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0: social que movimentaram o país no dia de hoje.
1: Olá, boa noite.
2: Boa noite para você que nos acompanha em todo o país.
1: Segunda-feira, 28 de setembro de 2026.
2: Vamos aos destaques do dia.
1: Mais de 500 sites de apostas irregulares são retirados do ar no Brasil.
2: E após proibição das bets, quem tem dinheiro nas plataformas poderá pegar o valor de volta.
1: Cidadão será notificado sobre prazos e procedimentos para devolução dos recursos. Luciana Colares de Holanda.
3: A partir de terça-feira, dia 6, os sites e aplicativos de apostas saem do ar.
2: Mercado de combustíveis tem regras mais rígidas contra aumentos abusivos.
1: E portaria prorroga a subvenção ao óleo diesel em meio à alta do petróleo. Gabriela Noronha.
4: Em outra frente, a ANP determinou multas que somam mais de 700 milhões a distribuidoras de combustíveis por elevação abusiva de preços.
2: Futebol feminino ganha marco legal para a profissionalização da modalidade.
1: Lei também prevê proteção à maternidade e combate à discriminação e à violência. Thaís de Araújo.
5: A lei do futebol feminino estabelece diretrizes nacionais para o desenvolvimento do esporte. Entre as medidas está a redução gradual do número de atletas não profissionais nas competições oficiais.
2: Hoje na apresentação da Voz do Brasil, eu, Mariana Jungmann e Luciano Seixas.
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2: Quem tem dinheiro em casas de apostas vai receber informações do governo federal sobre como e quando pedir a devolução dos valores.
1: Os avisos serão enviados pela caixa postal do gov.br e também pelo WhatsApp para orientar os usuários sobre os procedimentos e os prazos.
2: Pelas novas regras, os valores devem ser devolvidos diretamente pelas casas de apostas até 5 de outubro. Em alguns casos, a restituição será feita por instituições financeiras com prazo até 14 de outubro.
3: As empresas tem até o dia 5 de outubro, próxima segunda-feira, para retirar as propagandas do ar, inclusive de patrocínios. Dia 5, também, às 11:59 da noite, é o prazo para retirada voluntária dos valores pelos apostadores. A partir de terça-feira, dia 6, os sites e aplicativos de apostas saem do ar. Entre os dias 7 e 8 de outubro, as bets devem informar as instituições financeiras os saldos remanescentes discriminados por CPF. E de 9 a 14 de outubro finaliza o prazo para devolução dos saldos aos apostadores pelos bancos. A partir do dia 14, se houve qualquer obstáculo para devolução dos valores, os saldos serão repassados à Caixa Econômica Federal, que receberá os recursos e vai providenciar a devolução aos apostadores. Luciana Colares de Holanda para a Voz do Brasil.
1: E também está sendo feita a operação contra as bets que não eram regularizadas, as ilegais.
2: Já foram retirados do ar 506 sites suspeitos de oferecer apostas de forma irregular no Brasil.
1: A ação foi feita pelos Ministérios da Justiça e Segurança Pública e da Fazenda, que monitoram plataformas sem autorização para funcionar no país.
2: Levantamento também identificou 43 canais e grupos ativos no Telegram relacionados à divulgação de apostas e jogos de cassino online. Juntos, eles ultrapassam os 202 mil integrantes.
1: A iniciativa faz parte de um trabalho para interromper o acesso a plataformas que operem sem autorização e impedir que novos endereços sejam usados para oferecer apostas ao público brasileiro.
2: Uma questão de saúde mental.
1: Assim, o governo federal definiu a onda de vício em apostas online, as bets, que foram proibidas na semana passada em todo o país.
2: Transtornos e até mesmo casos de suicídio entre os jogadores tornaram o problema mais que uma questão financeira, segundo o Ministério da Saúde.
1: Mesmo com a proibição, o SUS segue oferecendo atendimento para os afetados.
6: Em 2022, o homem que vamos chamar de Reinaldo foi apresentado a uma plataforma de apostas de times de futebol. Ele gostou do que até então considerava uma brincadeira inofensiva. Mas aos poucos, Reinaldo foi se afundando nas apostas online. Chegou ao ponto de comprometer a renda da casa e pegar empréstimos para tentar cobrir os rombos causados pelas bets.
7: Eu cheguei a pegar um empréstimo no banco de 7 mil reais, botei em uma banca e no outro dia eu já tinha perdido os mesmos 7 mil reais. E eu fiz isso não foi uma vez, foram em outras vezes também.
6: Após 4 anos de vício, Reinaldo teve um princípio de infarto e entendeu que era hora de procurar ajuda.
7: Nesse dia eu tive uma virada de chave, assim, no sentido de que eu pensei, ou eu paro ou eu acabo com a minha vida.
6: Entre maio e junho, 50 milhões de brasileiros apostavam em bets, segundo pesquisa da Confederação Nacional de Dirigentes Lojistas e do Serviço de Proteção ao Crédito. De acordo com um estudo, que considerou apenas as capitais, 43% dos apostadores já deixaram de pagar contas essenciais, como água e luz, ou abriram mão de lazer por conta dos jogos. Merula Borges, especialista em finanças da Confederação, diz que o vício não prejudica apenas os apostadores, mas a própria economia do país.
8: Ultimamente, só os custos negativos de saúde e no comércio ficam no Brasil, enquanto a maior parte do lucro acaba indo para fora, com empresas que estão instaladas fora, que não geram emprego.
6: Os efeitos colaterais das bets extrapolam as finanças. Um dos principais motivos para a proibição dos jogos no Brasil, segundo o governo federal, é que o vício se tornou um problema de saúde pública. Quadros como ansiedade, depressão, alterações no sono e no humor são associados ao transtorno do jogo. Segundo a OMS, a Organização Mundial de Saúde, o risco de morte por suicídio é 15 vezes maior entre pessoas que estão nessa condição. Entre 2018 e 2025, os atendimentos no SUS ligados a jogo e problemas com apostas cresceram 140%. O ministro da Saúde, Alexandre Padilha, lembra que as pessoas afetadas podem recorrer ao SUS para buscar ajuda.
9: A gente oferece hoje já teleatendimento para as pessoas que, por vergonha, por estigma ou por dificuldade de acesso, não procuram uma unidade de saúde presencial. Então elas podem acessar, vão continuar acessando através do Meu SUS Digital. Nós vamos continuar oferecendo os atendimentos presenciais.
6: Desde que entrou no ar, em dezembro de 2025, a plataforma de autoexclusão do governo federal registrou o pedido de bloqueio do CPF em sites de bets de mais de 1.300.000 pessoas. 51% dessas pessoas declararam relação direta com a saúde como motivo para a autoexclusão. Reportagem Luana Karen.
2: Está em vigor uma nova etapa do programa de renegociação de dívidas do governo.
1: Nas fases anteriores, a União dava uma garantia aos bancos para que eles dessem descontos. Agora o governo vai adquirir a carteira de débitos.
2: Os descontos devem começar a ser repassados aos devedores a partir de fevereiro de 2027. Entenda como vai funcionar com Pablo Mundim.
10: Uma nova etapa do programa de renegociação de dívidas, o Desenrola, prevê a compra pelo governo federal de carteiras de dívidas de pessoas físicas. A medida provisória estabelece descontos de no mínimo 90% para dívidas de até 10 mil reais. O ministro do Planejamento e Orçamento, Bruno Moretti, explica quais dívidas poderão ser incluídas no programa.
11: Dívidas em atraso de um período de 2 a 4 anos e meio, mais ou menos, porque a partir de 5 anos essas dívidas prescrevem.
10: Na prática, bancos e demais credores poderão oferecer suas carteiras de dívidas em leilões. Será selecionada a instituição que oferece o maior desconto. Depois da compra, o consumidor poderá quitar o saldo restante à vista ou parcelar a dívida. Os juros e as demais condições de pagamento ainda serão definidos pelo Conselho Monetário Nacional. A economista e professora da FGV, Carla Beni, fala sobre a diferença dessa medida para outros programas de renegociação.
12: A mudança desse modelo é que o cidadão vai dever para o Tesouro Nacional. Então, o Tesouro que vai fazer toda a negociação com o banco e vai comprar os lotes pelo maior desconto possível.
10: A economista da FGV, Carla Beni, também orienta os consumidores sobre os cuidados para evitar um novo endividamento.
12: O importante é que a pessoa já comece a fazer uma programação, já vai tentando já juntar algum valor. Numa situação ideal, ela quitaria essa dívida à vista para não continuar com outra dívida. Mas se ela precisar parcelar, é importante que essa parcela caiba no orçamento, para que que ela não se frustre novamente.
10: O cronograma prevê o chamamento dos credores em novembro, a apresentação das propostas em dezembro e a homologação em janeiro. A previsão é que os contratos sejam assinados e os descontos comecem a ser repassados aos devedores em fevereiro de 2027. Para acompanhar as próximas etapas e saber como participar, o consumidor deverá consultar os canais oficiais do programa, que ainda serão divulgados. Reportagem Pablo Mundim.
1: O Setembro Verde chama a atenção para a importância da doação de órgãos.
2: E nós conversamos com a coordenadora geral do Sistema Nacional de Transplantes do Ministério da Saúde, Patrícia Freire, sobre a logística, as regras e as diferenças que esse gesto pode fazer para salvar vidas e dar uma nova chance a quem espera por um transplante. Acompanhe.
13: Doutora Patrícia, bem-vinda à Voz do Brasil, um prazer ter a senhora conosco aqui. Vamos começar então essa conversa com uma dúvida que é muito comum, né? Qualquer pessoa pode ser doadora de órgãos e tecidos?
14: Sim, qualquer pessoa, primeiramente obrigada, Mariana, pelo convite. Aqui no mês da doação é muito importante a gente falar sobre isso, né? Setembro é dedicado à doação, ao incentivo à doação de órgãos e tecidos, né? Então a resposta é sim. Qualquer pessoa saudável que não tenha doenças transmissíveis pode ser doadora de órgãos e tecidos, né? Para ser doador de órgãos após a morte, é preciso estar em morte encefálica. E para ser doador de tecidos, o coração já pode ter parado e é possível doar alguns tipos de tecidos.
13: Agora, existe idade mínima para essa doação ou idade máxima?
14: Idade máxima não tem. Idade mínima, sim, para aqueles pacientes que estão em morte encefálica. Porque a morte encefálica, que é a morte cerebral, né? Ela só pode ser diagnosticada a partir de 7 dias de vida. Então, a idade mínima, é claro, tem que ser a partir de 7 vidas, mas a partir de 7 dias de vida é possível doar órgãos para transplante. Idade máxima não tem. Vai depender, é claro, da performance da pessoa, né? Hoje em dia, um idoso, por exemplo, de 70 anos, não é? Existem pessoas com 70 anos que são atletas, que estão muito bem de saúde. Então, isso não impede a doação de órgãos. Então, não existe idade máxima. Existe a condição da pessoa naquela idade. Se ela estiver bem, saudável, sem doenças transmissíveis, não há impedimento só pela idade. A idade isoladamente não impede a doação de órgãos.
13: E aí, no caso, uma criança doa para outras crianças, idoso necessariamente vai doar para outro idoso? Tem essa relação?
14: Depende. Na verdade, o regulamento técnico do Sistema Nacional de Transplantes, ele prioriza que doadores abaixo de 18 anos, órgãos de doadores que tenham de 18 anos ou menos, vão primeiro para receptores também com abaixo de 18 anos. Mas isso varia um pouco, assim, por exemplo, porque nós podemos ter uma criança de 13 anos que seja muito grande, tenha, por exemplo, um coração já grande, né? Nós temos adolescentes aí de 13, 12 anos que tem 1,90m, né? Porte físico de adulto. Então, o coração desse adolescente provavelmente não vai caber numa criancinha de 1 ano que está precisando de um coração para transplante. Então, a gente faz essa relação antropométrica também, né? Mas a priori, órgãos de doadores infantis vão primeiro para receptores infantis. Se não tiver nenhum receptor dessa faixa etária compatível, aí ele vai para doação de órgãos para adultos normalmente. Mas a gente procura fazer essa compatibilidade antropométrica.
13: Agora, a senhora mencionou, né, a doação em casos de morte encefálica. A gente tem doação também de pessoas em vida, porque eu acho que a maioria das pessoas, quando pensa em doação de órgãos, já pensa em situação de morte, né? Mas a gente tem doação em vida também. A senhora pode falar um pouquinho pra gente dos dois casos, assim, quando que se trata de doação pós-morte, quando que é possível fazer doação em vida ainda?
14: Sim, a doação pós-morte, ela é prevista em lei, né? E ela ocorre numa situação que a gente chama de morte encefálica, que é quando a perda da função total das funções do cérebro, né? A gente sabe que todo o nosso organismo é comandado pelo nosso cérebro. Então, quando ele para de funcionar, isso é a morte de fato do indivíduo. E é na morte encefálica que é possível se doar tratar coração, rins, fígado, pâncreas, intestino e tecidos também. É possível doar córneas, é possível doar pele, ligamentos, ossos, tendões, enfim. Mas na doação inter vivos, a gente só pode doar órgãos duplos ou órgãos que se regeneram, né? Então, em vivo, na doação em vivos, a gente pode doar um dos rins, parte do fígado e pode doar medula óssea. Esse é o tipo de doação em vida que pode acontecer.
13: Muito bem. Agora, doutora, uma única pessoa pode doar mais de um órgão, mais de um tecido?
14: Com certeza. Um único doador falecido, por exemplo, ele pode doar até 7, 8 órgãos e também pode doar todos os tecidos, exceto medula óssea. E o doador em vida é aquilo que eu falei, ele pode doar medula óssea, um dos rins ou parte do fígado.
13: E o Sistema Único de Saúde tem uma lista única para isso? Acho que essa também é uma dúvida que muita gente tem, né? Porque as pessoas têm aquele imaginário de que você pode, tendo dinheiro você vai passar na frente. É uma lista única, né?
14: É uma lista única, critérios econômicos, sociais, políticos, enfim, isso não é um consenso comum, é uma lenda urbana, né? Isso não existe, a lista é única, a distribuição dos órgãos que são doados pelas famílias, ela é feita através de critérios técnicos e não é feita assim diretamente pelo humano, há um sistema informatizado que cruza os dados de compatibilidade dos candidatos a transplante, ou seja, daquelas pessoas que estão inscritas na lista única, com os doadores, com os dados dos doadores, e existe um algoritmo. Então, ele cruza os dados dos doadores e dos receptores e vê qual é o mais compatível e organiza, assim, por critérios cronológicos, por critérios de urgência máxima, né? Então, você pode, por exemplo, uma pessoa pode passar na frente da lista, pode, se ela tiver muito urgente. Uhum. Porque tem aquela pessoa que está inscrita, mas que ela não está tão urgente, ela pode esperar um pouco. E tem alguns que entram no caso de urgência máxima, que ela precisa transplantar em 48 horas, ou senão ela morre. Então, nesses casos, a lista olha quem está em urgência. E, é claro, ela classifica os urgentes primeiro e os eletivos na sequência. Então, a lista é única e não existe. O nosso sistema, ele prima por isso, sabe, Mariana? Ele prima pela transparência do sistema. Então, as pessoas que são candidatas a um transplante e que estão inscritas nas listas, elas têm acesso ao seu prontuário e elas podem acompanhar a sua situação na lista. Então, ela vai ver quem passou na frente por questões de urgência, enfim. Então, a lista é totalmente transparente e não é possível se passar na frente da lista por questões que não sejam urgência.
13: Agora, antes da gente encerrar, queria que a senhora falasse um pouco sobre como as pessoas devem proceder caso elas queiram ser doadoras, né? Acho que é muito importante, principalmente quando se você tem a intenção de ser doadora, mas você percebe que a sua família pode ter algum tipo de preconceito com aquilo ou algum tipo de resistência, né?
14: Na verdade, as famílias não têm preconceito, as famílias não têm conhecimento, porque a doação de órgãos é uma coisa, assim, a gente costuma dizer que é o suprassumo da alta complexidade, né? Quando todas os tratamentos falharam, o que resta agora? Trocar o órgão? Então, as famílias têm desconhecimento, né? Mas o que é essencial, que fique assim de mensagem para quem está nos ouvindo, é que se você deseja ser um doador após a sua morte, você venha a falecer e quiser se tornar um doador, você precisa deixar claro para sua família. Então, você, sei lá, tá numa conversa de fim de semana, vocês estão ali no almoço de domingo na família, né? Você fala assim: gente, lembra aquela coisa da doação de órgãos? Eu quero deixar bem claro, eu vou ser doador, viu? Se eu morrer, a gente até brinca, né? Se eu doer, é pra doar, se eu morrer, é pra doar tudo. Então, é isso que precisa ficar claro, porque a família, ela tende a fazer os gostos do seu ente querido
13: a
14: quando ele fala,
13: né?
14: Ela tende a respeitar. Então, o que é muito claro é falar: gente, se eu morrer algum dia, eu quero ser doador de órgãos. Se eu não puder, por exemplo, se não houver morte cefálica, a pessoa já tiver o coração parado de cara, né? Assim, por exemplo, num acidente de trânsito, o coração parou ali, dá pra doar córneas, dá pra doar ossos, dá pra doar pele, dá pra doar músculos, tendões, dá pra doar uma série de outros tecidos. Principalmente a gente tem que lembrar das córneas. A nossa lista de córneas hoje é gigante. E você imagina, você poder doar os seus olhos e fazer com que uma pessoa volte a enxergar. Então isso é muito importante. Então a mensagem que precisa ficar para as famílias, é para a pessoa que quer se tornar um doador, é: avisa a sua família, porque quem vai autorizar a doação é a sua família.
2: Muito bem, nós conversamos com Patrícia Freire, coordenadora geral do Sistema Nacional de Transplantes do Ministério da Saúde. Doutora Patrícia, muito obrigada pela entrevista à Voz do Brasil.
14: A gente é por
1: 2027 vai ser o ano da Copa do Mundo Feminina no Brasil.
2: E de olho no futebol feminino brasileiro, foi sancionado nesta segunda-feira um marco legal para a modalidade.
1: A legislação prevê medidas para profissionalização nas competições, proteção à maternidade e prevenção e combate à discriminação no futebol.
4: Foi sancionada nesta segunda-feira a Lei do Futebol Feminino, que estabelece diretrizes nacionais para o desenvolvimento do esporte. Entre as medidas está a redução gradual do número de atletas não profissionais nas competições oficiais. Na principal divisão nacional, cada equipe poderá ter inicialmente até 4 jogadoras não profissionais. Nas demais divisões nacionais e na principal divisão estadual, o limite será de 6. A lei também estabelece medidas para ampliar a participação das mulheres em diferentes áreas do futebol e garantir mais direitos às atletas, como explica o ministro do esporte, Paulo Henrique Cordeiro.
15: É uma lei que também se preocupa com a formação de gestoras, com técnicas, com a arbitragem feminina no futebol, com condições como a proteção à maternidade, com a busca da igualdade salarial entre as jogadoras do futebol feminino e do futebol masculino, que se preocupa essencialmente com o desenvolvimento desse futebol feminino, de nós virarmos a chave.
4: As atletas também deverão ter acesso a condições equivalentes de treinamento, espaços, equipamentos e profissionais de suporte. A legislação inclui ainda medidas de prevenção e combate à discriminação, ao racismo, à intolerância e à violência contra as mulheres no futebol. A medida entra em vigor durante a preparação do Brasil para sediar, em 2027, a Copa do Mundo Feminina. O Mundial será realizado de 24 de junho a 25 de julho em 8 cidades brasileiras. Reportagem Thaís de Araújo.
2: O governo federal divulgou hoje uma série de medidas que vem tomando para evitar que o aumento do preço do petróleo causado pela guerra no Oriente Médio traga prejuízos para a população brasileira.
1: A cotação internacional do barril do petróleo Brent, o tipo que é para comercialização, já acumula uma alta de 40% desde o início dos conflitos.
4: As medidas fazem parte de um conjunto de ações para evitar o aumento do preço dos combustíveis no país diante da alta dos preços internacionais do petróleo. O pacote inclui nova portaria do Ministério da Fazenda, que prorroga a subvenção de R$2,12 por litro de óleo diesel, publicada na última sexta-feira. Segundo o ministro do Planejamento e Orçamento, Bruno Moretti, a política de concessão de subsídios aos combustíveis ainda é necessária e precisa ser mantida para atenuar os efeitos da guerra no Oriente Médio entre Estados Unidos, Irã e Israel.
16: A política de subvenção, ela funciona sempre como um amortecedor. Ela é do tamanho necessário para amortecer o choque e nunca ela é discricionária, sem parâmetros.
4: Na semana passada também foi deflagrada a Operação Carga Pesada. De acordo com o balanço divulgado nesta segunda-feira, entre 21 e 25 de setembro, 241 fiscalizações foram realizadas em postos, distribuidoras e revendedoras para checar preços e qualidade dos combustíveis e do GLP, o gás de cozinha. O ministro da Justiça e Segurança Pública, Wellington Lima, destacou que o reforço na fiscalização não vai de encontro ao livre mercado. O ministro disse ainda que é preciso diferenciar a liberdade para definição de preços das situações consideradas abusivas.
17: A necessidade de nós, a todo instante, chamarmos atenção para a distinção entre o uso, a liberdade de preço e o abuso. O uso dessa faculdade não se confunde com esse abuso e discriminar o preço. Imaginar 1.300% de incremento na margem de lucro é algo que atenta frontalmente contra o interesse da sociedade brasileira, da cidadania, da dimensão dos consumidores, e o nosso aparato de Estado deverá estar absolutamente mobilizado para reprimir esse tipo de conduta.
4: O governo governo também aumentou as penalidades previstas para infrações cometidas por integrantes da cadeia de combustíveis. Com a nova regra, o teto para as multas passou de 14 para 500 milhões de reais. Reportagem Gabriela Noronha.
2: E devido à elevação abusiva de preços, a ANP, Agência Nacional do Petróleo, Gás Natural e Biocombustíveis, já aplicou multas que somam mais de 700 milhões de reais a distribuidoras de combustíveis.
1: E essas foram as notícias do governo federal.
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2: Fique agora com as notícias do Poder Judiciário e do Congresso Nacional. Boa noite.
1: Boa noite para você e até amanhã.
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19: STF vai definir limites para quebra de sigilo telemático em fiscalização tributária.
20: Acordo prevê medidas para combater o assédio eleitoral na administração pública da Paraíba.
19: Para o STJ, condenação por violência doméstica é fundamento suficiente para impor a participação do agressor em grupo reflexivo.
20: Boa noite, eu sou Marcela Luiza.
19: E eu sou Walter Lima.
20: Supremo Tribunal Federal vai definir se a justiça pode autorizar a quebra de sigilo telemático em fiscalizações de tributos.
19: A decisão final do STF deverá ser aplicada por todo o judiciário do país. Marcelo Della Libera.
21: O caso começou com uma ação da União que pediu acesso a e-mails e arquivos armazenados em nuvem de um investigado para apurar um suposto esquema de emissão de notas fiscais falsas. No recurso ao Supremo, a União sustenta que o Marco Civil da Internet permite, mediante ordem judicial, o acesso a dados armazenados também em processos de outras áreas. O relator ministro Dias Toffoli destacou que a discussão envolve, de um lado, o direito à privacidade e ao sigilo das comunicações e, de outro, o interesse público na arrecadação de tributos. Ainda não há data para o julgamento do mérito no Supremo.
20: Acordo homologado pela Justiça do Trabalho prevê medidas para combater o assédio eleitoral na administração pública da Paraíba.
19: O Estado também vai pagar indenização por dano moral coletivo. Samanta Flor.
22: O acordo foi firmado entre o Ministério Público do Trabalho e o Estado da Paraíba. A previsão é de ações para identificar e coibir práticas de assédio eleitoral e também discriminatórias nas relações de trabalho da administração estadual. O Estado ainda vai pagar R$200 mil por dano moral coletivo em 20 parcelas. A decisão prevê multa em caso de descumprimento.
20: Mesários preparam sessões eleitorais antes da abertura da votação.
19: Equipes orientam o eleitorado e garantem o funcionamento das sessões. Estevão Furtado.
23: No dia 4 de outubro, as sessões eleitorais vão funcionar das 8 da manhã às 5 da tarde, no horário de Brasília. Durante o pleito, mesárias e mesários conferem a identificação, registram a presença, liberam a urna e orientam eleitoras e eleitores sem interferirem na escolha do voto. Celulares e outros equipamentos que possam gravar ou transmitir imagens devem ficar desligados e guardados no local indicado pelos mesários, enquanto a pessoa vota. Ao final do horário de votação, a equipe imprime o boletim de urna e encaminha a mídia de resultado para a transmissão dos dados.
20: Condenação por violência doméstica é fundamento suficiente para obrigar agressor a participar de grupo reflexivo como condição de suspensão da pena.
19: O entendimento é do STJ, Fátima Uchoa.
24: Um homem condenado por violência doméstica teve a execução da pena suspensa desde que cumprisse algumas condições, como a de frequentar 5 sessões de grupo reflexivo. O Tribunal de Justiça do Rio de Janeiro afastou essa condição por entender que não houve fundamento específico para determiná-la, o que resultou em recurso do Ministério Público. O STJ restabeleceu a obrigação. Segundo o relator ministro Rogério Schietti Cruz, o juiz só precisa apresentar justificativa específica se decidir não aplicar a medida. Para o ministro, os grupos buscam responsabilizar o agressor e ajudar a romper o ciclo de violência doméstica.
20: Justiça bloqueia rastreia 146 milhões de empresas acusadas de envolvimento em garimpo na terra indígena Yanomami.
3: A decisão é fruto de um pedido do MPF, Vanessa Pereira.
5: Segundo a ação, a cassiterita era extraída clandestinamente da terra indígena Yanomami, em Roraima, transportada por aeronaves a partir de pistas de pouso clandestinas, registrada como se fosse produção de cooperados e, em seguida, adquirida pela White Soda Metalurgia e Mineração Limitada, que transformava o minério em lingotes de estanho. Com isso, além do bloqueio de bens, direitos e valores, a Justiça também determinou que a Receita Federal informe os dados de faturamento das quatro empresas de 2021 a 2025. Essas informações servirão de base para sanções e eventual revisão de valores bloqueados.
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20: Uma boa noite.
3: E até amanhã.
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0: Eldorado.
1: Eu sou Humberto Pinheiro e estes são os destaques de hoje do Jornal do Senado, que começa agora. Congresso vai iniciar a análise da medida provisória que proíbe as bets em todo o país. CCJ analisa punições para quem desiste de criança adotada. Sancionada lei que cria Universidade Federal da Fronteira Norte em Oiapoque, no Amapá. Boa noite. Já está no Congresso Nacional a medida provisória 1394 de 2026, que proíbe em todo o país as chamadas bets. Pelo texto, que será analisado por uma comissão mista de senadores e deputados federais, antes de ser votado pelos plenários da Câmara e do Senado, a restrição valerá para as apostas sobre eventos reais de temática esportiva e sobre eventos virtuais de jogos online. As informações com o repórter Alexandre Campos.
2: Além de acabar com as atuais concessões no prazo de 30 dias, a MP prevê o bloqueio do acesso a sites e aplicativos de apostas. As empresas que exploram a atividade não terão direito a qualquer indenização nem a devolução do valor que repassaram ao governo pela outorga do serviço. A conta vinculada a algum operador que continuar explorando ilegalmente a atividade será bloqueada e os valores serão destinados ao Fundo Nacional de Segurança Pública. O dinheiro referente a jogos não apurados e os recursos de prêmios de apostas cujo resultado tiver sido concluído antes da vigência das novas regras deverão ser devolvidos aos apostadores. O texto ainda veda publicidade, propaganda e patrocínio relacionados a esse tipo de atividade e impõe obrigações aos provedores de aplicações de internet e lojas virtuais, como impedimento de oferecer produtos ou serviços referentes a apostas. O vício em bets tem levado famílias ao endividamento e há mais registros de casos de depressão e de ansiedade, com aumento do risco de suicídio, problemas que, de acordo com o governo, motivaram a edição da medida provisória. A população pode se manifestar sobre a MP clicando em consulta pública no endereço senado.leg.br/e-cidadania.
1: O Congresso também recebeu o projeto de lei do Executivo que tipifica crimes relacionados às bets. O texto torna crime tanto a exploração quanto a publicidade de bets, tipificando 5 condutas como criminosas. A proibição das bets prevista em medida provisória já está valendo, mas o projeto que trata dos crimes ainda precisa ser votado pela Câmara e pelo Senado para virar lei e entrar em vigor. Comissão de Constituição e Justiça do Senado deve discutir uma alteração no Estatuto da Criança e do Adolescente para punir adultos que desistem do processo de adoção. A proposta busca introduzir sanções específicas para desencorajar a chamada desistência tardia, quando a criança já consolidou laços afetivos com os adotantes. Repórter Douglas Castilho.
3: De 2019 a 2024, mais de 2.000 crianças registradas para adoção passaram por pelo menos um processo de devolução, segundo dados do Conselho Nacional de Justiça. Foi pensando nesse cenário que o ex-senador Major Olímpio apresentou o projeto de lei que estabelece sanções para os adotantes que desistirem durante o processo. A relatora da proposta na Comissão de Direitos Humanos, senadora Damares Alves, do Republicanos do Distrito Federal, falou das consequências dessa espécie de segundo abandono.
4: Agravam ainda mais a vulnerabilidade de crianças e adolescentes que por vezes já sofrem trauma anterior de exclusão ou perda da família de origem.
3: A proposta prevê punições como o pagamento de indenização e até responsabilização por crime de abandono de incapaz, se a desistência ocorrer após a sentença judicial definitiva de adoção.
1: Foi sancionada a lei aprovada pelo Senado que cria a Universidade Federal da Fronteira Norte, com sede em Oiapoque, no Amapá. Repórter Rodrigo Rezende.
0: A Universidade Federal da Fronteira Norte, a UFFN, terá sede em Oiapoque, na fronteira com a Guiana Francesa, e será vinculada ao Ministério da Educação. O campus da Unifap, Universidade Federal do Amapá, que fica no município, passa a integrar a nova universidade, com a transferência dos cursos, estudantes e cargos. A UFFN terá como objetivos oferecer graduação e pós-graduação, desenvolver pesquisa, extensão e cultura e promover a inovação e o desenvolvimento regional. O presidente do Senado, Davi Alcolumbre, destacou o papel da instituição na formação de profissionais e pesquisadores, principalmente com a possível exploração de petróleo na região.
5: De formarmos capacidade intelectual na academia, na universidade, no conhecimento, nessa nova perspectiva das riquezas da exploração do petróleo e das riquezas que o petróleo pode proporcionar para o Brasil e vai proporcionar para a Amazônia, de conhecimento, de inteligência, e a universidade, só ela é capaz de gerar todas essas perspectivas.
0: Para 2027 e 2028 estão previstos investimentos de 20 milhões de reais por ano na nova universidade.
1: Uma proposta em análise na Comissão de Educação propõe que bibliotecas de escolas públicas disponibilizem livros sobre proteção à mulher. Obras que abordem o tema igualdade entre homens e mulheres também devem constar nos acervos. A medida tem como objetivo atuar preventivamente no combate à violência contra o público feminino e deve ser adotada conforme a previsão orçamentária. A relatora, senadora Ivete da Silveira, do MDB de Santa Catarina, enfatiza que a iniciativa pode ser implementada de forma gradual. Para ela, o acesso a obras literárias, informativas e pedagógicas sobre esses assuntos contribui para o desenvolvimento de atitudes compatíveis com a dignidade da pessoa humana e com a não discriminação.
6: Nem só de violência vive o Brasil. Ele vive também de uma capacidade de reagir a ela.
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1: O Tribunal Superior Eleitoral decidiu que o e-título poderá ser usado normalmente nos dias das eleições, inclusive para download. A novidade vale para os 2 turnos de votação. Mais detalhes com o repórter Herman Kulitz.
10: Os cidadãos poderão usar o aplicativo e-título normalmente nos dias da votação, inclusive para download. Isso vale tanto para o primeiro turno quanto para o segundo. O anúncio foi feito pelo presidente do TSE, ministro Cássio Nunes Marques, destacando as funcionalidades.
11: A Justiça Eleitoral iniciou o envio de notificações oficiais pelo aplicativo e-título. A iniciativa busca facilitar o acesso a informações importantes para o exercício do voto, como a consulta antecipada ao local e a sessão de votação. Reforçamos, portanto, a recomendação para que eleitoras e eleitores mantenham o aplicativo atualizado, façam o primeiro acesso e confiram seus dados com antecedência.
10: De acordo com o TSE, quem tem biometria cadastrada e fotografia digital poderá utilizar o e-título como documento oficial de identificação na hora de votar, apresentando o documento diretamente pelo celular ao mesário. Não serão aceitas capturas de tela nem documentos sem foto.
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0: Câmara analisa a destinação de percentuais mínimos de recursos ao esporte.
1: Projeto de lei cria uma política nacional de educação para jovens e adultos.
2: Parlamentares apresentam propostas para fiscalizar a qualidade da água.
3: Boa noite. Encerramos hoje o projeto de gravação de edições do Jornal Câmara dos Deputados em emissoras da Rede Câmara de Rádio neste ano de 2026. Este programa está sendo produzido diretamente da cidade de Vitória da Conquista, com a participação do colega Guilherme Barbosa, da Rádio Câmara de Vitória da Conquista. Eu sou Márcio Aquilissardi, bem-vindo, Guilherme.
4: Boa noite, obrigado, Márcio. É uma honra profissional participar da apresentação desse jornal da Câmara dos Deputados, dentro da Voz do Brasil. Vamos agora às notícias da Câmara dos Deputados.
5: O Wellington Roberto, do PSD da Paraíba, apresentou proposta de fiscalização e controle para verificar a origem e a regularidade da água utilizada na fabricação de refrigerantes e cervejas no Brasil. A iniciativa prevê a revisão das autorizações realizadas nas fábricas nos últimos 5 anos.
3: O Wellington Roberto quer saber se as empresas usam água mineral dentro dos padrões exigidos pelos órgãos de controle. O deputado também solicita explicações sobre a ausência nos rótulos dos refrigerantes de informações relacionadas à origem da água utilizada na produção.
5: Júlio Arcoverde, do PP, quer discutir a prestação dos serviços de abastecimento de água e esgotamento sanitário no estado do Piauí. O deputado cita relatos de falhas no fornecimento e defende mais acompanhamento da execução dos contratos de concessão.
3: Júlio Arcoverde sugere reunir representantes da concessionária, de órgãos reguladores e do poder público em uma audiência sobre o tema. Ele explica que o objetivo é avaliar a fiscalização do setor e discutir medidas para melhorar a qualidade e a continuidade dos serviços prestados.
6: Saúde.
5: Dorinaldo Malafaia, do PDT do Amapá, defende a aprovação de projeto de lei complementar que inclui o combate à malária entre os objetivos da atuação conjunta da União, dos estados, do Distrito Federal e dos municípios. A proposta prevê ações articuladas aos processos de licenciamento ambiental.
3: Dorinaldo Malafaia alerta que grandes empreendimentos instalados em regiões com alta incidência de malária devem considerar durante o processo de licenciamento os riscos da doença. O deputado avalia que a cooperação entre os entes federativos pode fortalecer a prevenção e o controle.
6: Segurança Pública.
5: Sargento Faur, do PL do Paraná, defende o aumento das penas para motoristas alcoolizados que causarem acidentes com vítimas. Ele cita casos recentes de atropelamentos fatais e mortes de motociclistas provocados por condutores embriagados.
7: Eu apresentei, baseado nessa carnificina que estamos vivendo no trânsito, um projeto duríssimo, que ele aumento de pena, reclusão de 6 a 20 anos quando o motorista sob influência de álcool ou outra substância psicoativa provocar morte no trânsito, crime inafiançável. Ou seja, chega de fiancinha de 3 mil, de 1.000, de 2 mil, não, vai ficar preso até decisão judicial. Multas mais severas.
3: A proposta também prevê 10 anos de suspensão da carteira de motorista em casos de morte e 7 anos quando houver invalidez permanente da vítima. Para Sargento Faur, as mudanças evitam a sensação de impunidade e tornam mais rigorosa a punição para crimes cometidos por motoristas embriagados.
5: Favorável à redução da maioridade penal de 18 para 16 anos, Paulo Freire Costa, do PL de São Paulo, considera que as regras atuais de punição para adolescentes precisam levar em conta a gravidade dos acontecimentos. Ele é um dos autores de PEC sobre o tema.
3: O texto assinado por Paulo Freire Costa também inclui a responsabilização penal de adolescentes maiores de 12 anos que cometam crimes violentos e hediondos. A justificativa aponta que o limite de 3 anos de internação pode estimular o recrutamento de menores para a prática de crimes.
6: Justiça.
5: Projeto de Alexandre Guimarães, do MDB do Tocantins, cria regras para punir a chamada litigância abusiva reversa. A proposta prevê punições para réus que descumpram decisões judiciais de forma reiterada ou apresentem recursos sucessivos apenas para atrasar as

0: determinações da justiça.
1: De acordo com Alexandre Guimarães, grandes litigantes costumam transformar a demora dos processos em estratégia de negócio, o que sobrecarrega o judiciário. Para ele, a medida combate o abuso de poder econômico nos tribunais e assegura que as decisões sejam cumpridas.
2: Educação.
0: A Câmara analisa a criação de uma Política Nacional de Educação de Jovens e Adultos. A proposta pretende avançar na construção de medidas para estimular milhões de brasileiros que não conseguiram concluir os estudos. A repórter é Maria Neves.
3: A Comissão de Educação da Câmara dos Deputados aprovou o projeto que institui a Política Nacional de Educação de Jovens e Adultos. Pela proposta, o poder público deverá adotar ações para assegurar o acesso e a permanência na escola de todos os cidadãos que não concluíram o ensino fundamental ou médio na idade própria. Dentre as medidas previstas estão a busca ativa de estudantes que abandonaram os estudos, a previsão de orçamento próprio para o programa em igualdade de condições com o ensino regular e a oferta de bolsas de estudo. Ainda de acordo com o texto aprovado, a União deverá oferecer assistência técnica a estados e municípios para ampliar a oferta de vagas na educação de jovens e adultos. Nessa modalidade, as instituições de ensino deverão oferecer cursos em horários flexíveis, inclusive aos fins de semana. Para a deputada professora Luciene Cavalcante, do PSOL de São Paulo, que integra a Comissão de Educação, a proposta é fundamental, uma vez que o Brasil ainda conta com milhões de pessoas que não concluíram a educação básica.
4: Hoje, no nosso país, mais de 1000 cidades não têm sequer uma turma de EJA. Isso é um escândalo. Quando a gente vai olhar que são quase 70 milhões de brasileiros que hoje não concluíram a educação básica.
3: O projeto ainda determina a formação de professores especializados e a realização de concursos públicos para a contratação de profissionais específicos para a formação de jovens, adultos e idosos. Os governos também terão de assegurar aos alunos da modalidade de jovens e adultos participação igualitária em programas de material didático, transporte, alimentação e assistência à saúde. Além disso, as instituições de ensino deverão oferecer espaço para acolhimento de crianças entre 4 e 12 anos, sob a responsabilidade de estudantes jovens, adultos ou idosos. A proposta que institui a Política Nacional de Educação de Jovens e Adultos ainda será analisada pelas comissões de Finanças e Tributação e de Constituição e Justiça. Da Rádio Câmara de Brasília, Maria Neves.
2: Economia.
1: Lucas Ramos, do PSB de Pernambuco, apoia a criação de regras mais claras para responsabilizar os sócios pelas obrigações que permanecem após a extinção de uma empresa. A proposta, segundo ele, protege credores, trabalhadores e fornecedores, além de ampliar a segurança jurídica.
0: Relator da matéria na Comissão de Indústria, Comércio e Serviços, Lucas Ramos avalia que a mudança contribui para reduzir disputas judiciais e fortalecer o ambiente de negócios. Ele afirma que a medida ajuda a coibir o uso indevido da personalidade jurídica para evitar o cumprimento de obrigações.
1: Projeto de Júnior Ferrari, do PSD do Pará, amplia a desoneração tributária para serviços de conservação, modernização e reparo de embarcações listadas no Registro Especial Brasileiro. O texto também inclui as empresas brasileiras de navegação como beneficiárias do Renaval, o programa de incentivo ao setor.
0: Júnior Ferrari alega que a reforma tributária acabou com benefícios que garantiam a competitividade do setor de reparos navais. Ele entende que as mudanças são necessárias para preservar empregos, atrair investimentos estrangeiros e manter a infraestrutura de atendimento à frota brasileira.
1: Juarez Costa, do Republicanos de Mato Grosso, integra a Frente Parlamentar em Defesa do Mutualismo. O grupo pretende acompanhar a regulamentação do sistema em que associados dividem os custos de proteção de seus bens como alternativa ao seguro tradicional.
0: Juarez Costa apoia a articulação entre o poder público, entidades do setor e a sociedade civil para fortalecer esse modelo de proteção patrimonial. A frente também busca contribuir para a aplicação das regras estabelecidas pela lei que regulamentou o mutualismo no país.
2: Agricultura.
1: Produtores rurais endividados poderão ter até 25 anos para pagar seus financiamentos, conforme substitutivo apresentado por Dilceu Esperafico, do PP do Paraná. O relatório do deputado também estabelece carência de até 3 anos para o início dos pagamentos.
0: Dilceu Esperafico considera que a renegociação das dívidas pode ajudar os produtores afetados por perdas na safra, aumento dos custos de produção ou dificuldades na comercialização. O texto também prevê a suspensão de cobranças judiciais durante o período de adesão ao programa de renegociação.
1: Raimundo Costa, do PSD da Bahia, é autor de projeto que cria um selo nacional para identificação de pescado proveniente da pesca artesanal sustentável. A proposta também institui um programa de rastreabilidade para informar a origem do produto e a comunidade responsável pela captura.
0: Raimundo Costa aponta que a certificação pode aumentar o valor comercial do pescado artesanal, ampliando o acesso a mercados diferenciados. O texto prevê também que produtos certificados tenham prioridade em compras públicas, feiras e ações de promoção comercial.
2: Trabalho.
1: Mauro Benevides Filho, do União do Ceará, apoia a PEC que reduz de 44 para 40 horas semanais a jornada, com 2 dias de descanso a cada 5 trabalhados e sem redução salarial. Ele ressalta a importância da mudança para o bem-estar da população.
5: Eu bato muito que você, para você crescer, você tem que melhorar na sua função estudando. O que é que essa emenda constitucional está fazendo? É tentando reduzir, em vez de um dia por semana de folga, de lazer, de cuidar da casa, enfim, do que seja, de estudar, é reduzir de 5 por 2. O que é isso? É trabalhar 5 dias e conseguir folgar 2. Isso não significa que sábado e domingo não poderão trabalhar. Poderão sim. Você pode substituir um dia da semana, quarta-feira, trabalhar no sábado e assim por diante. Ou seja, a emenda constitucional prevê isso.
0: Mauro Benevides Filho considera que a redução da jornada também pode aumentar a produtividade. Segundo o parlamentar, empresas que já adotaram a escala de 5 dias de trabalho por 2 de descanso relatam funcionários mais motivados e redução das faltas justificadas por atestados.
1: Zé Adriano, do PP do Acre, apresentou requerimento para a realização de audiência pública para debater o fim da escala 6x1. O deputado propõe ouvir representantes da construção civil sobre os possíveis impactos da mudança nos custos, na produtividade e na manutenção dos empregos.
0: Zé Adriano considera que a construção civil deve participar do debate por empregar grande contingente de trabalhadores e depender intensamente de mão de obra. Ele avalia que a audiência pode contribuir para a análise das propostas sobre o tema que tramitam no Congresso Nacional.
1: Missionário José Olímpio, do PL de São Paulo, apresentou o projeto que autoriza a criação de um programa nacional de proteção a motofretistas e mototaxistas. A proposta prevê recursos federais para municípios e o Distrito Federal oferecerem gratuitamente equipamentos de segurança e cursos de qualificação.
0: Missionário José Olímpio defende a priorização de trabalhadores de baixa renda com adesão voluntária aos cursos e sem novos custos para a categoria. Segundo o deputado, o objetivo é reduzir os acidentes e as mortes no trânsito relacionados ao uso profissional de motocicletas.
1: Ercílio Coelho Diniz, do MDB de Minas Gerais, apresentou o projeto que cria o Programa Nacional de Requalificação Profissional para pessoas acima de 45 anos. Segundo ele, o objetivo é oferecer cursos gratuitos de tecnologia e serviços digitais, bolsas de qualificação e incentivos para empresas que contratarem os beneficiários.
0: O projeto de Ercílio Coelho Diniz também prevê prioridade para pessoas desempregadas há mais de um ano. O deputado argumenta que a iniciativa combate o etarismo no mercado de trabalho e reduz o desemprego prolongado entre trabalhadores com mais de 45 anos.
1: A Câmara analisa uma proposta que prevê a destinação de recursos ao esporte. A repórter Paula Bittar tem mais detalhes sobre a medida.
6: A Comissão de Constituição e Justiça da Câmara aprovou uma proposta de emenda à Constituição que estabelece que União, Estados, Distrito Federal e municípios deverão destinar anualmente pelo menos 1% da receita de impostos à promoção do desporto educacional e de alto rendimento. Além de definir percentuais mínimos, a proposta propõe um sistema de repasse de recursos entre os entes federativos para viabilizar políticas públicas integradas. Assim, do mínimo previsto para a União, 25% serão destinados aos estados e ao Distrito Federal e 25% aos municípios. Os critérios de rateio dos recursos serão definidos em lei complementar. O relator na comissão, deputado Helder Salomão, do PT do Espírito Santo, defende que a destinação de recursos mínimos pode colaborar para o incentivo ao esporte desde cedo.
7: A escola é a primeira oportunidade que o jovem, que o adolescente tem de começar a prática esportiva. E muitas escolas não têm a estrutura necessária, não têm o apoio. Nós precisamos ter recursos disponíveis, e nós estamos falando de 1% do total dos impostos arrecadados, para investimento em infraestrutura nas escolas do nosso país. Eu tenho certeza que nós vamos revelar muito mais talentos.
6: Segundo Helder Salomão, no futuro, mais dinheiro investido se transformará em mais medalhas para o país.
7: Hoje, nós temos o Bolsa Atleta, que é uma experiência bem sucedida, porque vários ganhadores de medalha nas Olimpíadas que o Brasil participa são de atletas que tiveram o apoio do Bolsa Atleta. Eu acredito que nós, ao aprovarmos essa PEC e ela se transformar numa legislação que garante recurso para infraestrutura e apoio aos nossos jovens, adolescentes, nós teremos muitos talentos. O Brasil vai se destacar muito mais nas Olimpíadas, nas competições nacionais e internacionais.
6: A análise da proposta pela CCJ é apenas o primeiro passo da tramitação na Câmara. Agora, a PEC que destina recursos para o esporte, assim como outras que estão sendo analisadas em conjunto e tratam do mesmo tema, precisa passar por uma comissão especial e pelo plenário em 2 turnos de votação. Da Rádio Câmara, de Brasília, Paula Bittar.
0: A Câmara analisa projeto que cria uma política nacional para ampliar o acesso de crianças e adolescentes com autismo a atividades esportivas adaptadas. Autor da matéria, André Fufuca, do PP do Maranhão, afirma que a iniciativa utiliza o esporte como ferramenta de desenvolvimento, autonomia e inclusão social.
1: A matéria prevê a criação de núcleos e centros de esporte inclusivo e a capacitação de profissionais para atender esse público. André Fufuca destaca também a integração de ações nas áreas de esporte, educação, saúde e assistência social.
0: Termina agora esta edição especial do Jornal Câmara dos Deputados, produzida e apresentada pela Rádio Câmara de Brasília, em parceria com a Rádio Câmara de Vitória da Conquista, integrante da Rede Câmara de Rádio.
1: Eu agradeço ao Guilherme e a toda a equipe da Câmara de Vereadores de Vitória da Conquista pelo excelente trabalho conjunto.
0: Obrigado à Câmara dos Deputados por esta oportunidade. Este programa teve trabalhos técnicos de Everson Urani e apresentação de Márcio Aquilissardi e Guilherme Barbosa. Boa noite.
1: O Jornal Câmara dos Deputados volta amanhã. Fique agora com as notícias do Tribunal de Contas da União.
2: Minuto do TCU.
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2: 10:39.
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2: 10h59.
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2: 11:39.
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0: E o final do Vila Sertaneja chegou. Um grande abraço pra você, uma noite linda e especial. 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

0: 6:39.
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0: 6:59.
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2: Quem nunca passou noites em claro, esperando aquela pessoa que você ama, buscando aquele alguém, querendo ficar apenas 10 minutos ao lado dessa pessoa? Afinal de contas, aqui

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Tem canção que lembra infância, tem música que lembra um grande amor e tem aquelas simplesmente faz a madrugada ficar mais bonita.

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começando o Acorda Brasil aqui na Menina nesta manhã de terça, 29 de setembro de 2026. Bom dia pra você, minha amiga. Bom dia pra você, meu amigo. 18 graus de temperatura nesse momento aqui na cidade. Hoje é dia 29, é o dia do petróleo e também é o dia do anunciante. O Titio Wilson Brogni tá chegando pra ficar com você até às 6 horas da manhã. Por enquanto não chove, né? Por enquanto não tá chovendo não, viu? Então vamos lá, daqui a pouquinho a gente atualiza a condição do tempo para você que tá aí acompanhando a nossa programação nesta manhã de terça-feira. Já, já, no bloco das 5 da manhã, a gente traz o resumo da previsão do tempo para toda essa semaninha, viu? Semaninha que ainda está no comecinho, estamos na terça-feira e por aqui o Acorda Brasil já tá no ar. Até às 6 da manhã, com muita música, informação e a sua participação também através do WhatsApp Menina 21026515 para você participar, para você interagir, para mandar o seu bom dia, para marcar presença aqui no Acorda Brasil nesta manhã de terça-feira. Vamos lá, são 4 horas e 1 minuto e o Acorda Brasil tá começando com Gian e Giovanni, Caçador de Corações. Bom dia.

0: atuais antes de ir embora aqui no Acorda Brasil da Avenida. O tempo todo com você. Opa! E aí? Tá tudo bem? Manhã de terça e nós já estamos por aqui com o Acorda Brasil. Fechamos o primeiro bloco com os atuais antes de ir embora. Você ouviu também Rio Negro e Solimões e Jorge Mateus, Saudade de Ex. No Acorda Brasil teve Gustavo Lima, Sofre, Não Nego, Christian e Ralph, Tempo a Tempo, Manu Batidão e Simone Mendes, Daqui Pra Sempre e Jean Giovanni, Caçador de Corações, lá no início do programa. É terça-feira, cedinho, né? Cedinho. Passa um pouquinho das 4 da manhã. Tem que admirar quem acorda cedo, né? Tem que admirar quem acorda cedo, né? Deixa eu mandar um abraço especial pra você aí que tá aí nas padarias, trabalhando, acompanhando o nosso programa. Você que tá no batente aí, você que é vigilante, você que é porteiro, é taxista. Nosso abraço especial para todo mundo que trabalha na sintonia da programação. Menina, muito obrigado, viu? Muito obrigado. Meu amigo Jati Sutil tá por aqui. Terçou, né, Jati? Tomando um chimarrão, acompanhando o nosso programa nesta manhã de terça-feira. Muito obrigado, um abraço, tudo de bom. Valeu, valeu. O Benedito também marcando presença cedinho por aqui. Aquele abraço especial. Valeu, Benê. Obrigado pela sintonia também aqui no nosso programa.
1: Bom dia, aqui é a Cleonice, passando para mandar um beijo pro meu marido Márcio Creus. 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
0: A Marciana tá em Gaspar, ligada com o som da menina. Valeu, Marciana, muito obrigado. Um forte abraço para você também, obrigado pelo carinho, tá? E o WhatsApp da menina para você interagir, participar. Aqui com o Titio Wilson Brogni, é o 2102-6515. Sim, né? Você pode mandar mensagem de texto ou de voz. Participa lá, estou esperando o seu recado aqui nesta manhã de terça-feira também. É hora de intervalo, tá? Aquela paradinha rápida para tomar um cafezinho e já eu tô de volta.
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6: O programa segue nesta manhã de terça-feira. Bom, a Farmácia Solidária de Blumenau vai ampliar os pontos de coleta de medicamentos. Na última semana, o programa da Secretaria de Promoção da Saúde recebeu 15 caixas coletoras doadas pela Casa da Amizade. Os equipamentos serão distribuídos em unidades públicas de atendimento como centros de atenção, psicossocial, CAPS, o Centro do Idoso, a sede da Prefeitura e as estratégias de saúde da família ISFs. Mais informações no portal meninablu.com.br e no Jornal da Menina, primeira edição, que começa logo mais a partir das 6 horas da manhã. 4h26. João Neto e Frederico no Acorda Brasil.
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0: Fábio e Mocelin, caminhonete branca aqui no Acorda Brasil desta manhã de terça. Boa essa música, hein? Dá até vontade de cantar junto, não dá? Assim, Guilherme Santiago do outro lado da cidade, Silvio Marília Mendonça, Sentimento Louco, Mano a Mano, Um Coração em 1 Milhão, e o bloco começou com João Neto e Frederico, chamam isso de traição. Um ótimo dia para todo mundo que se liga aqui na programação, menina. Por aqui o titio Wilson Brogni, até às 6 da manhã com você no Acorda Brasil. 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Tudo bem, vamos lá. Passando aqui pelo WhatsApp agora, a Andréia de Gaspar desejando a todos uma ótima terça-feira. Valeu, Andréia, muito obrigado, viu? Um ótimo dia para você também. Meu amigo Nego, da padaria Cantinho Doce, deixou recado. Bom dia.
1: Bom dia, viu? Certo, meu amigo. Bom dia aí para nós.
0: Bom dia.
1: Uma boa terça-feira. Tamo aí na luta aí, ó. Deus dá. Na meia-noite e meia, tamo aí na...
0: Caramba, hein, cara.
1: Na lida.

0: mais. Vamos lá que tem mais.
1: Bom dia, Tio Wilson.
0: Bom dia.
1: É Luciana do bairro Fortaleza. Uma abençoada terça-feira para todos nós. Que Deus nos acompanhe nessa jornada. E se puder, toca qualquer música antiga do Chitãozinho Chororó. Beijo.
0: Valeu, queridão. Obrigado. Um ótimo dia também. Tudo de bom, tá? Ó, a galera tá participando, só falta você que tá aí do outro lado mandar o seu recado pra gente também através do WhatsApp 2102-6515. Agora segura só um pouquinho, tá? Eu vou dar uma paradinha aqui, chegando o break comercial, eu vou tomar um café também, daqui a pouquinho a gente se tromba, a gente se esbarra com a informação e com muita música boa também.
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1: Vamos nessa, estamos de volta com o Acorda Brasil. Nós falamos de padarias, de confeitarias. E isso me fez lembrar que o Blumenkuchen, o Festival Blumenauense da Cuca, entra na reta final da 13ª edição. O evento segue até quarta-feira, amanhã, dia 30, com a participação de mais de 30 padarias e confeitarias de Blumenau. Os estabelecimentos oferecem cucas em diferentes sabores e combinações com preços promocionais. Entre as opções estão os sabores tradicionais, né? Como nata, farofa, chocolate, banana e morango, além de receitas especiais como pera com gorgonzola, creme brulee, pistache com chocolate branco e ovo com bacon e farofa salgada. Dá pra resistir? Então aproveite, viu? Até amanhã, Blumenkuchen, o Festival Blumenauense da Cuca. Em mais de 30 padarias e confeitarias aqui da nossa cidade, né? É só procurar uma delas, escolher o sabor e aí, claro, se deliciar, uma boa cuca. Mais informações no portal meninablu.com.br e no Jornal da Menina, primeira edição, que começa logo mais a partir das 6 horas da manhã. 12 minutinhos faltando para as 5. Chico Rei e Paraná.

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0: Johnny Marrone pela porta da frente, aqui no Acorda Brasil desta manhã de terça-feira. Você ouviu também César e Paulinho, Juliano César, Mato Grosso e Matias, e Chico Rei Paraná, lá no comecinho do bloco. Foi bom, foi legal. Daqui a pouquinho tem mais pra você ouvir por aqui, tá? O WhatsApp da menina continua liberado pra você participar, pra você mandar o seu bom dia, mandar o seu recado por aqui, ó, no 2102-6515. Tá bom? Fica à vontade pra participar, tá? Tá legal? Então tá certo. Bom, já eu atualizo a condição do tempo, o resumão da previsão do tempo, daqui a pouquinho, aqui dentro do Acorda Brasil.
1: Bom dia, Alessandro.
0: Bom dia.
1: É Márcio, bom dia.
0: Fala, Márcia.
1: Gostaria de ouvir a música apartamento 104. Ofereço meu marido, Alcina de Paris, meu filho Matheus Cibel, minha mãe, Jéssica Gomes, pra toda a minha família, amigos, todos vocês aí da rádio. Bom dia a todos.
0: Bom dia. Bom, no meu galo eu não mando, né? Pelo visto, a Márcia também não manda no galo dela, né? E aí, quando um canta, o outro precisa cantar também, né? Valeu, Márcia, obrigado pela participação, tá? O Ivo Armando Germer tá no Bela Vista, Gaspar, acompanhando o nosso programa, tomando um cafezinho, né? Boa! Grande abraço, viu? Bom dia, meu querido amigo Wilson. Terça-feira abençoada. Hoje eu vou vencer Deus acima de tudo. Opa! Então tá certo. Valeu, beijo. Valeu, Kaki. Um beijo pra você, tá? Se Deus quiser, né? Se Deus quiser, né? Um abraço, minha querida. Tudo de bom pra você, tá? Quem mais tá por aqui na sintonia do nosso programa? Meu amigo Jaison, lá no norte do estado, em Jaraguá do Sul, acompanhando o nosso programa também. Valeu, Jaison. Um abraço, tudo de bom, tá? Fábio Schwartz, diga lá, guri. Bom dia.
2: Oiê, bom dia para todos os ouvintes da Rádio Menina. Meu recadinho de hoje vai para minha esposa Roseli. Dizer para ela que o meu coração, quanto mais tempo passa, maior é a certeza que eu não consigo viver sem você. Tá bom, meu amor? E nunca se esqueça que eu te amo, te amo, te amo para sempre, meu amor eterno. Beijo, ótima terça-feira e bom trabalho para você.
0: Homens, aprendam como se trata uma mulher. É assim, ó, tá? Você já acorda se declarando, né? Declarando o seu amor. O Fábio fez isso, já declarou o amor pra sua esposa, né? Pra aquela pessoa especial. Valeu, Fábio, mandou bem, viu, cara? Mandou bem, tá? Legal, show de bola. O WhatsApp da menina tá aqui, ó, liberado, só esperando a sua participação também, aguardando o seu recado, pode ser mensagem de texto ou mensagem de voz, aqui no 2102-6515. Deixa eu mandar um abraço muito especial pra você que tá aí na sua confecção, você que tá na sua facção, trabalhando na sua máquina de costura. Muitas vezes, né, a costureira tá lá sozinha, tá lá solita, só ela trabalhando, mas a Rádio Menina faz companhia, né? A gente tá aqui pra te fazer companhia também, viu? Muito obrigado pela grande audiência, intervalo e daqui a pouquinho, então, o resumão da previsão do tempo aqui no Acorda Brasil.

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1: Estamos de volta para a segunda hora do Acorda Brasil desta manhã de terça, 29 de setembro de 2026. Agora são 5 horas 10 minutos, 18 graus de temperatura. Vamos falar um pouquinho do tempo, vamos? Vamos lá, já tem muita música boa, tá? E não esquece de participar também, de mandar o seu bom dia, o seu recado pra gente através do WhatsApp 2102-6515. Fechou? Então tá bom. Bom, hoje, terça-feira, o tempo continua instável. Ao longo do dia, a presença de perturbações na atmosfera mantém a condição para a ocorrência de pancadas isoladas de chuva com trovoadas, tá? E há risco para temporais isolados também, tá bom? É bom ficar atento, né? As mínimas na casa dos 18, 20, as máximas entre 23 e 25. Amanhã, quarta-feira, tempo também permanece instável devido à presença de perturbações na atmosfera. Ao longo do dia, amanhã, quarta-feira, a condição para pancadas isoladas de chuva, acompanhadas de trovoadas, e também não se descarta o risco para temporais isolados. Condição que se alterna a períodos de melhoria, tá? Onde ocorrem algumas rápidas aberturas de sol. Amanhã, um copia e cola, né? Nas mínimas 18, 20 e as máximas entre 25 e 27. Na quinta-feira, o tempo se mantém instável, sobretudo entre a madrugada e o início da manhã, período em que há condição para pancadas de chuva com trovoadas. Há risco e risco para chuva intensa em curto espaço de tempo. No decorrer do dia, as instabilidades mais intensas se afastam de Blumenau, aqui da região, mas o céu permanece nublado com possibilidade para chuvisco. Na sexta-feira, a circulação marítima mantém o céu nublado com chuva fraca isolada ao longo do dia. Essa chuvinha chata não quer largar do pé, né? Não quer largar o osso, né? A gente já tá com saudade do sol, né? Do astro rei, né? Vamos lá. Bom, boletins do tempo você também acompanha no Jornal da Menina, primeira edição, na segunda edição também, e no Vila Sertaneja. Agora são 5 horas 12 minutos. Milionário e José Rico no Acorda Brasil.

0: Grupo Festerei, Cleiton Borges, apartamento 104, aqui no Acorda Brasil. Você ouviu Chitãozinho e Chororó? Eu acho essa música muito bonita. Aliás, a história musical da dupla Chitãozinho e Chororó é repleta de músicas bonitas, né? E essa daqui é espetacular, chama-se Caipira, que você ouviu aqui no Acorda Brasil. Você ouviu também Milionário e José Rico, A Carta, e daqui a pouquinho tem mais, tá? Daqui a pouquinho tem... Ah, eu não vou contar, você vai ouvir daqui a pouquinho depois do intervalo comercial, tá bom? Vamos lá, deixa eu dar um pulinho aqui no WhatsApp pra abraçar a nossa gente, pra atender a participação da nossa gente que manda o seu recado através do WhatsApp, menina, 2102-6515. O meu amigo Calunga tá no Gasparinho, ligadão aqui na menina, grande abraço. O Calunga também acorda cedo, né? É, dorme cedo, acorda cedo, aquela coisa toda, né? Ai, ai, ai. Minha amiga Jovelina Rostert, na Itaupava Central. Bom dia, Wilson. A gente fala sozinha, mas tem o Deus e você comigo, né? Desde cedinho até a noite. Obrigado pela companhia também, viu, Jovelina? Tá na costura, né? Jovelina tá na costura, embalada pelo som da menina. Muito obrigado. Um abraço, um beijo no coração das minhas amigas costureiras, das minhas amigas trabalhadoras. O Clóvis Capivara tá na Rui Barbosa, ligado aqui no som da menina, um forte abraço também. O Elmar em Benedito Novo, na bela Benedito Novo. O meu amigo Elmar tá acompanhando o som da menina também, um forte abraço. Elmar não gosta de chimarrão não, é cafezinho, né Elmar? Um abraço, amigo, obrigado pelo carinho, tudo de bom, tá? O Edson Pino tá no Salto Weisbach, deixando um abraço pro pessoal da Pinos, aplicação de termoscolantes e confecções, né? Obrigado, um abraço, tudo de bom, valeu! Bom dia, seu Wilson, sou seu fã desde criança. Ótimo dia pra nós, grande abraço. Alexandre, obrigado, amigo. Agora que eu me senti velho, viu, Cris? O Alexandre falou que é meu fã desde criança, né? O Alexandre deve ter uns, deixa eu dar uma espiadinha aqui na foto, uns 20 e pouquinhos, né? Eu tô aqui na casa 30. Eu comecei velho aqui. Agora imagina que idade que eu tenho, né? As pessoas devem achar que eu já subo as escadas aqui usando bengalas, né? Usando bengalas, né? Eu tô ficando velho, né? Mas eu ainda não sou velho, não me sinto velho pelo menos, né? Mas já tô com o pé na terceira idade, viu, Cris? Já tô com um pezinho na terceira idade. A ponta do pé já tá na terceira idade, né? A ponta de um dos pés, né, gente? Eu quero deixar bem claro aqui, né? É, a vida vai passando, o tempo não perdoa, né? Ô Alexandre, obrigado, meu amigo, obrigado de coração mesmo. Que bom, né, que você acompanha o nosso trabalho desde sempre, né? E eu espero que você continue aqui na sintonia da nossa menina FM 100, tá bom? Intervalo comercial, estamos atrasados pra variar, né? E daqui a pouquinho mais músicas aqui na programação menina.
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7: Estamos de volta às 5:34.
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7: Ô meu povo, bom dia. Estamos de volta. Santa Catarina, minha gente, tem 5.725.753 pessoas aptas a votar nas eleições 2026, segundo dados da Justiça Eleitoral. Deste total, 52,26% são mulheres e 47,74% são homens. O perfil do eleitorado catarinense também mostra predominância de pessoas solteiras, que representam 54,56% do total, com 3.123.746 eleitores. Os casados correspondem a 36,37%, seguidos de divorciados, 4,8%, viúvos, 2,72%, e separados judicialmente, 1,51%. Entre as faixas etárias, o grupo de 30 a 44 anos concentra 30,40% do eleitorado. Dentro desse intervalo, a faixa de 40 a 44 anos reúne 593.960 pessoas, o equivalente a 10,37% do eleitorado estadual, conforme os dados consolidados do TRE-SC. Mais informações você acompanha no portal meninablue.com.br e no Jornal da Menina, primeira edição, que começa daqui a pouquinho, a partir das 6. Wilson e Soraya no Acorda Brasil. Eu preciso de você. Bom dia.

Batista, aqui no Acorda Brasil da Menina, Menininha, meu amor. João Paulo e Daniel Vai Volta e Wilson e Soraya, eu preciso de você para fechar mais um bloco do nosso Acorda Brasil desta manhã de terça, 29 de setembro de 2026. Nesse momento não chove, tá? 18 graus de temperatura.

0: tá certo. Frido, grande abraço, meu amigo. Obrigado pelo carinho, pela audiência, tá? E mais uma vez, um abraço aí pro Emerson Miguel, do Eco Espaço, do restaurante Eco Espaço Bem Caipira, que está de aniversário hoje. Saúde e paz, que Deus abençoe todos os dias, né? O João tá no bairro Fortaleza, sintonizado com a Rádio Menina. O Alcir deixando um abraço para todo mundo também, obrigado. Forte abraço, tudo de bom. Intervalo comercial chegando e daqui a pouquinho tem mais músicas aqui na programação Menina.
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0: 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Dez para as seis, estamos de volta.
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0: Ah, que peninha, né? Reta final do Acorda Brasil, mas que bom.

bom que você esteve por aqui e você vai continuar na sintonia da programação Menina. Amanhã a gente volta cedinho, amanhã é quarta-feira, né? Quarta 9. A quarta do amor. Aliás, todo dia, né? A gente precisa falar de amor, né? Então tá certo. Ó, muito obrigado pelo carinho, pela audiência. Um abraço forte, uma ótima terça pra todo mundo. Vem aí o Jornal da Menina, primeira edição, informação cedinho aqui na 97,5. E amanhã a gente se tromba por aqui de novo. Um abraço, um beijo, até amanhã. Tchau, gente!

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6: Muito bom dia pra você, 6:03 agora, estamos chegando, é hora do Jornal da Menina, terça-feira, 29 de setembro de 2026. Seja muito bem-vindo, você que tá aí no radinho, na internet, acompanhando a Rádio Menina FM de Blumenau 97,5. Grande abraço, excelente terça-feira, eu sou o Rodrigo Vieira, estou chegando por aqui com a nossa equipe de jornalismo. A partir de agora, tempo nublado em Blumenau nesta terça, comecinho aí de dia. Finalzinho do mês, hein? Estamos no penúltimo mês de setembro. Jefferson Fagundes, bom dia.
3: Alô, Rodrigo, bom dia para você, bom dia para a audiência da Rádio Menina, nos acompanhando a partir de agora. Muita informação no jornalismo da Menina FM nesta terça-feira. Hoje, dia 29 de setembro, é o dia do anunciante. Parabéns a todos os nossos anunciantes, obrigado pela parceria. Hoje também é dia mundial do petróleo, dia de São Gabriel, São Rafael e São Miguel Arcanjo. Também é o dia mundial Mundial do Coração. São as datas comemorativas desse dia 29 de setembro.
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6: E vai ser notícia agora, você vai acompanhar com a gente, começando com a polícia e com o trânsito, Jefferson.
3: Aqui por Blumenau, uma mulher de 41 anos ficou ferida após uma briga de casal ontem à noite na Itopava Central. Em Gaspar, dois homens, um de 22, outro de 26 anos, presos, suspeitos de terem participação em um assalto em um posto de combustível no sábado no bairro Bela Vista. Um homem de 24 anos foi preso pela polícia militar, suspeito de abusar sexualmente da ex-companheira de 23 anos. Isso aconteceu em Pomerode. E teve uma mulher detida por usar documento falso para sacar benefício no município de Indaial. As informações de toda a região do setor policial daqui a pouquinho, viu? E no trânsito a gente vai destacar a movimentação aqui por Blumenau. Tivemos acidentes envolvendo motociclistas no dia de ontem e aquela alteração no trânsito que era para começar ontem ali na rua 2 de setembro e mediações da Ponte Santa Catarina não ocorreu por conta das instabilidades, ou seja, aquela situação de ontem, do início das obras, daquela pavimentação, tudo aquilo foi adiado, deve ser retomado hoje, a gente vai confirmando essa informação ao longo do jornalismo da Rádio Menina e outras notícias do trânsito para o nosso ouvinte.
6: Já já você vai acompanhar essas informações aí com o Jefferson Fagundes, que hoje vai dar um pulinho, inclusive, ali na região da Rua Itajaí. O antigo SESI, a Vila Esportiva, onde estão acontecendo os Jogos Estudantis da Primavera, que seguem até semana que vem, exatamente, até depois da eleição, dia 6 de outubro, é que vão terminar aí os Jogos da Primavera, 51ª edição. Tem muito estudante, muito aluno aí de Blumenau, das nossas escolas da rede municipal, rede estadual e rede particular também, estão disputando os Jogos da Primavera e já já o Jefferson lá do SESI, o antigo SESI, vai trazer informações lá da nossa Vila Esportiva, agora esse é o nome, lá na Rua Itajaí do Complexo Esportivo. Hoje tem eleição na FURB, você sabia? Isso mesmo, eleição para a reitoria da FURB acontece hoje, a comunidade acadêmica da Universidade Regional de Blumenau vai às urnas nesta terça-feira. Podem votar aí cerca de 1.000 professores e servidores, 8.000 estudantes também estão sendo convocados. Só que os professores e servidores têm peso maior na eleição. A gente vai trazer quais são os candidatos aí também. São 4 chapas, hein? 4 chapas na disputa pela reitoria da FURB. Hoje, eleição na FURB. Reportagem chegando aqui na área da saúde. O Jeff falou que é o Dia Mundial do Coração, hoje, dia 29 de setembro. Carol Denardi traz reportagem sobre isso pra gente. Fala aí, Carol.
8: No Dia Mundial do Coração, celebrado nesta terça-feira, 29 de setembro, o alerta é para a saúde cardiovascular das mulheres. Aqui em Santa Catarina, as doenças do aparelho circulatório, como infarto e AVC, foram a segunda principal causa de mortalidade prematura entre mulheres de 30 a 69 anos.
6: Já já a reportagem completa da Carol Denardi para você acompanhar aqui. Valeu, Carol. O Cristiano Silva também chega com o destaque dele na área da educação pública aqui de Blumenau. Fala, Cris, bom dia.
20: Olá, bom dia, Rodrigo, Jefferson, Adriano e você, ouvinte do Jornal da Menina, primeira edição. Rede Municipal de Ensino de Blumenau abre prazo para recadastramento no sistema Fila Única. Pais e responsáveis têm até o dia 9 de outubro para atualizar dados. Daqui a pouco eu volto com mais informações.
6: Vai ter um evento também aqui em Blumenau, na AMP. Amanhã vai acontecer a terceira edição da Conferência de Conexões e Negócios. Os detalhes a gente vai trazer ainda hoje aqui para você, ouvinte da Menina. Hoje, agora hoje, né, acontece em Blumenau um outro evento aqui, esse da AMP amanhã, mas hoje, comecinho aí da noite, na Uniaselv, tem feira de empregos na área de TI. Atenção aí quem quer trabalhar na área da tecnologia da informação. Uniaselv fazendo hoje uma feira de empregos na área de TI. Essa área tão promissora, né, que tem bastante oportunidades aqui em Blumenau. Vai ter essa feira de empregos aberta ao público hoje à noite aí na Uniaselv Blumenau. Já já teremos entrevista ao vivo a respeito desse assunto. E a gente foi atrás também de algumas respostas aí da Prefeitura de Blumenau. Uma delas referente à Prainha, cobrança de estacionamento da Prainha. Já já a gente vai trazer o retorno aqui do município. E outra é uma questão envolvendo patinetes elétricos aqui em Blumenau. Lembra que Blumenau tem aquela plataforma para você cadastrar o seu patinete, receber orientações, até videoaula com guarda de trânsito e tal? A prefeitura se manifestou essa semana a respeito disso, até porque nós tivemos aí um ano dessa plataforma aqui em Blumenau, lançada ano passado como algo inovador na cidade. Já já a gente vai trazer o retorno da prefeitura a respeito disso. 6:09, vamos saber do esporte. O Adriano Franco tá prontinho aqui já para trazer os destaques desta terça. Tudo bem, Adriano? Bom dia.
4: Bom dia, Rodrigo Vieira. Bom dia, audiência menina. Falaremos sobre a seleção brasileira que encara hoje novamente a Austrália. É data FIFA. A gente vai trazer os detalhes desta partida, possivelmente já na metade dela. Rodrigo, a gente fala também da 51ª edição dos Jogos da Primavera que estão acontecendo, conforme você mesmo disse, e o Jefferson, e teve premiações para modalidades, no caso, individuais, como também coletivas. A gente vai trazer os detalhes para você que está se ligando aqui na programação menina, e falaremos também sobre uma treinadora aqui do Paradesporto da cidade de Blumenau que foi convocada e vai representar o Brasil em competição no Uzbequistão. A gente traz os detalhes próximo das 8 aqui no Jornal da Menina.
6: Tudo isso e muito mais, Jornal da Menina, só começando.
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6: Vamos dar uma passada aqui na internet. Governo e clubes discutem fim das bets e devem negociar crédito e período de transição. A AGU processa 17 bets e pede R$1 bilhão por danos à população. Governo bloqueia a rede de bets com 112 mil membros no Telegram. Fux derruba a decisão de Dino sobre posts atribuídos a Flávio Bolsonaro sobre símbolo católico. PP e União podem ultrapassar PL e liderar nova composição da Câmara, diz estudo. Lula vai para o Nordeste, Flávio Bolsonaro foca Sudeste. Rejeição de quase 50% alimenta disputa. Vem aqui nas notícias da internet agora. Prazo para aderir ao Simples Nacional termina amanhã. Fux derruba a decisão de Dino e manda apagar post sobre Nossa Senhora. Flávio tenta contornar polêmica sobre Nossa Senhora em podcast católico, indignado, entre aspas. Política, nova regra quer garantir reembolso de até R$250 em compras nacionais. Eleições, Flávio pede cassação da chapa de Lula e inelegibilidade de Janja. Mistério intriga a polícia, motorista morre em batida e família acha esposa e filha mortas em casa. Balneário Camboriú, pastor é morto a tiros em praia e polícia aponta ação direcionada. Economia, dinheiro esquecido no PIS/PASEP, Caixa paga 2,1 mil em média. R$2.100 aí em média. Tem gente que tem que ficar de olho para ver se não pode pegar um PIS/PASEP que tem direito. Aqui no portal Menina Blue, cão é resgatado de Ribeirão em Gaspar e precisa de lar temporário. O animal teria sido jogado de ponte. Eleitorado de Santa Catarina é formado majoritariamente por mulheres, solteiros e adultos. Blumenkuchen entra na reta final com mais de 30 padarias e confeitarias participantes. Farmácia Solidária amplia pontos de coleta de medicamentos em Blumenau. Erosão às margens do Ribeirão Garcia mobiliza a Defesa Civil na região do antigo Grande Hotel. São manchetes aqui do portal Menina Blue. Muita notícia para você também. É só entrar agora e acompanhar aqui essas e muitas outras informações na palma da sua mão. Participe com a gente no WhatsApp 2102-6519. Quer dar o seu alô e dar o seu recado? Por favor, fique à vontade. Mandar um abraço já aqui para Rose Lauren de Timbó, acompanhando a gente. Pessoal tem facção aí. Casa da Dona Lauren, escutando desde as 3 da manhã até as 6 horas aí da tarde, ali finalzinho do dia, todos os dias na Rádio Menina. Obrigado aí pela companhia. Até perguntou aqui do nosso querido Gabriel Lângaro, né? O Gabriel tá de férias, viu? Logo, logo retorna aí o Gabriel Lângaro também aqui com a nossa unidade móvel da menina, tá bom, Rose? Um abraço para vocês aí de Timbó, todas as cidades vizinhas aí no entorno de Blumenau. Muito obrigado pela companhia. Quando a gente vai para Indaial, vai para Timbó, vai para Pomerode, eu sempre encontro os ouvintes da menina aqui para Gaspar. Então, nem se fala, né? Um abraço, muito obrigado por vocês aí de outras cidades aqui pertinho de Blumenau, sempre acompanhando o jornalismo da menina. E o tempo como é que vai ficar? Tá nublado agora, Jefferson.
3: A semana começou com chuva e a terça-feira não deve ser diferente. O tempo continua instável. Ao longo do dia, a presença de perturbações na atmosfera mantendo a condição para ocorrência, né, de pancadas isoladas, de chuva com trovoadas. Atenção, porque há risco, né, para temporais isolados. É bom ficar atento. Temperatura não deve ultrapassar a casa dos 25 graus. Deve ser um pouquinho mais quente do que foi no dia de ontem, mas essas perturbações, esse tempo instável seguindo ao longo dessa semana, como já adiantou, né, no dia de ontem, a Defesa Civil aqui de Blumenau, mas a gente atualiza essas informações pertinho das 7 horas da manhã, Rodrigo.
6: 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Rápido intervalo, daqui a pouco já estaremos de volta. Deixa eu ver como é que tá a temperatura aqui, confirmando agora, segundo o Alerta Blue, tanto no Parque Ramiro quanto no Água Verde, 18 graus nesse momento. Tempo bastante fechado aí em Blumenau nesse comecinho de terça-feira. Depois do comercial, a gente já vai voltar com muita informação e o setor policial aqui em destaque, hein? 6 horas mais 15 minutos agora.

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17: Já estamos de volta, 6:20. Muito obrigado pela sua companhia aqui na Rádio Menina. Você que tá aí sempre acompanhando o nosso jornalismo, todo dia de manhã, já é costume, né, pra você. Cedinho é Rádio Menina e a informação aí no seu rádio. Sobre estacionamento da Prainha, que ontem a gente tava comentando aqui também, R$ 3 por hora. Com 10 minutos de tolerância, agora a Prainha ali na Ponta Aguda tem concessão. Ela foi concedida à iniciativa privada, quem ganhou foi o Moinho do Vale. E eles têm cerca de 20 vagas disponíveis no local, ali colocaram a cancela e estão cobrando a entrada. Então tem que ver aquela coisa, né? É privado agora, né? Querendo ou não querendo, é privado. Não tem cobrança de entrada, mas tem um ente privado explorando ali a área. Então tá na concessão isso. Agora, claro, as pessoas podem dar opinião, podem se manifestar, enfim, né? Podem achar o que quiserem, mas é o que a prefeitura fez aí a concessão. Mesma coisa da rodoviária. Agora você pega a rodoviária, não foi feito nenhuma melhoria até agora. Não sei como é que tá nesse momento. Semana passada, ou retrasada, estavam me informando aqui pessoas que estavam lá que continua a mesma coisa. Estão cobrando estacionamento, mas não melhorou nada em termos de estrutura, né? De beleza, né? Não teve nada de reforma ainda. Ali na prainha, pelo menos, está diferente, né? Houve, obviamente, um investimento do município ou da prefeitura, até o governo do estado, né? Fez também aquela obra junto aí com a prefeitura. Quer dizer, dinheiro nosso, dinheiro público, e agora o concessionário vai manter. Vai manter também, tem a obrigação de manter toda a questão ali da estrutura da prainha na Ponta Aguda. Agora a rodoviária não. A rodoviária a prefeitura não fez, não teve dinheiro público na reforma, mas concedeu para a iniciativa privada, que até agora só está explorando, só está cobrando estacionamento. É até legal, quem sabe daqui a pouco o Jefferson, com a unidade móvel, depois quando o Gabriel retornar, ir lá na rodoviária pra gente mostrar como é que tá. Falar como é que tá a rodoviária, ouvir também as pessoas, porque eu recebi uma informação esses dias aí de uma moradora aqui de Blumenau que teve vergonha de deixar parentes dela esperando lá na rodoviária. Eu tinha que esperar uma meia hora, lá 40 minutos o ônibus. Ela falou, não, pelo amor de Deus, não fica aqui, porque aqui não dá, né? Não tem condição. Ela foi até a rodoviária, ao invés de deixar os parentes lá, o pessoal que veio disputar algum tipo de esporte, aqui uma competição, voltou pra casa com a parentada, com os amigos e tal, ó, vamos ficar aqui em casa esperando, porque na rodoviária não tem condição. Isso que estão cobrando estacionamento, né? Então, na prainha, o que que a prefeitura respondeu? Eles não vão dar entrevista, né? Não tem ninguém para dar uma entrevista nesse momento relacionado à questão aí da prainha, pelo menos foi o que a prefeitura informou. E só mandaram uma nota. A cobrança de estacionamento na prainha está prevista no contrato de concessão e não impede o acesso ao espaço. Com a concessão, o responsável também assume os custos de limpeza, manutenção e conservação da área. Isso reduz despesas para o município e permite que a prefeitura direcione recursos e equipes para outros pontos da cidade. Essa foi a nota enviada aí pela prefeitura sobre a questão do estacionamento na prainha ali na Ponta Aguda. O que que você pensa a respeito, hein? Você acha que outros locais da cidade também deveriam ter concessão? Outras praças, outras áreas públicas? Ontem ouvi te mandando mensagem aqui dizendo que o campo do Parque do Garcia já virou o campo do Beck, né? Porque domingo estava trancado. Quer dizer, tem um parque no Garcia que ela é mais uma questão que lá não precisa nem pagando, você consegue entrar, tá? No campo do Garcia, lá do antiga Associação da Artex, o parque prefeito Carlos Curtis Adrosne, até a gente tá aguardando uma resposta aqui da prefeitura, né? A respeito desse assunto aí do parque do Garcia. Quer dizer, domingo você vai no parque, não pode usar o campo, só o Beck pode usar? Então muda o nome lá, bota Parque do Beck, Campo do Beck, na Artex, não parque público prefeito Carlos Curtis Adrosne, né? Tem que mudar o nome. A gente tá aguardando uma resposta do município também a respeito disso. Quando chegar, a gente vai passar no ar aqui para os ouvintes da Menina sobre essas áreas aí de lazer que são tão importantes, né, para nossa comunidade, né, para a questão de saúde, de bem-estar. Sou totalmente favorável, né, a essa questão de cada vez mais a gente ter áreas de lazer aqui em Blumenau, e acredito que a nossa audiência também seja muito favorável. Mas dê a sua opinião, fique à vontade aí, 21026519, para você participar com a gente. Vamos falar agora do Dia do Coração, falando em atividade física, né, em bem-estar, em lazer. É importante isso para a gente cuidar justamente também do nosso coração. E as doenças cardiovasculares matam mais de 1.700 mulheres em Santa Catarina. E hoje, justamente, dia 29 de setembro, é o Dia Mundial do Coração. Especialista alerta para sinais como cansaço e falta de ar. 6h25 agora, a Carol Denardi traz a reportagem sobre isso para a gente ouvir aqui no Jornal da Menina. Vai lá, Carol.
13: No Dia Mundial do Coração, celebrado nesta terça-feira, 29 de setembro, o alerta é para a saúde cardiovascular das mulheres. Aqui em Santa Catarina, as doenças do aparelho circulatório, como infarto e AVC, foram a segunda principal causa de mortalidade prematura entre mulheres de 30 a 69 anos em 2023. Foram mais de 1.700 mortes, segundo a Diretoria Estadual de Vigilância Epidemiológica. A cardiologista do Hospital São Marcelino Champagnat, doutora Carla Alcabe, pontua que as mulheres que já têm algum tipo de comorbidade devem ficar atentas ao risco cardiovascular.
18: como pressão alta, colesterol alto e diabetes. Aquelas mulheres que têm sintomas como dor no peito, cansaço, falta de ar. E aquelas mulheres que já têm algum histórico de ter tido eclâmpsia ou pré-eclâmpsia, hipertensão gestacional, diabetes gestacional, mulheres que tiveram menopausa precoce e as mulheres que têm doenças autoimunes também.
13: Os sinais também podem ser diferentes dos sintomas clássicos associados ao infarto. E justamente por parecerem comuns, acabam sendo ignorados.
18: Muitos sintomas podem passar despercebidos nas mulheres ou podem ser confundidos com estresse, ansiedade e alterações hormonais, como, por exemplo, um cansaço maior nos últimos dias, falta de ar, desconforto no peito, principalmente quando ele irradia para as costas, para a mandíbula, para o pescoço ou para os braços, náuseas associadas a mal-estar e falta de ar, palpitações, sensação de coração acelerado ou coração falhando, suor frio, mal-estar súbito e até mesmo aquela queda inexplicável da capacidade de fazer exercício, como algumas atividades que eram muito tranquilas de serem feitas e elas passam a ser muito exaustivas.
13: Doutora Carla Ocabe reforça que a avaliação cardiovascular pode identificar riscos mesmo quando a mulher se sente bem.
18: Muitas doenças cardiovasculares que afetam o coração são silenciosas. Portanto, os pacientes que têm pressão alta, colesterol alto, diabetes e que estão acima do peso precisam de uma avaliação cardiovascular mesmo sem sintomas. Além disso, aquelas pacientes que têm fatores de risco como tabagismo, doenças autoimunes, histórico de câncer e pacientes que têm algum histórico familiar de infarto ou AVC também precisam ficar atentas ao maior risco cardiovascular mesmo que estejam assintomáticas.
13: A orientação é procurar avaliação de um cardiologista diante de sintomas novos, persistentes ou diferentes do habitual. Proteja o seu coraçãozinho. De Florianópolis, da Rede de Notícias ACAERT, Carol Denardi.
17: Valeu, valeu, Carol, muito obrigado. 6:28, vai ter um evento amanhã que a AMP Blumenau vai promover, que vai ser a terceira edição da Conferência de Conexões e Negócios. O evento vai começar a 13h ali no auditório da AMP, que é a Associação da Micro e Pequena Empresa de Blumenau, na rua Humberto de Campos, no bairro da Velha, bem na frente da Delegacia Regional de Polícia Civil, perto ali do Parque Vila Germânica. Nesse ano, o tema central é a inteligência artificial nos negócios. Conforme a vice-coordenadora do Núcleo Conexões da AMP, a Bruna Faust Maciel, a conferência foi organizada para orientar empresários e gestores. Olha que interessante esse evento amanhã à tarde, hein, gente? Sobre o uso da tecnologia de forma estratégica, prática e ética. Vamos ouvir a Bruna aqui da AMP, que vai falar a respeito desse evento amanhã.
19: Conegue desse ano, a gente vai falar com muito disso, de inteligência artificial. Então, a gente está trazendo 3 palestrantes que utilizam já a IA, né? Então, eles têm sistemas automatizados. Então, a gente vem falar justamente sobre todas essas questões de automação, de quanto investir, do quanto não investir, do quanto ela dá retorno, aonde colocar energia em IA, né? Os riscos. Enfim, saber até onde a gente pode ir, né? O quanto ela vem para auxiliar a gente, o quanto a gente tem, eu falo, a gente empreendedor, né? O quanto a gente pode assumir risco com elas, enfim, tudo isso a gente quer abordar nessa quarta-feira.
20: Pelo contato que vocês têm com empreendedores, quais têm sido as dúvidas ou o grande receio desses microempreendedores na utilização dessa nova tecnologia?
19: O medo de ficar para trás, né, dessas tecnologias. Então, a questão de, o concorrente ele usa IA, então como que eu posso utilizar também, né? Até onde que eu posso informar os meus dados ali para IA, né? Por onde que eu começo a utilizar isso, né? Quais as ferramentas? São muitas. Qual é a melhor para que eu quero, né? Para que eu estou querendo investir? Os custos, retornos disso tudo, né?
20: E como é que os interessados podem fazer a inscrição?
19: Eles podem se inscrever através do Simpla. Podem entrar no site do Simpla, até mesmo no Instagram da AMP Blumenau. Então pode no próprio Instagram, tem o link que você entra e dá acesso para fazer a inscrição. E eu reforço que vai acontecer nessa quarta-feira, a partir das 15h, com 3 palestras, tá? A gente vai falar de todos os passo a passo de como você pode utilizar a IA.
17: Daí, portanto, a Bruna Faust Maciel, que é vice-coordenadora do Núcleo Conexões da AMP. A AMP tem vários núcleos ali que trabalham em várias áreas aí da micro e pequena empresa, e os núcleos fazem trabalhos aí bem interessantes. É importante até você conhecer mais o trabalho aí dos núcleos da AMP. Vai ser amanhã, 1 da tarde, a partir da 1 da tarde, esse evento no auditório da AMP, ali na rua Humberto de Campos. Os ingressos custam R$40 para associados da AMP e R$80 para não associados. Mais detalhes também tem no arroba e no Instagram da AMP Blumenau. AMP Blumenau no Instagram, tem mais detalhes ali para você encontrar.
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17: 6h31, Jefferson Fagundes traz agora o setor policial. Como é que foram as movimentações, hein, Jeff?
22: Vamos trazer as informações de Blumenau e também da região. Começo aqui por Blumenau. Uma mulher de 41 anos ficou ferida. Foi uma briga de casal, a princípio, na noite de ontem, ali na Itopava Central. A polícia foi chamada, era 9 da noite, para atender essa ocorrência. Era na rua. No local, os policiais encontraram uma mulher ferida. Tinha um ferimento aberto na cabeça. Um homem de 40 anos, também envolvido nessa discussão, apresentava sinais de embriaguez. Segundo a Polícia Militar, né, os relatos sobre a dinâmica da briga foram divergentes. O desentendimento teria começado após o término do relacionamento, acusações mútuas, agressões e também dano a um aparelho celular. Os dois foram levados à delegacia para explicar e para esclarecer os motivos dessa briga, que terminou em agressão. No município de Gaspar, 2 homens, um de 22, outro de 26 anos, foram presos pela Polícia Militar. Eles são suspeitos de participar de um assalto a um posto de combustível no bairro Bela Vista. O crime aconteceu na noite do último sábado, dia 26. Segundo a Polícia Militar, a dupla teria chegado no local em uma motoneta Biz, anunciou o assalto. Um dos envolvidos estaria armado. A partir das informações sobre a motocicleta, os policiais chegaram ao primeiro suspeito, que confessou participação no crime e indicou o segundo envolvido. O homem de 26 anos também foi localizado e, conforme a polícia, confessou o roubo. Com ele foram encontrados R$594 em dinheiro, que seriam provenientes do crime. As roupas usadas na ação, celulares e outros objetos também foram apreendidos. Os dois agora devem responder por esse roubo. Um homem de 24 anos foi preso pela Polícia Militar ontem pela manhã, em Pomerode, no bairro Ribeirão Hert. Segundo a Polícia Militar, esse homem teria ido até a casa da mulher, que é ex-companheira dele, chutou a porta, entrou no imóvel sem autorização. Conforme relatos da vítima, após entrar em casa, ele teria cometido abuso sexual, ou seja, o ato sexual contra a vontade dela. O suspeito deixou o local antes da chegada da polícia, mas foi localizado posteriormente no fundo de um posto de combustíveis lá no centro de Pomerode. A mulher recebeu atendimento do SAMU, foi encaminhada ao hospital e depois levada ao Instituto Geral de Perícias para realizar exames, e o homem recebeu voz de prisão, sendo levado à Polícia Civil. No município de Indaial, uma mulher de 58 anos foi presa. Foi presa pela Polícia Militar, suspeita de usar um documento falso no intuito de sacar um benefício social de outra pessoa em uma agência bancária lá de Indaial. Ocorrência foi registrada ontem, segunda-feira. Segundo a Polícia Militar, a suspeita já havia sacado cerca de R$865 do benefício dias antes e retornou ao banco para sacar o restante. Os funcionários identificaram a possível fraude e de imediato chamaram a polícia. Durante a abordagem, os policiais constataram que os dados do documento apresentado não correspondiam à mulher. Após consulta aos sistemas de segurança, a verdadeira identidade dela foi confirmada. Ela recebeu voz de prisão e vai responder agora por esse crime, né, de usar documento falso, estelionato, falsidade ideológica, enfim, deve ser tipificado o crime, que ela vai responder na justiça. São as principais informações de Blumenau e também desse nosso giro pela região aqui no Jornal da Menina, primeira edição.
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17: Obrigado, Jefferson. 635, tá planejando mudar de casa, trocar de carro, comprar uma moto para acelerar o dia a dia? 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Falando ali naquela região, orientações importantes do trânsito ali na região da Ponte Santa Catarina, por causa das obras ali que estão voltando, viu? Jefferson vai trazer essa informação a seguir, já dentro do trânsito, aqui para você acompanhar as ocorrências. Vamos falar também de matrículas na rede pública municipal aqui de Blumenau. Tem reportagem do Cristiano já. Eleição na FURB também acontece hoje. A informação é a seguir, 6:37. A gente volta já.
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2: 6h42, agora voltando por aqui, Jornal da Menina com você, até sobre trânsito, pessoal, é Topavazinho que está nos acompanhando, já que sexta-feira o Jefferson estava lá com a unidade móvel, né? Mostrando que estava finalizando já os trabalhos lá do asfalto. Como é que ficou aí, pessoal? Pessoal que está passando aí na Frederico Iense, os moradores, comerciantes, aí ficou bom? Tá resolvido, é pelo menos um paliativo na Frederico Iense. Manda pra gente aqui no 2102-6519. É, a informação que eu recebi é que fizeram lá um lado tal, mas né, deixaram bastante buraco ainda, né? Não, o pessoal achou que o asfalto já ia passar um pouquinho mais ali, dar uma melhoradinha um pouquinho mais, né? Foi a informação que eu recebi no final de semana. É importante que a comunidade aí se manifeste também, até pra gente dar esse retorno aí por parte da Prefeitura de Blumenau, pra Prefeitura também ficar sabendo. Na Ponte Santa Catarina, os trabalhos, você estava ontem lá, Jefferson, era para começar, não começaram por causa da chuva, hoje é para começar, então, na Ponte Santa Catarina, ali perto do aterro?
3: Inclusive, Rodrigo, acabei de receber aqui a confirmação que sim, né? Tá mantida aquela programação de ontem para começar hoje aquela pavimentação de um trecho da Rua 2 de Setembro, região da Ponte Santa Catarina. Ontem a instabilidade, o tempo chuvoso acabou não propiciando condições. Então, hoje, a partir das 8h30, tá mantida a programação, inclusive recebi informação de que o maquinário já está por lá. Mantido esse tempo, sim, as obras vão começar hoje, né? O início do trabalho deve alterar o trânsito, atenção condutor, sistema de siga e pare nesta terça-feira. A orientação é que os motoristas utilizem rotas alternativas, a depender do trajeto, né? O motorista pode acessar a Via Expressa, a Rua 1º de Janeiro, ou até, né, a Ponte Lauro Miller, a Ponte do Salto, com acesso ali pela Rua Bahia. Portanto, essa intervenção programada para começar às 8h30 da manhã, né? Só será cancelada se a chuva apertar. O tempo ele está instável nessa semana, mas neste momento e durante esta manhã até agora não chove. Então fique atento, você que vai passar por esse trecho da região norte aqui do município de Blumenau, e qualquer alteração a gente traz tanto aqui no Jornal da Menina quanto nas edições da Central de Notícias durante o período da manhã aqui na nossa programação. Rodrigo, no trânsito eu registro aqui dois acidentes envolvendo motociclistas. Nós que tivemos, né, no fim de semana, infelizmente, tristes informações envolvendo condutores de moto. Tivemos mortes tanto aqui em Blumenau quanto na região, mas tivemos acidentes sem vítimas fatais, né? Acidentes nos quais os motociclistas ficaram feridos. O primeiro que eu destaco aconteceu na Rua Bahia, no bairro do Salto. Aconteceu ontem pela manhã, por volta das 7h, envolvendo, né, uma motocicleta. Um motociclista ficou ferido após uma queda ali na altura do número 2200. Ele foi socorrido, né, encaminhado até o Hospital Santo Antônio. O Corpo de Bombeiros rapidamente agiu e fez ali aquele socorro imediato. Teve um outro motociclista que ficou ferido, esse por se envolver em um acidente com um carro. Isso foi na Rua São Paulo, no bairro Velha, ontem pela manhã. Essa ocorrência foi registrada depois das 10h. Segundo as informações da Guarda Municipal de Trânsito, teve uma colisão transversal, seguida de uma queda desse motociclista, e obviamente, né, quem tá na moto acaba levando a pior. Ele foi socorrido e levado para ser avaliado lá no Hospital Santo Antônio. O motorista do carro não teve ferimentos nessa situação. É o giro do trânsito aqui no Jornal da Menina, primeira edição, com as principais informações e novamente esse toque, sistema de siga e pare ali na região da Ponte Santa Catarina, na Rua 2 de

0: resolução lá. Mas até agora nada. Alô, Secretaria de Obras, Prefeitura de Blumenau. Rua em frente a um parque, tá detonada já faz tempo. Como é que pode isso, gente? Blumenau, não é isso, né, gente? Blumenau não pode aceitar isso. A comunidade que passa ali, quem utiliza ali o Parque das Topavas, quem passa na rua 1º de janeiro, rente ali a BR-470, é bem perto do Clube 1º de janeiro também. Tem várias pessoas que vão em bailes lá, senhoras, senhores que vão nos bailinhos lá da tarde, das tardes dançantes, inclusive, né? É muito bom ali o 1º de janeiro, né? Baita clube. E tá daquele jeito. Tá daquele jeito, não pode. A prefeitura tem que resolver isso logo. A rua fica detonada, eles tiraram o asfalto, o cara tem que pegar na contramão para não passar no buraco. E a calçada tá toda detonada também na frente do parque, gente. Não é em qualquer lugar, é um parque público. Parque, o tão falado, né? Parque das Itopavas, né? Que pra mim também isso aqui não é parque, né? Parques a gente tem que ir lá pra... Vai lá pra Curitiba, vai lá pra, né, São Paulo, vai pra outras cidades, aí a gente vai ver o que que é parque, né? O do Garcia, pra mim, já é um parque, grande parque, né? Se deixar usar o campo, né? O campo do Beck lá, por enquanto, tava trancado domingo. A gente não sabe por que que deixam trancado lá o campo. A gente tá buscando uma resposta. Né? Agora, o Ramiro também, vamos lá, é um parque, beleza, mas não é tão grande assim, mas é um parque, né? Tem a lagoa ali que é bonita e tal, né? O Ramiro é legal, né? O Parque das Topavas é um parque, não sei se é um parque, né? Na minha opinião aí é mais quase uma praça, né? Nem academia ao ar livre tem no Parque das Topavas, viu? Que o pessoal reclama lá que deveria ter, né? Então já fazendo um adendo aqui pro pessoal melhorar ainda o Parque das Topavas, que tem projeto para crescer, enfim, né? Tem projeção de crescimento lá, mas por enquanto é isso, né? A frente do parque está detonada, uma vergonha. Obrigado, Shirley, por ter mandado aqui. Tomara que a prefeitura tome as providências, porque não dá para aceitar isso. Vamos trazer agora uma reportagem do Cristiano Silva, faltando aí 12 para as 7. O Cris preparou aqui uma matéria completa sobre inscrições para o recadastramento, na verdade, naquele sistema fila única da Prefeitura de Blumenau, da Rede Municipal de Ensino, que é muito interessante, porque aí você entra na fila, é uma fila única, transparente, e tá aberto o prazo para o recadastramento. Pais e responsáveis têm até o dia 9 de outubro para atualizar os dados. Atenção, quem está buscando vaga em creche pública aí de Blumenau, em Centro de Educação Infantil, presta atenção na reportagem aqui do Cristiano Silva.
1: Pais e responsáveis que aguardam vagas nos centros de educação infantil e nas escolas municipais de Blumenau têm até 9 de outubro para fazer o recadastro no sistema fila única. O procedimento deve ser feito presencialmente em uma unidade de ensino, com apresentação dos documentos da criança e dos responsáveis, além de comprovantes de residência, trabalho e renda. Atualmente, cerca de 1000 crianças aguardam por vagas em CEIs de Blumenau. Conforme a secretária de Educação Simone Probst, o recadastro é importante para manter os dados das famílias atualizados e organizar a distribuição das vagas disponíveis na rede municipal.
2: Qual é esse movimento, né? A família, em tese, já tem um cadastro, já fez o seu pedido, mas ainda por algum motivo não foi chamado. Então, ela retorna à instituição, levando os documentos básicos, né? Aquele certidão de nascimento da criança, o CPF, também os seus documentos, né? Do pai, da mãe, do vô, daquele responsável legal pela criança, se necessário, se for um responsável legal, também um documento do conselho tutelar, também declaração, se for um beneficiário do Bolsa Família, também leva esse documento do Bolsa Família, leva sua carteira de trabalho, leva, né, um comprovante de onde ele está trabalhando e reforça, né, atualiza os seus dados e novamente se coloca como interessado dessa vaga no CI na escola. Esse é um movimento que há anos já nós fizemos, então prioritariamente as pessoas que já estão na fila têm esse direito de se recadastrar, de se atualizar, para que nós possamos chamar e só depois, né, entramos daí com o nosso edital de matrícula, com as matrículas novas, né, aquelas matrículas que ainda estão à disposição para a população blumenauense.
1: Hoje tem quantos estudantes na rede municipal de ensino e quantas pessoas têm cadastradas nessa fila aguardando por uma vaga no centro de educação infantil, secretária?
2: Hoje nós temos, então, se nós fizermos, nós temos vagas, né, nós temos vagas, se nós fizermos um apanhado geral, hoje nós temos aproximadamente 39 mil estudantes regularmente matriculados na nossa rede de ensino, né? Cerca de 26 mil se encontram no ensino fundamental e cerca de 13 mil na educação infantil. Então, hoje nós temos ainda aproximadamente 400 vagas para educação infantil. São vagas muitas vezes que acabam

0: ou não, interessando as famílias, né, tendo em vista a localização, né, do seu trabalho, o fluxo, né, de uma pessoa que pega essa criança no final do período letivo, mas nós temos ainda a capacidade instalada. Da mesma forma, nós temos capacidade instalada no ensino fundamental. Chega quase a 2.000 vagas, porque nós temos condições de absorver, mas como eu já falava, nem sempre é de interesse da família determinada escola, né, se priorizam outras por alguma demanda familiar. Mas, e hoje a nossa fila de espera de educação infantil, ela chega ali próxima a 1.000 crianças, mas também é sempre olhando nesse movimento, né? Que o familiar, ele assina no momento do recadastramento.
1: Famílias que desejam transferência de escola ou mudança de turno não precisam fazer o recadastro. Nesses casos, a atualização dos dados acontece somente durante o período de rematrícula. Mais informações você confere no portal meninablue.com.br do Departamento de Jornalismo Cristiano Silva.
2: Obrigado, Cris. 8 para as 7, falando em educação, hoje tem eleição na FURB. A comunidade acadêmica vai para as urnas hoje para escolher quem vai comandar a FURB, a Universidade Regional de Blumenau, pelos próximos 4 anos. A candidata, ou a atual reitora, na verdade, né, a reitora Márcia Espíndola Sardá, que é inclusive a presidente da CAF aqui em Santa Catarina, ela não é candidata, ela está apoiando uma das chapas. São 4 chapas aí que estão em disputa. Podem votar cerca de 1.000 professores e servidores, eles têm peso de 70% na eleição, e cerca de 8.000 estudantes acadêmicos com peso de 30%. Vou passar as chapas aqui agora e o Adriano Franco vai colocar aqui na live a fotinho que a FURB divulgou de cada uma das chapas. Ó, essa é a chapa número 1. É a Universidade do Futuro, reitor Feliciano Alcides Dias, e a candidata vice é Carla Fernanda Nolli. Então, candidato a reitor Feliciano Alcides Dias da chapa 1. Chapa 2, vamos ver a próxima foto. Chapa 2, para quem quiser acompanhar, tá na live. Estamos ao vivo também aí na rede social, né? Instagram, aliás, Instagram não, YouTube, Facebook e também ao vivo no aplicativo Menina Play. Tá? Chapa 2 é FURB Novos Caminhos, candidato a reitor Ricardo Bittencourt, vice Isabel Machado. Chapa 3 agora, União e Gestão com Responsabilidade. O reitor é Marcos Vinícius de Moraes e o vice Ciel Antunes de Oliveira Filho. Chapa 4, Inova Mais Ação. Reitora Emerson Antônio Branker e vice Carolina Krebs de Souza. 4 chapas aí na disputa hoje na eleição da FURB. O atual vice-reitor, o Marcos Vinícius de Moraes, é candidato, então, apoiado pela Márcia, atual reitora. A votação de hoje é eletrônica, começa daqui a pouquinho, 8 horas, vai até 10 da noite. Se nenhuma das chapas tiver mais de 50% dos votos, tem segundo turno. Entre as 2 mais votadas, segundo turno na FURB marcado, se houver necessidade, para o dia 14 de outubro. Então, repetindo, quem ganhar hoje a eleição na FURB, se não tiver segundo turno, fica 4 anos do comando da reitoria da Universidade Regional de Blumenau. Boa votação aí para todos hoje na FURB.
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2: 4 para as 7, a seguir tem horário eleitoral e daqui a pouco a gente volta com a previsão do tempo.
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7: 7:25, vamos nessa, seguimos com você aqui a informação na Menina FM de Blumenau 97,5. É o Jornal da Menina com você, temperatura agora 19 graus no Ramiro e no Água Verde, nas duas estações aí do Alerta Blue. Estamos aí na terça-feira, penúltimo dia do mês, dia 29 de setembro. É hora da previsão do tempo com Gabriel Cassol, meteorologista do Alerta Blue da Prefeitura de Blumenau. Tudo bem, Cassol? Bom dia.
8: Bom dia, Rodrigo, e todos os ouvintes do Jornal da Menina. Nesta terça-feira, o tempo vai continuar instável aqui na região do Médio Vale. Entre o final da manhã e a tarde, vamos ter novamente a presença de algumas perturbações na atmosfera que vai manter a ocorrência para pancadas isoladas de chuva com trovoadas. No decorrer desse período, tem risco para temporais isolados, acompanhados da possibilidade de chuva intensa em curto espaço de tempo e até mesmo queda de granizo pontual. Por isso, é importante que a população acompanhe os avisos e alertas emitidos através do site da Defesa Civil de Blumenau e também através do aplicativo Alerta Blue. A temperatura máxima nesta terça-feira varia em torno dos 25 graus. Amanhã, quarta-feira, ainda vamos continuar com a condição de instabilidade predominando aqui na nossa região. Na quarta-feira, vamos ter a formação de uma frente fria entre o Rio Grande do Sul e Santa Catarina, que vai manter as instabilidades e, novamente, tem condição para pancadas de chuva com trovoadas, principalmente entre o período da tarde e a noite, quando tem risco para chuva intensa em curto espaço de tempo. Amanhã as temperaturas variam em torno dos 20 graus no amanhecer e máxima na quarta-feira em torno dos 26 graus. Com as informações do tempo, direto à Defesa Civil de Blumenau, meteorologista Gabriel Cassol.
7: Obrigado, Gabriel Cassol, pelas informações. Algumas respostas da Prefeitura de Blumenau a respeito de assuntos que estão sendo tratados aqui no Jornal da Menina. Sobre o campo da Associação da Artex, do Parque Prefeito Carlos Curtis Adrosi. Chegou uma resposta aqui, ó. O campo de futebol do Parque do Garcia está fechado, excepcionalmente desde sexta-feira, por conta da aplicação de produto para controle de pragas, realizada na tarde de sexta-feira. A partir do próximo sábado, dia 3, no caso, sábado agora, o campo vai estar novamente disponível para uso dentro do horário habitual, aos sábados a partir das 2 da tarde, após o treino do BEC, e aos domingos durante todo o dia. Eu até comentei com o pessoal ali da prefeitura, do turismo aí que cuida, né? Turismo e lazer que cuida dos parques, né? Coloca uma folhinha lá com uma mensagem, um aviso, né? Não custa, né? Se tivesse o aviso lá do lado do cadeado, olha, campo fechado, motivo, aplicação de produto para controle de praga, será reaberto tal dia. Pronto, tá ali a informação que o pai precisava. Ele já podia explicar pro filho, ia ficar bem melhor a coisa, né? Mas não, o pai teve que mandar mensagem ontem aqui reclamando na menina. Mas tá aqui o retorno então do município. E sobre a Frederico Enzen, que eu perguntei aqui antes para os ouvintes, o secretário de Manutenção e Conservação Urbana, o Josiel Junks, me passou que vai ser feito um tapa-buraco lá, até o da SC-108, da Mafisa até o Jardim Germânico, hein? Alô, pessoal da Itopavazinha, que tá nos acompanhando aí. Da Mafisa até o Jardim Germânico vai ter um grande tapa-buraco aí, que a prefeitura vai fazer para melhorar as condições aí da Frederico Enzen, que tá uma buraqueira ainda em algum trecho, né? Que o pessoal reclamou que fizeram a obra lá, mas esqueceram dos outros buracos. O secretário está confirmando que vai ser feito esse serviço. Inclusive, os apenados estão trabalhando nos acabamentos das calçadas. Quem são os apenados? São os presos, detentos. Ontem até o próprio prefeito me mandou aqui imagens, o prefeito Egídio Ferrari, dos apenados trabalhando aí na rua Frederiquiense. Então, você vai passar por ali em algum momento durante o dia. Esse pessoal que está trabalhando nas calçadas ali, um outro pode ser que sejam detentos do presídio ou da penitenciária aqui de Blumenau, que estão aí cumprindo pena e trabalhando nas ruas da cidade, inclusive na rua Frederiquiense. Outro retorno que eu quero trazer, a gente semana passada, na Semana Nacional do Trânsito, foi atrás da prefeitura para buscar mais informações de uma plataforma de certificação para condutores de equipamentos autopropelidos, os patinetes elétricos, né? Que ano passado o município lançou aqui em Blumenau. Inclusive, foi lançado essa plataforma inédita no Brasil, dizendo que seria algo inovador em Blumenau, que agora, e desde o ano passado, completou um ano semana passada essa plataforma, o município aí oferecia um certificado para quem anda de patinete em Blumenau. Gratuito, inclusive, uma plataforma digital onde você coloca os dados ali, passava até por um treinamento com um agente de trânsito. O guarda tem um vídeo ali que te dá uma aula, né, de patinete, super importante nos dias atuais, porque tá cheio de imprudência, né, envolvendo patinetes aí em Blumenau. Só que a resposta da prefeitura, a gente queria saber como é que foi esse um ano, né, da plataforma, enfim, como é que tava o andamento do projeto. O que que a prefeitura respondeu? Essa plataforma, então, disponibilizada temporariamente do portal oficial do município, foi retirada do ar. A medida havia sido implementada em formato de teste para avaliar a viabilidade e a demanda do serviço junto à população. No entanto, em razão da baixa adesão registrada durante o período experimental, a iniciativa foi descontinuada e a secretaria, que no caso é a Secretaria agora de Mobilidade Urbana, que antes era a SMTT, antes era o CETERB, está avaliando se vai ter prosseguimento. E até deixo no ar aqui a pergunta para os ouvintes, quem é motorista, quem é motociclista, né? Tem que passar por uma capacitação na autoescola, tem que pegar a CNH. Agora, para pilotar esses patinetes aí, em muitos casos, não é obrigatório a CNH. E aí, o que que Blumenau tinha? Tinha, né? Porque agora não tem mais. Mas semana passada eu abri a plataforma e tava no ar. Se eu não me engano, quarta passada ou quinta passada eu abri e tava no ar. Na sexta-feira, a prefeitura mandou a nota dizendo que tiraram do ar a plataforma. Inclusive, eu tenho uma informação que Balneário Camboriú está também aderindo a esta plataforma. Balneário Camboriú vai lançar aí nos próximos dias oficialmente essa mesma plataforma que Blumenau não quer mais. Ou pelo menos está avaliando, né? Agora vai avaliar se vai continuar ou não. O que precisa levar essa plataforma é para as escolas, é para os jovens, para todo mundo que tem patinete. Tem que ter sim mais capacitação, mais treinamento, mais informação, gente. Você faz uma enquete na rua aí com o pessoal de patinete, o pessoal não sabe onde é que pode andar, onde é que pode, onde é que não pode. Qual que é a sua opinião sobre esse assunto? Aliás, tá tudo certo, aí os patinetes estão rodando certinho, tá todo mundo andando direitinho aí, ou tem muita irregularidade, muita imprudência, hein, gente? Mande aqui no nosso WhatsApp, 21026519, é o WhatsApp aqui do Jornalismo da Menina. A gente até queria uma entrevista da prefeitura sobre o assunto, mas eles mandaram só uma nota a respeito disso. 7h33 agora. 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Fiedler Automação Industrial, especialistas em integrar tecnologias. 7h34, já voltamos com mais informações, inclusive uma feira de TI que vai ter hoje à noite de empregos, tá? Feira de empregos na área de TI na Uniacelv aqui em Blumenau hoje à noite. Já, já essa informação pra você.
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3: Estamos de volta, 7h41, aqui do nosso WhatsApp, ó. O Venderson mandando mensagem. Na minha opinião, o que falta é campanha da própria guarda. Mas não só com scooter, também com pedestres, com veículos. Muitas vezes ficam andando no espaço que teria destinado à bicicleta, escuta como ciclovias, calçadas compartilhadas, né? Tá pedindo mais conscientização aí, mais blitz, orientações da guarda de trânsito, segundo aqui o Venderson, opinião do ouvinte. Quem mais? A Tailine, patinetes, vejo muita imprudência, me sinto insegura. Hoje, como pedestre, divido meu espaço com um veículo do tamanho de uma moto, manipulado, em muitos casos, por adolescentes, sem instrução e que usam a via a seu favor. Moro na Velha e aqui os colégios são cheios desses veículos. Olha só, pessoal da Velha se manifestando aqui. Tem áudios também que estão chegando, se não der tempo hoje a gente vai usar amanhã, tá? Amanhã a gente volta para esse tema. Ó, o Adriano Garcia, mas houve divulgação na mídia sobre essa plataforma? Acho que não, né? Pouco, né, ô Adriano? A gente soube agora que teve um ano dessa plataforma, mas a prefeitura acabou de informar que já tiraram do ar. E Balneário tá pegando isso, né? Balneário Camboriú, que tá cheio de patinete, vai ter esse certificado lá agora em BC. Vamos com agora um assunto aqui de empregos. Olha só, atenção, você que tá procurando emprego na área de TI. A Uniacelv vai fazer hoje à noite uma feira de empregos na área da tecnologia da informação. Está com a gente em linha o professor e coordenador de cursos de TI da Uniacelv, o Nader Godozi. Professor, obrigado pela presença aqui na Rádio Menina. Tudo bem? Bom dia.
4: Bom dia, muito obrigado pelo espaço, Rodrigo.
3: Vamos lá, professor, como é que vai ser essa feira? Começa a partir das 6 da tarde na Uniacelv mesmo?
4: Isso, Rodrigo, é o evento, na verdade, tem duas partes, né? O evento vai ter no corredor principal da Uniacelv, que fica ao lado do Vale Auto Shopping, né? No bloco A, no corredor principal, vai estar a estante das empresas, onde que vão receber o público em geral, explicando sobre oportunidade, vagas, enfim, né? E também, simultaneamente, às 19 horas começa as palestras. Então, às 18 horas começa evento em geral, né? E às 19 horas por aí eles começam 6 palestras diferentes, que também são ofertadas pelas empresas na área de tecnologia. Tem vários assuntos, né? Pega assuntos muito focados na atualidade, né? Então, tanto parte de inteligência artificial aplicada em várias áreas, né? Então, é um convite não somente para quem é na área de tecnologia, mas para qualquer pessoa que busca entender, ver as oportunidades, ver se simpatiza com a área de tecnologia ou não, né? Eu acho que é um convite para todo mundo, hein? Inclusive aqueles que já estão no mercado de trabalho, né? Para conhecer, bater papo com o pessoal da RH, das empresas. As empresas que a gente traz são empresas grandes, né? Que eles têm perfil de captação, eles têm vagas em abertas, né? Então é um momento especial, Rodrigo.
3: Quantas vagas aí mais ou menos disponíveis nessa feira de empregos hoje à noite aí, professor?
4: A gente fez uma soma geral, né? Dá umas torno de 300 a 400 vagas, né? Então, eles têm vagas em... Nós temos empresas que o foco deles é a tecnologia, né? Eles, produto deles é tecnologia. Também temos empresas que não fazem a tecnologia, mas eles têm setor tecnologia forte, né? Então, essas empresas, independente, eles têm vagas em outras áreas também. Então, independente, quem está ouvindo agora, não importa, tem sobrinho, primo, irmão, enfim, acho que é o momento de convidar o pessoal a vir. É um ambiente confortável, né? A gente vem fazendo mais de 10 anos o evento. Ele é bem prestigiado, o pessoal vem para nossa acadêmica, para público externo, todo mundo, né? Então eles podem vir, tem estacionamento tranquilo, chegando lá e é fácil localizar, encontrar bloco A, tem um corredor principal dele e eles vão aproveitando o momento.
3: E claro que os próprios estudantes são beneficiados, recém-formados aí da área da tecnologia também, professor, porque já tem emprego aí na cara do gol, né?
4: É, exatamente. Na verdade, eu digo, é assim, a gente fala, né? Não é para ficar trocando emprego, mas eu acho que é importante chegar lá, entender, medir temperatura, né? Porque chega lá, ver quais são carreiras que existem, vão chegar lá, ver qual é o nível salarial, quais as oportunidades, como que entra numa empresa de tecnologia, porque a gente vai trazendo dentro de espaço empresas que realmente são fortes em nossa região, né? Eles contratam, tem muitas vagas em aberto, né? E aí quem vai estar no estande são o pessoal da RH, pessoal da área técnica deles. Então às vezes a gente precisa tirar dúvida, aquele velho

0: muitas conhecidas aí da população, professor?
1: Sim, nós temos empresas, eu posso renomear alguns que são Senior Sistemas, SC Informática, Central Ailus, são várias empresas que são o renome de nossa região, empresas que realmente contratam bastante gente.
0: Legal, só para finalizar, quem não tem formação nessa área, quem tem vontade de entrar para a área de TI ou quer buscar uma nova oportunidade, quem sabe lá já consegue até buscar algum caminho para buscar uma formação, professor?
1: Com certeza, isso acontece todo ano, tá? O pessoal chega lá, é aquele velha história, às vezes o pessoal não sabe se vai se adaptar com a área, né? E nada melhor do que, por exemplo, psicólogo de uma empresa dessa puder ajudar eles, explicar para eles se vale, quais são características das pessoas, qual é o tipo de trabalho, né? Eu acho que com certeza, e todo ano acontece, o pessoal chega lá com dúvidas e saem lá com iluminados, né? Então ele acaba abraçando a área. Tem muita gente que acaba entrando nessa área por entender, porque muitas vezes o pessoal tem dúvidas, não sabe se é uma área que eles gostariam. Mas deixa eu comentar, além da área de tecnologia, também tem outras vagas que são ofertadas. Como comentei, tem empresas que o foco deles não é tecnologia, mas eles têm setor tecnologia forte. E a gente traz eles para o nosso evento, porque eles absorvem muitos alunos nossos, né? Então, é por isso que também eles estão lá. Então, é um momento especial hoje à noite. Com certeza vale a pena, tá?
0: Parabéns pela iniciativa, forte abraço, até a próxima, Nader. Bom evento.
1: Muito obrigado, tá, Olic?
0: Obrigado. Nader Godozi, que é professor e coordenador de cursos de TI da Uniaselv, repetindo aqui o serviço a partir das 6 da tarde, comecinho da noite então. Então hoje à noite, né, na Uniaselv Blumenau, bloco A, com o doutor Pedro Zimmermann, 385 Salto do Norte, entrada gratuita e aberta ao público, feira de empregos na área de TI na Uniaselv Blumenau.
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0: 11 para as 8, antes de dar o recado aqui da Cia do Sorriso, deixa eu só colocar rapidinho o Adriano aqui na conversa, porque tem um amistoso aí, né? Austrália e Brasil rolando. O que que tá acontecendo, Adriano? O Brasil tá perdendo?
3: Iniciou vencendo a partida nos primeiros minutos. O Wanderson, lateral direito, marcou o gol da seleção brasileira.
0: Sim.
3: Porém, em menos de 10 minutos, a Austrália virou a partida. 2-1, lindo gol, aliás, o segundo gol
0: agora
3: dos australianos.
0: Agora
3: alguns
0: pouco foi
3: dois
0: agora.
3: Minutos atrás. Estamos agora com quantos minutos da primeira etapa?
0: 36, 37 indo, né?
3: Exatamente. O Brasil vai perdendo para a Austrália pelo placar de 2-1. É isso, né? A bola, ela é redonda para todos, Rodrigo Vieira, e todos evoluíram. Podemos dizer que o Brasil talvez não evoluiu, né? Parece que estagnou, mas as outras seleções de todo o planeta evoluíram bastante.
0: Olha aqui, Adriano.
4: Brasil!
0: Tá feio o negócio pra seleção, hein?
3: E aí, tá depois da falha do goleiro do Corinthians, o Ancelotti mudou ali o arqueiro, agora é o Otávio, que é uma revelação do Cruzeiro.
0: Sim.
3: Que tá aí como goleiro nesta partida, nesse amistoso aí, data FIFA.
0: Tá bom, daqui a pouco você vem com o esporte então. O Brasil tá perdendo 2-1 pra Austrália, repetindo aí o amistoso. Primeiro jogo foi 1-1, agora tá perdendo, o jogo tá no primeiro tempo. 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Faz intervalo e já voltamos com as últimas de hoje. Inclusive, Jefferson Fagundes, direto dos Jogos Estudantis da Primavera no SESI, o antigo SESI. O Jeff tá lá na Vila Esportiva e já vai chegar ao vivo, hein? Segura aí.
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1: 5:08, tá na hora do Rogério dar aquele recado pra gente. Fala aí, Rogério.
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1: Vamos de esporte, hoje começando diferente. Jefferson Fagundes vem ao vivo com a nossa reportagem ali direto do Complexo Esportivo. É antigo do SESI, né? Agora Vila Esportiva, Jogos Estudantis da Primavera. Até semana que vem acontecendo aí, Jeff, é com você.
4: Exatamente, Rodrigo. A Rádio Menina tá falando diretamente aqui do Centro Esportivo Bernardo Werner. Uma movimentação muito legal no início da manhã desta terça-feira, porque é mais um dia de competições da 50ª edição dos Jogos Estudantis da Primavera. Os jogos que começaram oficialmente no dia 10 de setembro e, como você bem disse, até o dia 6 tem essa movimentação aqui no Complexo Esportivo, né? A gente lembra que são mais de 12 mil estudantes de 86 instituições de ensino, 22 modalidades esportivas, incluindo, né, o paradesporto. Aí você tem uma ideia da movimentação nesses dias e dessa euforia, né, da meninada, as crianças, os adolescentes, aqueles que vêm para competir, aqueles que vêm para torcer. E falando em competir, Rodrigo, vai começar daqui a pouquinho, viu? As competições começam daqui a pouquinho. Inclusive o basquete em destaque, né? Já estão ali em quadra se preparando o pessoal da escola Shalom e também o pessoal da escola básica municipal Leoberto Leal. A bola laranja vai subir. E a gente começou agorinha com os atletas que estão nessa expectativa, né? Para saber como é que vai ser esse confronto. Primeiro a gente vai ouvir os alunos, atletas da escola Leoberto Leal, o Abner e o Gabriel, que falaram, né, desse momento que eles estão vivendo, justamente disputando mais uma edição dos Jogos da Primavera. Vamos ouvi-los. O Abner tem 15 anos, é atleta do basquete da escola municipal Leoberto Leal. Como é que tá os Jogos Estudantis da Primavera para você, Abner, e o desempenho da sua equipe? O que você tá achando disso tudo?
5: Ah, para mim, meu desempenho com a minha equipe tá indo excelente, né? Estamos com algumas técnicas aí que eu acho que quase nenhuma escola vão estar. Estamos também com um desempenho bem bacana, com experiências novas, estamos atrás de conhecimento também e ter um bom jogo, né? Porque acho que isso é o que todo mundo quer, ter um bom jogo, né? E se divertir, é isso, se divertir, é isso.
4: E outro atleta do basquete aqui da escola, como é seu nome e sua idade?
6: Gabriel, tenho 14 anos, tá vindo para cá um agradecimento, até porque é fruto do meu desempenho. Treinei muito para estar vindo aqui, treino fora, assim, além da escola. Sim, minha primeira vez aqui. Uma boa sorte tanto pra gente como pra próxima equipe. E só.
4: Valeu. Muito bem, ouvimos os atletas que estão nessa expectativa boa do começo da partida. Eles já estão posicionados ali no centro da quadra para começar essa disputa. O Abner e o Gabriel, que são atletas da Escola Básica Municipal Leoberto Leal. E agora falam os alunos que representam o outro lado, né? Escola Shalom. O Isaac, de 15 anos, e o Davi, que tem 15 anos também, estão nessa expectativa ali, já posicionados para o início da partida. Isaac, como é que tá essa expectativa para esse jogo daqui a pouquinho, né? Os jogos acontecendo, essa movimentação interessante, como é que vocês se prepararam?
7: Cara, eu acho que agora esse primeiro jogo vai ser um jogo bom, porque a gente tá o ano inteiro treinando e se esforçando e tal para ter um resultado bom. Então eu acredito que vai ser top o jogo.
4: Qual que é a sua idade?
7: 15 anos.
4: E aqui também o Davi. Qual a sua idade, Davi?
8: Tenho 15 anos também.
4: O que você tá esperando desse confronto? O que você tá achando da equipe do basquete da Shalom durante os jogos?
8: Ah, eu acho que a equipe do Shalom tá bem estruturada também, tá bem treinada. Eu acho que a gente tem uma boa chance de ganhar, né? Outra equipe também deve ser boa, então a gente vai tentar ganhar, ter bastante garra aí para ganhar. E eu acho que é isso mesmo.
4: Beleza, boa sorte aí, valeu.
8: Obrigado.
4: Tá aí a meninada, né? Animada. E o confronto já começou, viu? A bola laranja já subiu e agora a gente vai acompanhar um pedacinho desse confronto. Lembrando que hoje ainda tem vôlei, né? Vamos ter também a ginástica artística. É, tive aqui a informação, né? De que as provas de atletismo serão adiadas por conta do mau tempo, né? Muito possivelmente para a semana que vem as provas de atletismo que estavam previstas para hoje. Mas tem muita coisa para acontecer ao longo de todo o dia aqui no Complexo Esportivo do SESI, agora o Centro Esportivo Bernardo Werner, e na programação da Menina, no Portal Menina, a gente vai atualizar toda essa programação, viu, Rodrigo? Mas tá aquela movimentação legal, da meninada animada, em busca, né, de uma medalha, mas sobretudo levando o esporte como uma possibilidade de interação e de melhoria de vida também, viu, Rodrigo? Tá muito legal por aqui.
1: Ah, é ótimo aí, já esse clima aí dos Jogos da Primavera, né? É uma ferramenta, né, de cidadania, acima de tudo, o esporte, os Jogos Estudantis da Primavera, já na 51ª edição. São cerca de 12 mil estudantes que disputam os Jogos da Primavera, né? Agora, né? Tem o ápice, né? Nesse mês de setembro aí na primavera justamente, né? E vai até semana que vem, até dia 6 de outubro, até terça que vem acontecendo. Então é legal que os pais prestigiam, as famílias. Lembro muito bem da época que eu joguei, também muita gente tá lembrando aí quando jogava, né? Quando ganhou, quando perdeu. Quanta lembrança boa, memória afetiva dos Jogos da Primavera. Valeu, Jeff, muito obrigado. Daqui a pouco o Jefferson vem ao meio-dia ou durante a nossa programação aqui com mais informações. O Adriano vai seguir aqui com o esporte. Só deixa eu só avisar aqui, Adriano, que tem um acidente complicando o trânsito na 470. Aproveitar aqui já para passar essa nota de utilidade pública e de prestação de serviço. Inclusive, os bombeiros foram acionados para atender uma saída de pista numa ponte seguida de incêndio no veículo. Quando os bombeiros chegaram lá, o condutor estava lá no local, enfim, foi avaliado e tal, somente danos materiais, mas pegou fogo no veículo. 3 mil litros de água para combate. Bombeiros aí, voluntários de Ascurra, Piúna, Rodeio, trabalhando nessa ocorrência, junto com o pessoal de Indaial e a própria Polícia Rodoviária Federal. Trânsito tá complicadíssimo na 470, quilômetro 81, sentido Ascurra, trancando nos dois sentidos. A informação que a gente tá recebendo aqui dos bombeiros, também de alguns ouvintes. Um abraço pro meu amigo Rafael Cittadini, tá preso no trânsito ali, né? Em Rodeio. Não tá fácil a vida de quem tá na 470 nesse trecho. Não tem muito onde escapar ali, não, né, Adriano?
9: Não tem.
1: Meu Deus, hein?
9: Parado. Agora, se chegaram no local, vão ter que aguardar.
1: E se possível, né? Ou adia um pouquinho a sua viagem, coloca no aplicativo de trânsito aí pra ver o que você consegue buscar de outro caminho. Mas é uma informação importante aí que acabou pegando fogo numa viatura. Ao longo da manhã a gente vai atualizando esse acidente aí. O que tá pegando fogo é o jogo do Brasil. Empatou, né, Adriano? É isso?
9: Sim, o Rafinha empatou de pênalti. 2-2, intervalo entre Austrália e Brasil, amistoso, data FIFA, o Brasil tendo dificuldades em enfrentar os australianos. A gente vai trazer mais informações dentro do Esporte Total na segunda edição do Jornal da Menina. Falando em data FIFA, hoje temos Liga das Nações, futebol europeu, e a atual campeã vai entrar em campo. A Espanha vai receber a Croácia às 15h45. Pelo mesmo grupo, a gente vai ter República Tcheca e Inglaterra, dois bons jogos. É a Liga das Nações da Europa, são as seleções europeias em uma competição aí oficial. Pra gente fechar o esporte, o Jefferson já falou sobre a 51ª edição dos Jogos da Primavera, trouxe aí os atletas. Enfim, a gente também vai destacar aí os resultados na segunda edição do Jornal da Menina, mas eu preciso falar sobre uma treinadora de atletismo aqui do Paradesporto de Blumenau, a Andressa Kruger, que foi convocada, tá, ontem, e vai integrar a delegação do Comitê Paralímpico Brasileiro no Ubequistão, né? Uma competição que vai acontecer entre os dias 2 e 4 do mês de novembro. E é um ensaio geral, Rodrigo Vieira, para o campeonato mundial que vai acontecer em 2027. E além da Andressa, terá aí mais 49 pessoas integrando esta comissão: técnicos, fisioterapeutas, médicos e equipe de apoio. Parabéns aí para Andressa, que está representando o Paradesporto de Blumenau e, consequentemente, Rodrigo Vieira, a cidade de Blumenau.
1: Beleza, e bons jogos da primavera, né? Pra toda a garotada, até o Alan, nosso ouvinte aqui. Não, Alan não, desculpa, o Marcão, né? O Marcão é que mandou foto do filho dele, o Igor. E o Igor, 9 aninhos, Adelaide Stark, meu filho ganhou medalha no karatê. Medalha de prata no karatê, faixa amarela. Que legal, né? Com certeza tem muitos pais aí orgulhosos dessa competição e dos seus filhos. Só para encerrar rapidinho, nós temos um vídeo aqui que vou apresentar o áudio para os nossos ouvintes do bombeiro aqui falando da ocorrência, então ali na 470 em Rodeio, tem o vídeo, a imagem o Adriano vai colocar aqui na live, atenção, Corpo de Bombeiros falando sobre a ocorrência em Rodeio na BR-470 agora pela manhã. Vamos acompanhar agora aqui no Jornalismo da Menina. Vamos
10: ouvir
1: junto.
10: Bom dia a todos, aqui é o chefe de socorro Miller. Estamos no KM-81 dando apoio para Ascurra, aonde houve uma colisão seguida de um capotamento de um Fiat Uno. Fiat Uno, o mesmo estava em chamas. Estamos terminando o combate juntamente com Ascurra no local. O subcomandante Gércio está no local, estamos trabalhando juntos nessa emergência. Uma vítima está fora do veículo, ferimentos leves, não quis ser conduzida para o hospital. O KM-81 sentido Ascurra está bloqueado nos dois sentidos. Sentido Rodeio Blumenau, sentido Indaial Ascurra. Se alguém vier para esse local e puder desviar, pode desviar, porque aqui vai demorar e está trancado, tá ok? Um bom dia e Deus abençoe a todos.
1: Obrigado, o bombeiro Miller, do Corpo de Bombeiros aí, o pessoal de Indaial tá dando apoio à Ascurra, a Piúna Rodeio nessa ocorrência. Então foi agora há pouco, tá, gente? Às 7 horas, perto das 7 essa ocorrência, 20 para as 7, e acabou tendo saída de pista, batida de veículos aí, um Fiat Uno que pegou fogo entre o quilômetro 80 e 81 ali em Rodeio. Tá muita gente parado aí na fila, então paciência, e tem que ter paciência para o trânsito ir liberando aos pouquinhos aí também. Tendo atualizações, a gente passa aqui no ar também, é só ficar ligado na Menina, que aqui o jornalismo sempre tem muito espaço durante a nossa programação. Vem aí o Show da Manhã, é hora do Alan, da Aline, da Dai, ficar com você, meio-dia tem Jornal da Menina, segunda edição, e amanhã a gente volta bem cedinho, às 6 horas, 8 e 6 agora. Um abraço, até amanhã.
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36: Amado povo de Deus, você que acompanha esse momento e essas palavras de sabedoria aqui na Rádio Menina. Cuidado com os valores perenes. A alma, Deus e a eternidade são valores que não passam, são valores eternos. Cuidar da alma é cuidar das emoções, dos sentimentos, dos desejos e também dos sonhos. E você sabe que está no mundo onde tudo passa, mas você é uma pessoa que com certeza, passando pela sua morte, você vive uma eternidade que lhe espera. Por isso, prepare sempre a sua alma para viver em comunhão com Deus, em comunhão com a natureza criada por Deus e em comunhão com o homem e com a mulher que é a sua imagem e semelhança. Tenha um bom dia. Um grande abraço e fique com Deus.

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1: Ah, que maravilha. Salve, salve, galera. Bom dia, bom dia, bom dia. Terça-feira, 29 de setembro.

0: tá
1: tô melhor. Menos pior.
0: Eu senti que você é um pouquinho mais inteligente que a Aline.
1: É, por quê?
0: Porque a Aline, quando tá com esse tipo de problema, uh-huh. ela manda áudio. Ah, e aí você tá. consegue ouvir no fundo o eco do banheiro, uh-huh. alguns barulhos. Você mandou texto.
1: Mandei texto. Meu filho, eu não consegui nem ficar de pé ontem, você não tem noção. Eu cheguei em casa no outro dia, era 11 da noite, no domingo, eu só fui sair ontem, era 7 horas da noite.
0: Você que dá, comete excessos no final de
1: não,
0: semana, acontece
1: não foi,
0: isso.
1: Não. Alguma coisa me fez mal, enfim.
0: Alguma coisa.
1: Bom dia, Alan, bom dia, ouvintes, sejam todos muito bem-vindos, uma feliz terça-feira, que seja um dia maravilhoso aí pra todos nós, um dia abençoado por Deus, amém, irmãos? Amém, então vamos, que o nosso show da manhã tá só começando.
0: A gente vai brincar, vai se divertir, vai dar risada, até meio-dia você fica à vontade pra mandar o seu recadinho no nosso WhatsApp, tem um monte de promoção bacana rolando lá no nosso Instagram, Menina FM Blue, corre lá, segue a gente, participa e boa sorte. 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O Brasil tá empatando 2-2.
1: É mesmo? Tá jogando contra quem?
0: Tá jogando contra a Austrália.
1: De novo?
0: Saiu na frente, isso. Levou a virada.
1: Que
0: e
1: bom.
0: Um pênalti sem vergonha conseguiu empatar 2-2 aí.
1: Não importa se sem vergonha ou não, o importante é que fez o gol.
0: Primeiro tempo, 2-2 Brasil e Austrália. A gente vai acompanhar. Se der gol do Brasil, a gente grita, pode ser?
1: E a outra partida lá foi 1-1, né?
0: Empatou, a outra, né? Foi 1-1.
2: Brasil!
0: A outra foi 1-1. Hoje tá 2-2. Se juntar as duas, dá 3-3.
1: Eu ia dizer, só empate.

0: tela, que duplinha, hein? Juan e Leandro, Jota Quest com Tim Maia. Começamos bem.
1: Essa foi boa, essa começou muito bem, parabéns, tá?
0: Você tá desanimada hoje?
1: Desanimada?
0: Você tá cansada
1: não
0: hoje?
1: Não tô cansada, cara, ainda tô meio, ainda tá tô meio tentando as ideias ainda.
0: Tá na lenta, cadê teu fone?
1: O meu fone tá no armário.
0: Ela não pegou nem o fone
1: não,
0: dela.
1: Não, é porque eu esqueci a chave do armário dentro do carro.
0: Ela esqueceu a chave do armário dentro do carro.
1: E o Momô teve que sair com o carro. Daqui a pouco ele traz ele de volta,
0: vamos
1: eu já
0: ficar
1: pego.
0: Sem fone hoje,
1: tô
0: então.
1: Sem retorno aqui,
0: como
1: eu tô
0: é
1: só falando.
0: Como é que você vai ouvir os ouvintes?
1: Tô só falando, tô ouvindo.
0: Tem uns 3, 4 áudios aqui da audiência perguntando se você tá melhor da dor de barriga.
1: Ai, não era só dor de barriga, tá? Não. Eu tava vomitando também.
0: Nossa senhora! Que final de semana!
1: Tá vazando pelos dois lados.
0: Nossa!
1: Senhor amado, olha. Pelo menos o final de semana foi produtivo. Trabalhei bastante, fiz bastante conteúdo, gravei. Mas daí chegou no domingo.
0: Chegou no domingo,
1: Na madrugada ali, ó, já acabou. Foi o boi com a corda.
0: A gente vai pro intervalo comercial rapidão. E já tem mais, segura aí.
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0: Brasil continua empatando 2-2 com a Austrália, tá bom? Agora tem Paula Fernandes e Simone Mendes.
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0: da manhã, aí a roça vence, a gente curtiu o Brilhação, Danilo e Davi, Paula Fernandes, com a Simone Mendes lá no comecinho do bloco.
1: Só musicão, hein? E olha que hoje é só terça-feira, né?
0: É só
1: tá
0: terça.
1: Tá inspirado, né?
0: E o Brasil acabou de marcar o terceiro gol.
2: Brasil! 3-2.
0: 3-2.
1: Ah, isso.
0: 3-2 pro Brasil.
2: Brasil!
0: Cara, o Hendrick provocou um jogador lá que deve ter no mínimo duas vezes o tamanho dele, entrou num
1: quiprocó. Mas o menino Hendrick não tem, meu Deus do céu, com ele, né?
0: Parecia rugby, agora há pouco Brasil e Austrália. 2 pra Austrália, 3 pro Brasil, minha querida Dai.
2: Brasil!
1: Dai, Brasil.
0: Vamos dar presente pra galera que tá curtindo a programação?
1: Pois é, né?
0: Eu acho que a semana tá engatinhando, a semana tá só começando. A gente pode liberar um par de ingressos de cinema, Arcoplex, no Shopping Parque Europeu e aquela camiseta lindona da menina, pode ser?
1: Pode ser.
0: Mensagens no WhatsApp da menina a partir deste momento pra concorrer. Vai lá, manda sua mensagem de texto. Se mandar de áudio, a Dai não vai ouvir porque ela tá sem fone.
1: Daqui a pouco eu já vou pegar meu fone, relaxa. Tenho celular, tá tudo certo, eu escuto igual.
0: Fica à vontade pra brincar com a gente, pra mandar o seu recado. 21 02 65 15. Todo mundo que participar, todo mundo que mandar mensagem hoje no WhatsApp da menina concorre a um par de ingressos de cinema e camiseta da menina. Dona
1: Dai. Bom demais, curtiu o cineminha, né?
0: Eu pensei que fosse mais um.
1: Eu ia dizer, você tá empolgadíssimo aí, né? Mais um.
0: Eu tô.
1: Não é pra tanto também, né? 3-2 já tá ótimo.
0: A nossa,
1: né?
0: TV aqui do estúdio foi pro mecânico.
1: Foi pro mecânico.
0: Eu tô assistindo o jogo no Globoplay aqui
1: pelo
0: celular.
1: Ela tá hospitalizada.
0: Tá no mecânico. Bora, intervalo e a gente volta já.

0: sem álcool. Ele diz aí, ó, voltei, Brasil. O cantor Leonardo encerrou na segunda-feira já o desafio de 30 dias sem consumir álcool. O fim do jejum foi em grande estilo. Ele celebrou a marca com uma taça de cerveja e falou sobre o período atípico. O artista de 63 anos ficou sem beber por recomendação médica, tá? Não foi por vontade própria, não. Após exames de rotina apontarem uma alteração nos níveis aí de triglicerídeos e episódios de pressão alta. Mas o nosso querido Leonardo está de volta. Ele ficou 30 dias sem álcool. Ficou até mais bonito, tá? Ficou com a pele assim viçosa, emagreceu. Poliana tava bem feliz. Mas ele falou, olha, prefiro ser um gordinho, mas ser um gordinho feliz. E tá de volta.
1: Você ouviu? 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

0: Fernando e Sorocaba aqui no nosso show da manhã. Jamais sabemos.
1: Brasil!
2: Bom demais, hein? Como é que tá aí?
0: 4-2.
2: Mentira.
0: 4-2 pro Brasil.
2: 4-2? Olha, que orgulho dos nossos meninos.
0: O que era pro Vini Júnior ter feito na Copa, ele não fez. Na Copa.
2: Ele tá fazendo agora?
0: Não, não é que ele tá fazendo. Ele foi lá bater o pênalti e marcou o gol.
1: Brasil!
0: Na Copa era pra ele ter batido aquele bendito pênalti contra a Noruega. Não bateu, amarelou. Aí o Brasil não fez. E aí o Brasil se ferrou.
2: Estavam reclamando que o rendimento do nosso dirigente não tinha caído, que a Virgínia estava sugando as energias dele. Olha aí, ó.
0: Será?
2: Olha aí, ó.
0: Será? Não, mas não tá jogando muita bola, não.
2: Tá, não.
0: Não,
2: mas tá, mas não. Fez um gol, tá valendo.
0: É, fez tá um valendo. Gol. Fez um, cavou o pênalti, fez o gol.
2: Tá ótimo.
0: Seguinte, a gente vai pro intervalo, galera, pode mandar mensagem no nosso WhatsApp 21026515, valendo um par de ingressos de cinema e camiseta da rádio.
2: Bom demais, hein? Só participar, mandar mensagem aqui no WhatsApp 21026515, participe, boa sorte, vai que tu curte um cineminha aí na faixa. Bom demais, hein? Só gasta com a pipoca, de resto.
0: E lá no nosso Instagram tem ingressos pro Zoo Pomerode, tem aniversariante da semana rolando, tem aquele sorteio, aquele combo. Eu vou montar uma CPI pra ver se os energéticos estão tudo ali.
2: Olha.
0: Conforme a gravação.
2: Olha.
0: Porque se deixar aquele balde ali perto de você e perto da Aline, não sobra nem metade.
2: Ah, mas eu levo mesmo. É? Inclusive, eu tava tudo sabendo.
1: Brasil!
2: Passarinho me contou que a gente ia ganhar também, não sei.
0: É?
2: Não sei.
0: Passarinho contou?
2: Passarinho me contou, assim, no meu ouvido, pousou no meu ombro e me contou.
0: Intervalo e a gente volta já, segura aí.

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1: 9:04, bom dia.
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1: Ao vivo aqui nos estúdios, Jefferson Fagundes.
3: Oi, Alan, bom dia pra você, bom dia pra Dai, pra todo mundo que tá aqui no show da manhã. Temperatura em Blumenau, 21 graus, tempo segue encoberto. Informações da segurança pública. Dois homens de 22 e 26 anos foram presos pela Polícia Militar suspeitos de assaltar um posto de combustíveis no bairro Bela Vista, em Gaspar. O crime aconteceu na noite de sábado e as prisões foram realizadas no início da noite de ontem. Segundo a Polícia Militar, a dupla chegou ao local em uma Honda Bis vermelha e anunciou o assalto. Um dos envolvidos estaria armado. A partir das informações sobre a motocicleta, os policiais chegaram ao primeiro suspeito, que confessou a participação no crime e indicou o segundo envolvido. O homem de 26 anos foi localizado e, conforme a polícia, confessou o roubo. Com ele, encontraram R$594 em dinheiro, quantia que seria proveniente do crime. As roupas usadas na ação, celulares e outros objetos foram apreendidos e os dois foram encaminhados para a Polícia Civil e devem ser responsabilizados pelo crime. Para mais detalhes e outras informações, acesse portalmeninablu.com.br. Jefferson Fagundes para o jornalismo da Rádio Menina.
1: Peraí, não vai embora já. Não vai embora desse diga. Jeito. Peraí, eu preciso tocar uma música pro amigo aqui.
3: Diga.
1: Por favor. Não, peraí. Deixa eu tirar a trilha do jornalismo, já falamos sério. Agora vamos tocar uma musiquinha pro Jefferson
4: Fagundes.
1: Bora,
4: quer saber? Hein?
1: Aqui, ó.
3: Ela que tá fazendo a última turnê da Nave, né?
4: É.
3: Tá legal pra caramba, né?
1: Você foi pra Curitiba sábado ou não?
3: Não, eu só vi o pessoal que foi e tal, animado e tal. Parece que foi bacana, hein?
1: Teve gente de Blumenau que foi.
3: Eu invejo.
1: A caráter aí.
3: Que legal. Não, tem que ir, né? Você vai ver o show da Xuxa, você vai...
4: Que show da Xuxa é esse?
3: Que show da Xuxa é esse, né? Tem que se empolgar, né?
1: Mas de Paquito ou de Paquito?
3: Eu? Não, Paquito, né? Iria de Paquito, né?
1: Tu tá mais pro Dengue ou pro Praga.
3: Não tem como argumentar, né? Fica difícil.
1: Parabéns, meu caro Jefferson.
3: Valeu,
1: muita
3: obrigado.
1: Saúde, tudo de bom aí. O nosso Jefferson está de aniversário e ele tá quietinho, igual criança quando faz caca na fralda.
4: Pois é, né?
1: Ele tá quietinho pra não pagar o café pra turma.
4: Ah, meu tem Deus isso também?
3: Deixa virar um mês aí, vai vir a fartura.
1: Não pingou ainda?
3: Em breve.
1: Parabéns, muita
3: muito
1: saúde,
3: obrigado.
1: Jefferson.
3: Valeu, abraço.
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16: Ai, ai, ai, aquele momento bacana, as pessoas esperam por esse momento.
17: Bom dia, bom dia.
16: É, bom tudo dia.
17: Bem,
16: eu tô bem, a senhorita.
17: Eu tô ótima, e vocês?
16: Eu tô bem. O Brasil ganhou de 4-2. Eu tô bem, agora ali eu acho que tá mais ou menos.
17: Tô mais ou menos.
18: Tá baleada ainda?
17: Mais pra menos do que pra mais.
18: Aproveitou,
16: você tem que,
18: né,
16: dar umas dicas,
18: Aline. Aproveitou, né, garota?
17: É. Não.
18: Aproveitou o final de semana, não, daquele jeito.
17: Não, aproveitar foi bem aproveitado, graças a Deus.
16: O que você tá querendo falar com essas,
17: nada,
16: palavras, Aline Doss?
17: Nada, que às vezes a gente ultrapassa os limites,
16: do,
17: né,
16: alto da tua sabedoria.
17: Que às vezes a gente
16: o que pode ter acontecido no final de semana da menina?
17: Ai, às vezes a gente exagera um pouco, né, nas,
16: não,
17: coisas.
16: Não, às vezes, a gente, o escambau, fale por você.
17: Às vezes a gente, sim.
16: A gente,
17: quantas,
16: não,
17: vezes você também já chegou aqui exagerado?
18: Ultrapassado.
16: Ah, mas vamos lá.
17: Vamos lá, horóscopo. Áries, Touro e Gêmeos.
18: Liga.
17: Áries, ó, hoje atenção redobrada com finanças, evite gastar mesmo com boas oportunidades de diversão e apostas. Se estiver solteiro ou solteira, um novo interesse pode animar a sua rotina, enquanto o amor no relacionamento fica mais intenso. Mas cuidado aí com os ciúmes, tá? Aproveite o dia com equilíbrio. Cor azul, números 20, 7 e 52.
16: Azul.
17: Azul.
16: Azulzinho.
17: Amém. Touro, dia de mostrar seus talentos com confiança, mas evite resistir às mudanças. Sua família fica acolhedora e generosa, embora a teimosia possa criar tensões à noite. Já no amor, seja sincero e valorize conexões sinceras. Cor azul claro, número 50, 23 e 44.
16: Todo mundo de azul hoje.
17: Isso, e gêmeos, gêmeos, olha só, ótimo dia para compartilhar ideias, fazer network e participar de entrevistas, mas cuidado para não falar demais. Vale aproveitar momentos de descanso no sofá para recarregar as energias.
16: Ah.
17: No amor, o clima fica mais reservado, então observe com calma e evite expor demais. Cor violeta, números 39, 45 e 18.
16: Violeta.
17: Violeta.
16: Quer falar alguma
17: na
16: coisa?
17: Na boca e na bochecha.
18: Eita.
17: Pega ela aí.
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16: Menina! Pensei, vou desligar o microfone,
18: pois
16: né?
18: Então,
16: porque
18: você
16: uma
18: viu,
16: começou
18: hora.
16: A cantar, a outra se empolgou.
18: Na
16: e
18: hora
16: aí,
18: que falou, eita,
16: pensei, eu não vou cantar, eu vou ficar quieto.
18: Eita,
16: vou ficar quieto. Até meio-dia rola o show da manhã aqui na Menina com o patrocínio de Altenburg, Posto Márcio, Blue Ideias, Suprema Pizza e Cooper Atacarejo. Até meio-dia tamo junto aqui na 97,5.
18: E falando nisso, tem prêmio também, né? Participa, manda mensagem bonitinho aqui, a mensagem de texto de áudio, fica à vontade, tá? 2102-6515, valendo aí par de ingressos para o cineminha e mais uma camisa lindíssima da menina. Arrasou!

0: produção. Que honra demais poder estar aqui, viu?
1: Você tá doido.
0: Obrigado, gente. Obrigado.
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0: Marrone, vou te amarrar na minha cama. Essa é das antiguinhas,
1: essa
0: hein?
1: Essa é boa.
0: Essa é das antiguinhas.
1: Essa é boa demais. Na verdade, as músicas do Bruno Marrone não tem uma ruim, né?
0: É. Os caras são bons. Tem uma outra mal ou menos aí também.
1: Os caras são bons demais.
0: Aí são bons, mas tem uma outra que é mal ou menos.
1: Ah.
0: Tem.
1: Ah, de
0: tem.
1: 100, uma ser ruim?
0: Não, de 100, umas 10, 15 é mal ou menos. Ora, teve menos é mais, Jorge e Matheus, aqui no nosso show da manhã. Você tá com saudade de um show do Bruno Marrone, não? Você tá com saudade?
1: Ah, eu gosto.
0: Você quase
1: show.
0: Levou uma latinha na cabeça?
1: Não,
0: que
1: latinha
0: você me falou?
1: Eu levei gelo.
0: A gelo na
1: gelo
0: cabeça?
1: Gelo na cabeça, nas costas.
0: Mas me falaram que não
1: Momô
0: tinha.
1: Que me cobriu, tá?
0: Mas me falaram que não tinha gelo no show.
1: É, mas pra atacar nos outros tinha. Tá, por isso que acabou de ficar atacando os outros.
0: Ai, meu atrasou Deus um pouquinho céu. A galera fica.
1: Nem vou te falar nada, cara. Olha. Experiências, né? Vivendo e aprendendo.
0: Ai, ai, ai. Ó, pra concorrer a um par de ingressos pro cinema Arcoplex no Shopping Parque Europeu e camiseta lindona da Rádio Menina, é só mandar mensagem no nosso WhatsApp. Tem muita mensagem aí, não?
1: Tem bastante. Ah, claro que tem, né? Você acha que não?
0: Então vamos lá.
1: Você acha que não?
0: Vamos passar
1: falando,
0: a mensagem da
1: falando
0: galera aí.
1: Falando de prêmio, cineminha, na faixa, você acha que não vai ter mensagem? Bom dia, Alan, me manda esses ingressos. Levar a filha Beatriz e a Sandy da Escola Agrícola participando com a gente. Um beijo pra você, viu? Fernando participando também do Centro. Um abraço pra você, meu querido. Bom dia, Alan. Bom dia, Dai. Diogo da Velha Central, quero esses ingressos pro cinema e toca cerveja de garrafa e manda um beijo pra minha morena Raquel. Olha pra minha morena Raquel. Olha que hoje é só terça-feira, hein? Já tá querendo fazer a boa. Bom dia, pessoal. Fernanda de Luiz Alves participando com a gente também, querendo os ingressos. Sempre assim, bom dia, Alan, bom dia, Dai. Pá, quero os ingressos. Bom dia, Alan, bom dia, Dai. Tome, quero os ingressos.
0: Audiência sem interesse.
1: Sem, zero sem interesse, interesse, zero interesse. Interesse. Bom dia, quero participar do sorteio dos ingressos da camisa da rádio mais ouvida da região. Sou Andréia de Gaspar. Um beijo aí pra você, Andréia, e um beijo pra galera de Gaspar, que tá sempre ligadinha aqui com a gente, sempre na audiência. Um beijo, viu? Boa sorte, tá participando.
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0: 9:27.
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3: A treinadora de atletismo do Paradesporto de Blumenau, Andressa Kruger, foi convocada ontem para integrar a delegação do Comitê Paralímpico Brasileiro em uma competição que vai acontecer no Uzbequistão entre os dias 2 e 4 de novembro. O torneio serve como um ensaio geral e reconhecimento para o Campeonato Mundial no ano de 2027. A delegação brasileira contará com cerca de 50 pessoas, entre atletas, técnicos, fisioterapeutas, médicos e equipe de apoio. Em abril, Andressa já havia representado o país no Grand Prix de atletismo que aconteceu em Marrocos. Para o Esporte Total, Adriano Franco.
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9: Ai, ai, será que ela vai colocar mesmo, não?
10: Vai.
9: Será?
10: Eu Mas tenho ela, certeza.
9: Ela quer o quê? Impressionar um namorado novo? Ela tá com um namorado novo, não?
10: Aí eu não sei, a gente tem que descobrir.
9: Gente.
10: Mas eu acho que ela vai.
9: Ela tá moderninha?
10: Eu acho que ela vai.
9: Tá moderninha?
10: Colocar em cima e embaixo.
9: É mesmo?
10: Aham.
9: Tá, para.
10: Tô falando?
9: Para.
10: Tô falando.
9: Eu não gosto de fofoca.
10: Não, eu também não.
9: Será?
10: Eu tenho certeza.
11: Gente, a cara de vocês nem treme.
10: É. Eu tenho certeza absoluta, cara. Depois que eu ouvi ali, vai.
9: Cara, eu também ouvi.
10: Vai, então.
9: Só que diferente de você, eu não fico falando por aí, pelos corredores. Você
10: não,
9: já
10: imagina,
9: sai falando.
10: Imagina, Fifi.
9: Você é fofoqueira.
10: Eu não.
9: É.
10: Você me perguntou, eu respondi.
9: É.
10: Eu acho que sim. Em cima e embaixo. Câncer, Leão e Virgem. Câncer. As oportunidades de melhorar seus ganhos aumentam. Mas cuidado aí com os gastos impulsivos à noite. A vontade de estar perto dos amigos cresce. E um encontro simples pode acontecer. Ou até mesmo evoluir para algo mais sério. No amor, momentos casuais podem abrir espaços para romance. Cor azul, números 21, 45 e 12. Leão, hoje a carreira ganha destaque com a lua no ponto alto do seu mapa, trazendo segurança e boas oportunidades. Aproveite para avaliar o futuro e agir com persistência. No amor, seu charme fica em alta e pode conquistar corações. Aproveite o dia para ser feliz. Cor preto, números 22, 6 e 24. E Virgem, dia de organização e planejamento. Aproveite a lua em touro para colocar ideias em prática. Faça pausas, aprecie momentos que elevam seu bem-estar e desacelere. No amor, mantenha os pés no chão ao explorar novas possibilidades. Cor verde, número 53, 8 e 6.
9: Quer falar mais alguma coisa?
10: Eu vou lá saber mesmo a verdade.
9: Eu já vou voltar lá.
10: Vamos lá.
9: Vou deixar daí aqui, eu tô voltando lá também, bem rapidinho. Estamos de volta com o nosso showzaço da manhã. Até meio-dia você fica à vontade para brincar, para participar, para interagir. O nosso WhatsApp é o 21026515, tá bom?

0: Fred Fabrício aqui no Show da Manhã da Menina. Você não cuidou, teve Tiaguinho, teve Maiara e Maraíza. E daqui a pouquinho tem muito mais, tá bom? Seguinte, corre lá pro nosso Instagram. 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
14: Eu não vou falar mais nada, não.
15: Eu vou perguntar. Tá bem, Dai?
14: Tomando remédio?
15: Tô ótimo. Tá se tremendo toda, cara.
14: Ai.
15: Tô ótima, gente. Tô a chocolate com remédio. É. Eita, lasquei.
14: Eu já vi gente tomando água de coco.
15: Eu também.
14: Eu já vi gente tomando Coca-Cola.
15: Eu também.
16: Eu não tomo Coca-Cola.
14: É, mas eu já
16: fiz promessa, sabia?
14: É mesmo, é?
16: Pra nunca mais na vida tomar.
14: É.
15: Gente,
14: é só
15: chocolate.
14: Mas é só não misturar Coca-Cola com vodka, que não faz mal.
15: É verdade.
14: Que não dá ressaca.
15: Cachaça.
16: É verdade, só não misturar com
15: vodka. Não exagerar nas cachaças do final de semana.
16: Gente,
15: também,
16: não,
15: né?
16: Foi, cara, cachaça o meu problema. Acho que eu comi alguma coisa que me fez mal. Sabe o que eu acho que é?
15: Não, mas acontece, sabia?
16: Acho que é olho gordo.
15: Acontece,
16: ó,
15: sabia?
16: Você viu?
15: Ah, eu não vi.
16: Você viu? Fala agora, seu falador.
15: Deixa eu ver.
16: Fala. Tu nem viu que eu tô noiva, né?
15: Que lindo.
16: O final de semana foi bom.
15: Ai, que lindo. A
14: cara,
15: dela.
14: Se pra noivar já deu essa dor de barriga toda, imagina casando.
16: A minha mãe que disse.
14: Não, depois eu
15: tá
14: que sou...
15: Tá tomando remédio, tá se tremendo.
14: Temos uma data agora, não?
16: Temos.
14: Ou foi jogada ao vento? Ó, coloca o anel e vamos jogar
16: data.
14: Ao vento.
16: Vai ser em janeiro já.
15: Olha só.
14: Janeiro é perto de fevereiro.
16: Tá vendo? Mas não é dia 29 de fevereiro.
14: Dia 29, de 4 em 4 anos, tu encontra no mapa ainda,
16: não.
14: No calendário.
16: Vai ser dia 18 de janeiro.
15: É. O importante é que rendeu o negócio ali.
14: É mesmo.
16: Tá vendo? Claro, final de semana,
15: tá
16: foi
15: vendo?
16: Bom.
15: Tá até tomando remédio. Libra, Escorpião e Sagitário. Libra, ótimo dia para revisar suas finanças e economizar, mas cuidado ao

0: misturar dinheiro com amizades. Novas conexões podem fortalecer sua rede social, mas evite assuntos delicados. Já no amor, a paixão fica em alta, mas mantenha cautela com possíveis descobertas. Cor amarelo, números 48, 3 e 36. Escorpião, o sucesso está on no trabalho, com boas chances de promoções e novas parcerias. Já no amor, o clima fica quente e sedutor, mas evite os ciúmes. Aproveite o dia para fortalecer laços e viver momentos especiais. Cor prata, números 9, 20 e 27. Sagitário, a lua taurina favorece uma rotina prática, ajudando a organizar tarefas e hábitos. Cuidado com o cansaço e a tentação de perder o controle na alimentação. Quem está solteiro ou solteira pode encontrar alguém interessante. E quem já tem alguém especial deve demonstrar carinho com os gestos simples. Cor vermelho, números 43, 16 e 34.
1: Vermelho.
0: Vermelho.
1: É, tá bom.
0: Paixão. Então.

0: Não, é olho gordo, porque eu vou casar.
1: Tava me zoando aqui no ar, tá? Dizendo que a data ia ser dia 29 de fevereiro.
2: 30 de fevereiro.
1: Porque 29 ainda tem no calendário.
2: O 29 a cada 4 anos tu encontra lá.
1: Mas ele falou que era 30 de fevereiro, mas não é, eu falei já.
2: Eu
1: não.
2: Dei a dica, depois, ó, marca pro dia 30 de fevereiro, ela para de encher.
1: Nossa,
2: o saco.
1: Zero credibilidade, né? Ora. Zero credibilidade.
2: Pra mim não, pra você.
1: Não, então, zero credibilidade minha mesmo, né?
2: A gente vai voando pro intervalo comercial. Galera, pode continuar mandando mensagem de áudio pra concorrer aos ingressos de cinema, né, Dai?
1: Isso aí, manda mensagem no nosso WhatsApp, mensagem de texto, de áudio, fiquem à vontade. Participando já tá concorrendo, 2102-6515. Parzinho de ingresso aí na faixa, curtiu um cineminha.
2: E camiseta lindona da rádio.
1: Só gasta com a pipoca e com a bebida.
2: Ó, falando em pipoca, bebida, o aniversariante do dia, ele entra no estúdio. Nada, nada, nem
1: bem
2: uma briga maluca,
1: né?
2: Nada.
1: Bem quietinho, nem uma
2: nem
1: cuquinha.
2: Uma cuca.
1: Nem
2: nada.
1: Uma coquinha, nada.
2: Tá vendo? A minha esperança é porque ele fica o dia todo aqui na rádio.
1: Uhum.
2: A minha esperança é que à tarde vai sair esse café.
1: Ah, mas daí não vale porque eu não tô, né?
3: De repente, pra turma da noite sai alguma coisa aí.
1: Meu Deus do céu.
2: Turma do terceiro turno.
3: Do terceiro turno sai.

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1: 10:04, bom dia.
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1: Ao vivo aqui nos estúdios, agora falando sério, Jefferson Fagundes.
3: 2 graus a temperatura neste momento, o tempo segue, né, encoberto, mas não chove neste momento aqui na área central de Blumenau, mas instabilidades são previstas para nossa terça-feira e ao longo da semana também. Informações da segurança pública, um homem ficou ferido após ser atingido por um golpe de machado na cabeça. Isso foi ontem à tarde ali na rua Frederico Jensen, no bairro Itopavazinha. Ocorrência registrada por volta das 3:30 da tarde. A polícia militar informou que a vítima apresentava sinais de embriaguez e que teria se envolvido em uma discussão com outro frequentador de um bar por causa de um telefone celular. O Corpo de Bombeiros prestou os primeiros atendimentos e encaminhou o homem até o Hospital Santa Isabel. Ele estava consciente e não corria risco de morte, apesar, né, de ter sido atingido por um golpe de machado. A vítima não soube informar as características do agressor. A PM registrou um boletim de ocorrência, realizou buscas na região, mas o suspeito até o momento não foi localizado. Mais detalhes e outras informações você tem no portal meninablu.com.br. Jefferson Fagundes para o jornalismo da Rádio Menina.
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16: Alguém chama a Elis lá na recepção, pede pra ela vir aqui, por favor.
17: O que aconteceu?
16: Pra benzer a trovada. Tá vindo um trovadão aí.
17: Boa,
16: tem que chamar os mais antigos pra benzer trovada. E nesse caso.
17: Com sacanagem.
16: Um beijo, Elis.
17: Um beijo.
16: A gente também te ama.
17: Sacanagem, velho. Capricórnio, Aquário e Peixes.
16: Já imaginou?
17: Já imaginei. Tô imaginando agora.
16: A Elis com um copinho de água.
17: Uns raminhos.
16: Benzendo a trovada. Aqui na esquina, aqui na encruzilhada da 7 de setembro com a Nereu Ramos.
17: Pecado.
16: Eles vão pensar que é macumba.
17: Pecado, gente. Chamando ela de velha.
16: Ai, não. Os mais antigos que têm esse costume de benzer trovada.
17: Os mais antigos.
16: Ora, por favor.
17: Capricórnio. Por favor. Capricórnio, Aquário e Peixes.
16: Ela foi pegar um copo de água.
17: Dia favorável, Capricórnio, para ajustar finanças e quitar dívidas.
16: Boa.
17: Mas cuidado com gastos impulsivos. A sorte e a lua ficam ao seu lado, trazendo boas surpresas. Já no amor, o flerte pode pegar fogo rápido, porém mantenha o equilíbrio para evitar os ciúmes.
16: Equilíbrio.
17: Cor lilás, números 47, 34 e 52.
16: Lilás é legal.
17: É bonito. Aquário, as parcerias no trabalho crescem e trazem boas oportunidades, abrindo portas para projetos em equipe.
18: Opa.
17: No amor, alguém especial pode surgir, mas cuidado com o passado que pode surgir também. Aproveite o dia com equilíbrio e positividade para alcançar os seus objetivos.
6: Ai, meu Deus.
17: Cor marrom, números 24, mas 33 e 51.
6: Pobre, não tem um dia de paz mesmo, né? Foi pedido em casamento domingo, já tá falando aí. No amor o quê, Aline? No amor vai vir coisa do passado?
17: Alguém especial pode surgir, mas cuidado com o passado. Ué? Que pode surgir também.
6: Alguém, vai vir alguém especial, mas o passado. Uh-huh. Eu quis que me lasque, né?
17: Exatamente. Cor marrom, números 24, 33 e 51.
16: Tá aí o motivo da dor de barriga.
6: Tá vendo?
17: Vixe, já aproveita que a italiana tá benzendo, já pede pra benzer também. Peixes, pra finalizar, dia de mais praticidade, o que favorece reuniões, contatos e apresentações. Aproveite para resolver pendências e buscar novas oportunidades. Cuide da saúde com bons hábitos e relaxe à noite. Já no amor, sua timidez pode conquistar alguém especial. Cor azul royal, número 61, 2 e 16. E o horóscopo de hoje fica por
6: Aline,
17: aqui.
6: Aline, faz favor, me manda depois ali
16: Não, pode mandar agora.
6: Um print no WhatsApp ali que eu quero.
16: Manda agora.
6: Quero tirar satisfações do
16: Ele tava aqui.
17: Não faz isso,
6: Ele tava aqui, inclusive. Tu poderia ter falado. Nossa, ao vivo aqui, ó.
16: Aí, chegou um pouquinho atrasado, já tava inventando já mil e uma desculpas.
6: Tchau, gente.
18: Nossa, eu vou ter Santa Catarina.
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0: chegando em mais um baita bloco musical com Natanzinho Lima. Até quando? Teve também Daniel, Eu Sem Você, Henrique e Juliano, Aquela Pessoa. Só musicão bom por aqui. Olha, que hoje é só terça-feira, né? Por aqui sou eu, meu bem. Sou eu, a Dai, o Alan. Não sei por onde anda, não sei por onde está. Daqui a pouco ele volta. Por agora, tô assumindo por aqui, ó. Participe, manda sua mensagem, o seu alô, o seu bom dia. Fica à vontade, viu? Tá valendo o prêmio pra você. Tem um par de ingressos pra curtir um cineminha. É, um cineminha top, na faixa, que é melhor ainda, o cinema fica melhor ainda. Só você mandar mensagem aqui, tá valendo também uma camiseta, viu? Lindona da Menina FM. Então bora, manda sua mensagem. 2102-6515.
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0: Marília Mendonça aqui no Show da Manhã da Menina, 4h15.
1: Ai, como eu amo essa música, amo as antigas da Marília, nossa eterna rainha da sofrência. Não tem uma ruim, né?
0: Não
1: essa
0: tem.
1: Não, né?
0: Marília. Teve Ed Brito e Samuel, teve Corpo e Alma, teve Zezé de Camargo sem o Luciano lá no comecinho do bloco.
1: Zezé de Camargo sem o Luciano é bom.
0: Você viu que o Zezé fez um show aí, acho que era Zezé de Camargo e Luciano, ou só Zezé, e aí ele pediu pra segurar final de semana aí a banda, não sei, pra dar um discurso, alguma, e fugiu um playback no final.
1: Mentira.
0: Verdade.
1: Nossa senhora. Verdade. Ainda bem que no que eu fui dele não teve playback não, foi no gogó mesmo.
0: O povo tá comentando aí.
1: Foi no gogó, o bicho é bom mesmo.
0: O povo tá falando. Seguinte, continua mandando mensagens no WhatsApp da menina, 2102-6515, daqui a pouquinho a Dai vai fazer o sorteio.
1: Então
0: se você
1: não
0: ganhar,
1: xingue
0: a Dai.
1: Não
0: tem, esse negócio de sistema é a mesma coisa falar que o João Bidu não manda o fax pra Aline ler o horóscopo. É a mesma coisa.
1: E quando não tinha eu, quem que fazia então?
0: Ah, eu chamo a italiana.
1: Daí tu tira o teu da reta, né? No dos outros é refresco.
0: Daqui a pouquinho a gente vai dar de presente 2 ingressos de cinema Arcoplex no Shopping Parque Europeu e camiseta lindona da Rádio Menina. Dá tempo de participar? Manda mensagem no zap 2102-6515.
1: Dá tempo ainda, mas corre, daqui a pouco o seu Alan já entra aqui dizendo que congelou tudo.
0: Daqui a pouquinho.
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0: Tempo nublado em Blumenau, temperatura 22 graus. 10h47.
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0: O que tá rolando na internet, Dai?
1: Opa, vamos falar da vida dos outros, que da nossa já tem muita gente que fala, né? Então vamos falar da vida dos outros também. Letícia Casarré reage a acusações de negligência com a filha após anunciar nada mais, nada menos do que a

0: de mim, hein, Alan? Tá ganhando de mim? Você fala de mim, tá vendo?
1: Não vou falar mais nada, não.
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0: essa é das antiguinhas. Quando começou o sertanejo universitário. Nossa. Hugo Pena e Gabriel.
1: Hugo Pena e Gabriel é bom demais. Quer ver aquela 200 por hora lá?
0: Boa.
1: Boa, boa. Demais aquela música.
0: Teve Thierry, Vira-Lata Caramelo.
1: Essa também é boa, né? Meu Deus, esses três juntos não dá, não tem como.
0: Daqui a pouquinho tem muito mais aqui no nosso show da manhã. Já já a gente vai falar sério. Eu quero saber do Cristiano Silva se é verdade que não vai rolar nem um cafezinho, nem uma cuquinha, uma nega maluca, nada, absolutamente nada lá no jornalismo hoje, aniversário do nosso Jefferson Fagundes.
2: É, fazer aniversário no fim do mês, dá nisso, né? Caixa tá baixo, né?
0: É mesmo, é.
2: É. Eu Quem acho... sabe na próxima semana sai um banquete.
0: Eu acho que ele tá guardando pra parte da tarde.
2: Pode ser
0: pra
2: também.
0: Surpreender.
2: Pode surpreender.
0: Eu acho.
2: Não sei. Que tá vindo um doce especial lá do Acre.
0: Do Acre.
1: Olha, aí sim.
0: Eu sei qual é o doce que tá vindo.

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1: Rádio Menina. 11:04, bom dia.
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1: Ao vivo aqui nos estúdios, agora falando sério, Cristiano Silva.
3: Vamos lá então, Alan, trazendo os destaques do Jornal da Menina, segunda edição que vai começar daqui a pouco a partir do meio-dia 25. No setor policial, homem é agredido com golpe de machado após discussão por causa de celular. Ainda também, dupla é presa suspeita de assaltar posto de combustíveis na cidade de Gaspar. Blumenau promove conferência sobre inteligência artificial nos negócios. Dia Mundial do Coração alerta para a saúde cardiovascular das mulheres. Tem ainda também, é claro, a previsão do tempo, esporte. O Brasil finalmente conseguiu ganhar uma partida aí da Austrália, 4-2. Tudo isso daqui a pouco, a partir do meio-dia 25, no Jornal da Menina, segunda edição.
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6: 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Ah, que legal, tamo de volta pra mais uma sequência aqui na 97,5. Até meio-dia rola o nosso show da manhã. Você fica à vontade, dá tempo de participar do sorteio dos ingressos de cinema e da camiseta da Menina FM.
7: Ainda dá, tá bonzinho, não congelou ainda?
6: Eu tô bom.

0: semana, não importa se o aniversário é hoje, ontem, amanhã, depois da manhã, tem que estar de aniversário durante essa semana.
1: É de segunda a sexta, Alan?
0: De domingo a domingo.
1: Ah, domingo a domingo. Fechou, então.
0: Vai lá no Menina FM Blue e participa. 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
1: Baita passeio.
0: Em Pomerode.
1: Baita passeio incrível em família, hein? Só vamos. Cuidado com a sogra.
0: É, tem que trazer de volta? Tá bom, então. Agora tem Chitãozinho e Chororó.

0: apagando fogo com gasolina. Zé Neto Cristiano aqui no Show da Manhã. Ó, quem,
1: ai, máximo.
0: Quem participou, participou. Quem não participou, não adianta mais mandar mensagem.
1: Pronto. Saiu da skin bonzinho, vocês estão vendo, né?
0: Porque a gente vai dar de presente agora um par de ingressos de Cinemark Complex no Shopping Parque Europeu e também a camiseta lindona da rádio. Já fez o sorteio?
1: Já, tá feitinho aqui.
0: Olha os tamborzinhos aí, ó.
1: Bora.
0: Deu de
1: quem
0: tambor.
1: Quem ganhou? Deu de tambor. Foi você, Gregory, lá da Velha Central, final do telefone 7421. Que susto, Alan. Toda vida se volta esse povo berrando aí, eu me assusto. Então tá aí, o Gregory ganhou.
0: Aquelas palmas de auditório.
1: É.
0: Aqui,
1: ó. É. Tem ninguém batendo palmas, só o som. Gregory, tem 3 dias úteis pra retirar aqui na rádio em horário comercial, tá bom? Daqui a pouco a gente já te manda uma mensagem também.
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0: 11:23. 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
4: As disputas continuam na 51ª edição dos Jogos da Primavera aqui em Blumenau, que na sua segunda semana de jogos contou com competições individuais como também coletivas. Karatê, tênis de mesa, basquete, natação e natação paralímpica. Além do futsal, voleibol, vôlei de praia, ginástica artística foram as categorias realizadas com premiações. A competição reúne mais de 12 mil estudantes, atletas de 86 instituições de ensino, entre redes municipal, estadual, federal, como também particular. Ao todo, são 22 modalidades esportivas, além das disputas paralímpicas que seguem até o dia 6 de outubro. Para o Esporte Total, Adriano Franco.
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0: Ah, que legal, tamo de volta para mais uma sequência aqui na 95.

0: embaixador, o dono do boteco.
1: Nunca erra, né?
0: Um poeta.
1: Nunca erra.
0: Ora, tem que bater palmas mesmo pra esse homem.
1: Aham, sei.
0: Né?
1: Sei. Ora. Todo homem vagabundo.
0: Não, não, não, não, não.
1: Ah, dá licença.
0: Eu tô aqui pra defender.
1: Dá licença.
0: E não tô aqui pra defender a minoria, eu tô aqui pra defender a maioria.
1: Porque tchau, Alan.
0: É por causa tchau. De uma minoria. É por causa de uma minoria que vocês ficam falando essas coisas.
1: Ai, meu Deus do céu, gente. Não é possível, a gente tem que rir, né?
0: Ora,
1: tem que rir.
0: Intervalo.
1: Tem que rir pra não chorar.
0: E a gente volta já já pra encerrar o programa. Segura aí.
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0: Em Blumenau, tempo nublado, temperatura 22 graus. 11:43.
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0: terminando o nosso show da manhã, Dai.
1: Tá chegando ao fim. A dor do parto é triste. E é mesmo, viu? Mas temos que partir. É mesmo que eu já tive dois.
0: Olha, é mesmo, né?
1: É mesmo.
0: Tá bom, então. Depois dessa eu não vou falar mais nada, não. Eu vou embora. Vou embora. Amanhã eu tô de volta.
1: Vamos. Amanhã a gente está de volta por aqui com mais uma edição do show da manhã.
0: Espero que a senhorita compareça amanhã, né?
1: Amanhã eu vou estar de volta.
0: É.
1: Estarei.
0: Tá melhorzinha?
1: Tô melhor, graças a Deus.
0: Tá melhorando.
1: Tô melhorando. Depois, quase desidratar em casa.
0: É,
1: vazando por tudo que é lado. Tem que estar melhor, não tem como, né? Só abastecer de água e comer frutinha e pronto.
0: Água que o passarinho não bebe. Eu sei qual é a água que tu toma.
1: Não, gente, meu Deus. Eu acho que foi insolação, sabia? Sábado peguei um solzão lá em Balneário.
0: Eu tô bem servido aqui, com duas pinguças. Você e a Aline.
1: Não foi pinga não, viu? Pingo não. não foi.
0: Insolação. Tá chovendo faz uma semana que não tem sol.
1: Sábado deu um baita de um sol aqui em Blumenau.
0: Brincadeira. Fez 35 graus aqui em Blumenau.
1: Fez, delícia, inclusive.

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0: agredido com golpe de machado após discussão por causa de celular.
1: Briga ocorreu em um bar no bairro Itopavazinha, em Blumenau.
0: Dupla é presa suspeita de assaltar posto de combustíveis em Gaspar.
1: Em Pomerode, homem é suspeito de abusar sexualmente da ex-companheira. Ele foi preso.
0: Carro pega fogo após cair de ponte na BR-470 em Rodeio.
1: Blumenau promove conferência sobre inteligência artificial nos negócios.
0: Terceira edição do evento reúne empresários e gestores para discutir uso estratégico da tecnologia.
1: Dia Mundial do Coração alerta para a saúde cardiovascular das mulheres.
0: Doenças cardíacas e vasculares foram a segunda principal causa de morte entre pacientes de 40 a 69 anos.
1: O esporte também em destaque. Boa tarde para você, Adriano Franco.
2: Boa tarde, Jefferson Fagundes. Cristiano Silva, treinadora do Paradesporto de Blumenau, é convocada para representar o Brasil em competição internacional. Tudo sobre a 51ª edição dos Jogos da Primavera que estão acontecendo aqui em Blumenau e falaremos também sobre futebol europeu. Hoje, mais uma rodada pela Liga das Nações, inclusive tendo a campeã mundial entrando em campo. E tudo sobre a seleção brasileira, que enfrentou na manhã desta terça-feira a Austrália, é data FIFA. Eu trago os detalhes nesta edição do Jornal da Menina, segunda edição.
0: Muito obrigado, Adriana, até daqui a pouco. A gente ainda vai ter também a previsão do tempo e muito mais informações no Jornal da Menina, segunda edição, que está começando.
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1: Excelente início de tarde para você, são 12 horas e 28 minutos, temperatura em Blumenau, de acordo com a meteorologia, neste momento em 20,9, praticamente 21 graus, com sensação térmica também ali na casa dos 19, 20 graus. Neste momento, o tempo bastante carregado, escureceu aqui na área central de Blumenau e a instabilidade ela persiste. No final da manhã, a chuva apareceu, durante a manhã o tempo ficou fechado, mas não choveu. Neste momento, aquela chuvinha fina que acaba alternando, né? Em alguns momentos um pouco mais forte, um pouco mais leve, só que nesse momento a gente registra chuva aqui na área central de Blumenau. Vamos juntos, né? Até uma hora da tarde no rádio, no aplicativo, redes sociais. Muito boa tarde, Cristiano Silva.
0: Boa tarde, Jefferson. Boa tarde a você, ouvinte da Rádio Menina. Inclusive, daqui a pouco tem a previsão do tempo pra gente saber como é que fica esse tempo, né? Se vai durar muito tempo ainda essa chuva, essa instabilidade. Hoje celebramos os dias dos arcanjos, ou dia dos arcanjos Gabriel, Miguel e Rafael, Dia Mundial do Coração e Dia Internacional de Conscientização sobre Perda e Desperdício de Alimentos.
1: O Jornal da Menina, segunda edição, tem a produção e apresentação de Cristiano Silva, Jefferson Fagundes, a coordenação de jornalismo da Menina FM em Blumenau é de Marcos Roberto Jana. E você que está nos acompanhando pelo rádio e pelas plataformas, pode fazer contato conosco pelo WhatsApp 2102-6519.
0: 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A gente inicia o Jornal da Menina, segunda edição.
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0: Meio-dia e 31 minutos. Vamos agora com os destaques dos principais portais da internet. Brasil bate recorde de população ocupada, mas também de inadimplência. Mercado de trabalho segue aquecido no país, mas a economia dá novos sinais de pressão no orçamento das famílias. Novo submarino da Marinha passa por teste antes de entrar em operação, isso lá no Rio de Janeiro. Fux suspende decisão de Dino, que liberou post sobre Nossa Senhora Aparecida. Crise no STF se arrasta e chega também ao Tribunal Superior Eleitoral às vésperas do primeiro turno. Fachin defende transparência e rastreabilidade em precatórios. Aqui em Santa Catarina, helicóptero com o cantor Rick voava em espaço aéreo não controlado. Ainda também nos destaques, né, estaduais, piloto morre em competição de arrancada após carro pegar fogo. No portal meninablue.com.br, os destaques do setor policial: suspeitos de assalto em posto de combustíveis são presos, daqui a pouco a gente vai falar mais sobre isso. E ainda também tem informações, é claro, do trânsito, informações aqui da nossa cidade, tem muita notícia para você também lá no portal meninablue.com.br. Acesse e fique bem informado. Agora, meio-dia e 32 minutos.
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1: está chegando, né? Neste domingo, dia 4 de outubro, acontece o primeiro turno das eleições.
0: Os eleitores vão escolher deputados federais e estaduais, dois senadores, governador e também presidente da República.
1: Em Blumenau, 268.254 eleitores estão aptos a votar.
0: Para agilizar a votação, o chefe de cartório Ricardo de Souza orienta os eleitores a levarem uma anotação com os números dos candidatos escolhidos.
5: O primeiro voto será para deputado federal com 4 dígitos. O segundo voto será para deputado estadual com 5 dígitos. O terceiro voto é o voto de senador com 3 dígitos. O quarto voto será escolhido segundo senador também com 3 dígitos. O quinto voto é o voto para governador. Aí já serão 2 dígitos. E o sexto e último voto é o voto para presidente com 2 dígitos. A urna eletrônica apresenta várias novidades para facilitar e orientar o eleitor. A principal delas que o eleitor notará é o caminho do voto, é uma trilha na tela da urna eletrônica que o eleitor conseguirá ver o seu trajeto ali, o seu caminhamento para o exercício do voto. Ele saberá exatamente em que candidato, em que cargo estará votando e também quais são os próximos cargos. Para que o eleitor não tenha dúvida, não acabe exercendo, por exemplo, no desejo de votar para presidente, estando digitando os 2 dígitos nos candidatos a deputado estadual ou federal. Em Blumenau, nós temos um eleitorado que estarão aptos a exercer o voto de 268.260 eleitores. É muito importante nessa eleição que o eleitor já chegue com a sua colinha, com seu lembrete eleitoral já preenchido. Isso facilitará e é uma busca da Justiça Eleitoral de diminuir a incidência de filas. A grande preocupação da Justiça Eleitoral nessa eleição no primeiro turno é a possibilidade de fila nos locais de votação devido ao grande número de votos que o eleitor terá que exercer. Então, toda a ação que o eleitor já estiver pronto e se preparando para a eleição, isso facilitará a gente não ter filas no dia da eleição. Então, o eleitor já ir com o seu documento de identidade em mãos e com a sua colinha, o seu lembrete eleitoral já preenchido para exercer o voto e ficar o menor tempo na urna eletrônica. Então, diante disso, a orientação é que o eleitor já baixe o e-título. E quem já tem baixado, desinstale ele e instale novamente, faça o login no e-título para que ele já consiga acessar ali os menus, já vê o seu local de votação, o eleitor já sabe certinho a sessão, a sala ali no local de votação para exercer o voto. Então baixe o título, não deixe para os últimos dias, que daí há um congestionamento na rede da Justiça Eleitoral, o faça o quanto antes, o faça desde já. Esse download, baixar o aplicativo do e-título, já faça o login ali para ver se os seus dados estão todos certos. Se aparecer a foto do eleitor no e-título, esse aplicativo do e-título já serve como documento de identidade. E se não aparecer a foto, aí ele vai servir como título e aí é necessário que o eleitor leve um documento de identidade. Então essas são as orientações da Justiça Eleitoral para que no domingo a gente tenha uma eleição tranquila, pacífica, mais uma vez exercendo a nossa cidadania e fortalecendo a democracia.
0: Esse é o chefe de cartório Ricardo de Souza dando orientações importantes aos eleitores. A votação ela começa às 8 da manhã, segue até às 5 horas da tarde. Mais informações você também confere lá no portal meninablu.com.br. Agora, 12:37.
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0: 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A gente vai para um rápido intervalo comercial. Na volta tem a previsão do tempo. No setor policial, homem é agredido com golpe de machado após discussão por causa de celular. Já em Pomerode, homem suspeito de abusar sexualmente da ex-companheira também foi preso. Daqui a pouco os detalhes.
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0: minutos, voltamos com o Jornal da Menina, segunda edição. Daqui a pouco a gente vai trazer mais detalhes sobre uma dupla que foi presa suspeita de assaltar um posto de combustíveis em Gaspar. Tem também ainda informações do Festival da Cuca, entra aí na sua reta final. E agora vamos então com a previsão do tempo.
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0: A temperatura neste momento aqui na cidade de Blumenau, de acordo com o Alerta Blue, é de 20,3 graus. Chove forte nesse momento aqui na região central da cidade. E a gente vai saber com o meteorologista Gabriel Cassol como é que deve permanecer, né? Se essa chuva continua ainda nesse meio de semana aqui em Blumenau. Vamos então com os detalhes. Boa tarde, Gabriel.
3: Boa tarde, Cristiano, Jefferson e todos os ouvintes do Jornal da Menina. Nesta terça-feira, o tempo vai continuar instável aqui na região do Médio Vale. Entre o final da manhã e a tarde, vamos ter novamente a presença de algumas perturbações na atmosfera que vai manter a ocorrência para pancadas isoladas de chuva com trovoadas. No decorrer desse período, tem risco para temporais isolados, acompanhados da possibilidade de chuva intensa em curto espaço de tempo e até mesmo queda de granizo pontual. Por isso, é importante que a população acompanhe os avisos e alertas emitidos através do site da Defesa Civil de Blumenau e também através do aplicativo Alerta Blue. A temperatura máxima nesta terça-feira varia em torno dos 25 graus. Amanhã, quarta-feira, ainda vamos continuar com a condição de instabilidade predominando aqui na nossa região. Na quarta-feira, vamos ter a formação de uma frente fria entre Rio Grande do Sul e Santa Catarina, que vai manter as instabilidades e novamente tem condição para pancadas de chuva com trovoadas, principalmente entre o período da tarde e a noite, quando tem risco para chuva intensa em curto espaço de tempo. Amanhã as temperaturas variam em torno dos 20 graus no amanhecer e máxima na quarta-feira em torno dos 26 graus. Com as informações do tempo, direto da Defesa Civil de Blumenau, meteorologista Gabriel Cassol.
0: Valeu, Gabriel, muito obrigado pelas informações e o que está acontecendo nesse momento aqui na região central da cidade. A chuva muito forte, verdadeiro aguaceiro aqui na esquina da 7 com a Nereu Ramos e o tempo muito fechado. Então, principalmente aí que você que reside em áreas de risco de deslizamento, é sempre importante ficar atento a essas situações. Agora, 12:43.
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4: Cristiano trouxe aqui a informação, né, da chuva que apertou neste momento aqui na área central de Blumenau consideravelmente antes da água, né, vir com essa intensidade. Deu uma rajada de vento, né, que acabou por derrubar algumas dessas banderolas, né, de candidatos. Aliás, aqui pelo estúdio panorâmico a gente consegue ver que uma delas acabou caindo até sobre o piso tátil, que é aquela calçada, né, voltada para deficientes visuais. Enfim, tá acabando o período eleitoral e uma das coisas que não vai deixar a mínima saudade são essas banderolas, né, que complicam o trânsito, enfeiam a cidade e nesse caso aí até compromete, né, um pedestre, uma pessoa com dificuldade na visão. Sim. Né, enfim, tá acabando, né, tá acabando. Agora são 12:43, vamos à segurança pública. Um homem ficou ferido após ser atingido por um golpe de machado na cabeça. Isso foi ontem à tarde ali na rua Frederico Jensen, no bairro Itopavazinha, aqui em Blumenau. Foi por volta das 3:30 da tarde.
0: Segundo a PM, a vítima, que apresentava sinais de embriaguez, teria se envolvido em uma discussão com outro frequentador de um bar próximo, né? Por causa de um aparelho celular.
4: O Corpo de Bombeiros prestou os primeiros atendimentos, encaminhou o homem até o Hospital Santa Isabel. Ele estava consciente e não corria risco de morte.
0: A vítima não soube informar as características do agressor. A PM fez um boletim de ocorrência e fez buscas pela região, mas o suspeito não foi localizado.
4: O desfecho de um caso que aconteceu no fim de semana. Dois homens, um de 22, outro de 26 anos, foram presos pela Polícia Militar, suspeitos de assaltar um posto de combustíveis no bairro Bela Vista. Isso foi em Gaspar. O crime aconteceu no sábado, dia 26, e as prisões foram realizadas no início da noite de ontem.
0: Segundo a PM, a dupla chegou ao local numa motocicleta, uma Honda Biz, anunciou o assalto. Um dos envolvidos estaria armado. A partir das informações sobre a moto, os policiais chegaram ao primeiro suspeito, que confessou participação no crime e indicou o segundo envolvido.
4: O homem de 26 anos também foi localizado e, conforme a polícia, confessou o roubo. Com ele foram encontrados R$ 594 em dinheiro dinheiro esse que seria proveniente do crime.
0: Roupas usadas na ação, celulares e outros objetos também foram apreendidos. Os dois foram levados à delegacia da polícia.
4: São 12:45. Um homem de 24 anos foi preso pela polícia militar suspeito de estuprar a ex-companheira, uma mulher de 23 anos. Isso aconteceu na manhã de ontem na rua Ribeirão Hertz, no bairro Ribeirão Hertz, no município de Pomerode.
0: De acordo com a PM, ele foi até a residência da mulher, chutou a porta, entrou no imóvel sem autorização e a vítima disse que após entrar na residência, ele teria cometido ato sexual contra a vontade dela.
4: O suspeito deixou o local antes da chegada da polícia, mas foi localizado nos fundos de um posto de combustível no centro de Pomerode.
0: A mulher recebeu atendimento do SAMU, foi encaminhada ao hospital e depois levada ao IGP para os exames. O homem foi preso e conduzido à central de polícia.
4: São 12:46. Mais informações chegando.
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0: No setor de trânsito, a gente fala sobre um acidente mais grave que acabou acontecendo na BR-470. Um Fiat Uno com placas de Massaranduba saiu da pista e pegou fogo na manhã de hoje, no quilômetro 81 da BR-470 em Rodeio. Ocorrência essa que foi por volta de 7 horas da manhã.
4: Uma pessoa ficou levemente ferida e recebeu atendimento no local. Após a saída da pista, né? O veículo acabou pegando fogo.
0: Os bombeiros precisaram interditar temporariamente a rodovia para combater as chamas. A pista foi liberada cerca de 20 minutos depois. No portal meninablue.com.br tem as imagens também lá no Instagram da Rádio Menina, as imagens desse veículo, né? Sendo completamente destruído pelas chamas e caído ali na lateral da ponte, às margens da BR-470.
4: As imagens são impressionantes, ainda bem que a pessoa que conduzia conseguiu sair a tempo rapidamente do veículo, né? Foram registradas apenas algumas escoriações nessa vítima.
0: Agora 12:48.
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4: A gente muda de assunto para falar de uma coisa muito boa que é Cuca, né? O Blumenkuchen, que é o Festival Blumenauense de Cuca, entra na sua reta final.
0: O evento segue até amanhã, quarta-feira, com a participação de mais de 30 padarias e confeitarias aqui de Blumenau.
4: Os estabelecimentos oferecem cucas em diferentes sabores e combinações com preços promocionais, como explica o secretário de Turismo e Lazer aqui do município de Blumenau, Ulisses Kreuzfeld.
5: O Blumenkuchen, Festival Blumenauense da Cuca, está chegando aos últimos dias da 13ª edição. Até o dia 30 de setembro, mais de 30 padarias e confeitarias de Blumenau participam do festival, com sabores tradicionais como nata, farofa, chocolate e banana, além de combinações especiais e novidades. E tem um motivo a mais para aproveitar. Nesta edição, o público pode participar da jornada do cliente. A cada estabelecimento visitado é possível conquistar um selo digital e, ao reunir 4 selos de locais diferentes, trocar por uma caneca oficial do Blumenkuchen 2026. Então, se você ainda não aproveitou o festival, essa é a última oportunidade para experimentar as cucas participantes e conhecer diferentes estabelecimentos de Blumenau. A lista completa de participantes, sabores, endereços e horários está disponível nos canais oficiais da Prefeitura de Blumenau.
0: Você também confere esses participantes, né? Ou os estabelecimentos, as padarias, confeitarias, lá no portal meninablue.com.br. E hoje é um dia que pede uma cuca, um cafezinho,
4: um chazinho.
0: É.

0: para sinais como cansaço e falta de ar. Tem ainda também as informações do esporte com Adriano Franco. Voltamos já.
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0: Muito bem, são 12 horas e 52 minutos, faltando 8 minutos para uma hora da tarde. Seguimos com informações aqui no Jornal da Menina. É a segunda edição desta terça-feira, 29 de setembro de 2026. Tempo segue instável, mas a chuva diminuiu de intensidade, pelo menos aqui na área central de Blumenau. Essas instabilidades que já estão sendo anunciadas, né, pela Defesa Civil de Blumenau desde ontem, devem persistir de maneira mais acentuada até a quinta-feira. Risco para temporais isolados, muita chuva em curto espaço de tempo, né, os riscos para deslizamentos, alagamentos e, obviamente, a Defesa Civil também monitorando o nível do rio Itajaiaçu. Consultando até neste momento o nível do rio aqui, de acordo com o Alerta Blue, está em 3 metros e 37 centímetros, tem se mantido estável, né? O nível do rio não se alterou tanto no começo dessa semana, mas, obviamente, a gente segue com atenção para as informações da meteorologia. São 12 horas e 53 minutos. Mais informações estão chegando para você.
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0: A AMP, que é a Associação de Micro e Pequenas Empresas de Blumenau, promove amanhã, quarta-feira, a terceira edição da Conferência de Conexões e Negócios.
12: O evento vai começar a 1 hora da tarde no auditório da entidade, que fica na rua Humberto de Campos, no bairro Velha.
0: Neste ano, o tema central é a inteligência artificial nos negócios.
12: Conforme a vice-coordenadora do Núcleo Conexões da AMP, a Bruna Faust Maciel, a conferência foi organizada para orientar empresários e gestores sobre o uso da inteligência de forma estratégica. Vamos ouvi-la.
13: Coneg desse ano, a gente vai falar, como você disse, de inteligência artificial. Então, hoje a gente está trazendo 3 palestrantes que utilizam já a IA, né? Então, eles têm sistemas automatizados. Então, a gente vem falar justamente sobre todas essas questões de automação, de quanto investir, do quanto não investir, do quanto ela dá retorno, aonde colocar energia em IA, né? Os riscos. Enfim, saber até

0: onde a gente pode ir, né? É, o quanto ela vem para auxiliar a gente, o quanto a gente tem, a gente, que eu falo, a gente empreendedor, né? O quanto a gente pode assumir risco com elas, enfim, tudo isso a gente quer abordar nessa quarta-feira.
1: Pelo contato que vocês têm com empreendedores, quais têm sido as dúvidas ou o grande receio desses microempreendedores na utilização dessa nova tecnologia?
0: O medo de ficar para trás, né, dessas tecnologias. Então, a questão de, o concorrente, ele usa IA. Então, como que eu posso utilizar também, né? Até onde que eu posso informar os meus dados ali para IA, né? Por onde que eu começo a utilizar isso, né? Quais as ferramentas? São muitas. Qual é a melhor para que eu quero, né? Para que eu estou querendo investir? Os custos, retornos disso tudo, né?
1: E como é que os interessados podem fazer a inscrição?
0: Eles podem se inscrever através do Simpla. Podem entrar no site do Simpla, até mesmo no Instagram da Amp Blumenau. Então pode no próprio Instagram, tem o link que você entra e dá acesso para fazer a inscrição. E eu reforço que vai acontecer nessa quarta-feira, a partir das 13h, com 3 palestras, tá? A gente vai falar de todos os passo a passo de como você pode utilizar a IA.
1: Essa vice-coordenadora do Núcleo Conexões da AMP, a Bruna Faust Maciel. Os ingressos, eles custam R$40 para associados da AMP e R$80 para não associados. Mais detalhes lá e como você pode adquirir está no @AMPBlumenau. Agora, 12:57.
2: Vamos com mais informações aqui no Jornalismo da Rádio Menina.
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2: 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Doenças cardiovasculares matam mais de 1.700 mulheres, isso só aqui em Santa Catarina.
1: E no Dia Mundial do Coração, especialista alerta para sinais como cansaço e também falta de ar.
2: Vamos com mais informações, dicas importantes de saúde, a participação da repórter Carol Denardi.
4: No Dia Mundial do Coração, celebrado nesta terça-feira, 29 de setembro, o alerta é para a saúde cardiovascular das mulheres. Aqui em Santa Catarina, as doenças do aparelho circulatório, como infarto e AVC, foram a segunda principal causa de mortalidade prematura entre mulheres de 30 a 69 anos em 2023. Foram mais de 1.700 mortes, segundo a Diretoria Estadual de Vigilância Epidemiológica. A cardiologista do Hospital São Marcelino Champagnat, doutora Carla Okabe, pontua que as mulheres que já têm algum tipo de comorbidade devem ficar atentas ao risco cardiovascular.
5: Como pressão alta, colesterol alto e diabetes, aquelas mulheres que têm sintomas como dor no peito, cansaço, falta de ar, e aquelas mulheres que já têm algum histórico de ter tido eclâmpsia ou pré-eclâmpsia, hipertensão gestacional, diabetes gestacional, mulheres que tiveram menopausa precoce e as mulheres que têm doenças autoimunes também.
4: Os sinais também podem ser diferentes dos sintomas clássicos associados ao infarto. E justamente por parecerem comuns, acabam sendo ignorados.
5: Muitos sintomas podem passar despercebidos nas mulheres ou podem ser confundidos com estresse, ansiedade e alterações hormonais, como, por exemplo, um cansaço maior nos últimos dias, falta de ar, desconforto no peito, principalmente quando ele irradia para as costas, para a mandíbula, para o pescoço ou para os braços, náuseas associado a mal-estar e falta de ar, palpitações, sensação de coração acelerado ou coração falhando, suor frio ou mal-estar súbito e até mesmo aquela queda inexplicável da capacidade de fazer exercício, como algumas atividades que eram muito tranquilas de serem feitas e elas passam a ser muito exaustivas.
4: Doutora Carla Okabe reforça que a avaliação cardiovascular pode identificar riscos mesmo quando a mulher se sente bem.
5: Muitas doenças cardiovasculares que afetam o coração são silenciosas, portanto, os pacientes que têm pressão alta, colesterol alto, diabetes e que estão acima do peso precisam de uma avaliação cardiovascular mesmo sem sintomas. Além disso, aquelas pacientes que têm fatores de risco como tabagismo, doenças autoimunes, histórico de câncer e pacientes que têm algum histórico familiar de infarto ou AVC também precisam ficar atentas ao maior risco cardiovascular mesmo que estejam assintomáticas.
4: A orientação é procurar a avaliação de um cardiologista diante de sintomas novos, persistentes ou diferentes do habitual. Proteja o seu coraçãozinho. De Florianópolis, da Rede de Notícias Acaerte, Carol Denardi.
1: Muito obrigado pelas informações, Carol, trazendo alertas e dicas importantes para a sua saúde. Agora, 1:00.
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1: 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A gente vai para um rápido intervalo comercial. Na volta, tem as informações do esporte.
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1: 1:05, voltamos com o Jornal da Menina, segunda edição. Temperatura agora em Blumenau 20,2 graus. A chuva permanece na região central da cidade, mas agora bem mais fraca. Mas o tempo ainda está bem fechado, muitas nuvens carregadas. E durante toda esta terça-feira, isso deve acontecer de acordo com o Alerta Blue. Pancadas de chuva com intensidade, temporais, vento. Então isso ainda vai acontecer durante esta terça e amanhã também há essa possibilidade de acordo com o Alerta Blue. Agora vamos com o esporte.
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1: E quem chega com as informações do esporte aqui no Jornal da Menina, segunda edição, é Adriano Franco. É com você, Adriano.
3: A treinadora de atletismo do Paradesporto de Blumenau, Andressa Kruger, foi convocada ontem para integrar a delegação do Comitê Paralímpico Brasileiro em uma competição que vai acontecer no Uzbequistão, entre os dias 2 e 4 de novembro. O torneio serve como um ensaio geral e reconhecimento para o Campeonato Mundial no ano de 2027. A delegação brasileira contará com cerca de 50 pessoas, entre atletas, técnicos, fisioterapeutas, médicos e equipe de apoio. Em abril, Andressa já havia representado o país no Grand Prix de atletismo que aconteceu em Marrocos. As disputas continuam na 51ª edição dos Jogos da Primavera aqui em Blumenau, que na sua segunda semana de jogos contou com competições individuais como também coletivas. Karatê, tênis de mesa, basquete, natação e natação paralímpica. Além do futsal, voleibol, vôlei de praia, ginástica artística foram as categorias realizadas com premiações. A competição reúne mais de 12 mil estudantes, atletas de 86 instituições de ensino. Entre redes municipal, estadual, federal, como também particular. Ao todo, são 22 modalidades esportivas, além das disputas paralímpicas que seguem até o dia 6 de outubro. A bola rolou ontem pela segunda rodada da Liga das Nações de Futebol. São as seleções europeias em campo nesta data FIFA. Ontem, a França, no grupo A1, venceu a Bélgica por 1-0. E a Itália, na Turquia, goleou a seleção turca pelo placar de 4-1. A liderança do grupo A1 é da França com 6 pontos, Bélgica e Itália têm 3. E hoje tem mais jogos pelo grupo A3, inclusive a campeã mundial entrando em campo. Às 15:45, a Espanha recebe a Croácia. O outro jogo do grupo será entre República Tcheca e Inglaterra, também às 15:45. E para fechar as informações do esporte, eu deixo para vocês o comentário dessa partida que aconteceu hoje pela manhã entre Austrália e Brasil, a segunda partida envolvendo essas duas seleções que semana passada entraram em campo 1-1. O Rayan marcou nos minutos finais da partida e hoje novamente as seleções entraram em campo. Queria a opinião de vocês em relação a este resultado. O Carlo Ancelotti muito questionado e contestado à frente da seleção brasileira. Passo para vocês aí, um grande abraço e amanhã estou de volta aqui na segunda edição do Jornal da Menina.
4: Eu fico com duas frases na cabeça, né? Quando a gente tenta analisar a seleção brasileira: sofreu, mas venceu, venceu, não convenceu. Acho que a seleção tá indo bem por aí, né? Todo mundo esperava que na última partida fosse uma apresentação melhor. Aí veio a segunda partida, a gente esperava também que fosse um pouco melhor, mas pelo menos venceu com 2 gols de diferença, né?
1: É, o Brasil saiu perdendo, depois conseguiu a virada, foram 2 gols de pênalti aqui da seleção. Eu não assisti a partida, vou ser sincero, vi só os melhores momentos depois. Aparentemente o Brasil jogou melhor, até porque pior do que aquele primeiro jogo seria quase impossível. Mas jogou melhor, teve mais entrosamento, esquema tático diferente também, com 4-3-3, e isso ajudou para que o Brasil pudesse ter mais jogadas. Vamos torcer para que daqui para frente o Ancelotti consiga imprimir um melhor futebol e os jogadores também, é claro. Lembrando que o Brasil tem mais um amistoso ainda para disputar nessa data FIFA, que vai ser contra a Índia. no sábado às 11 horas da manhã.
4: É, tem a Índia por aí, será que vem outro sufoco, né? Tomara que não. Mas também, né, é um momento de reajuste da seleção brasileira, a gente não pode perder isso de vista também, muito embora, né, o futebol mundial, ele parece que avançou e a seleção brasileira não acompanhou. É, mas tem um trabalho do Ancelotti a ser feito nesse próximo ciclo para a Copa. O que que a gente pode fazer? Aguardar e torcer, né?
1: Sim, é verdade. E com o esporte a gente encerra então o Jornal da Menina, segunda edição desta terça-feira, hoje dia 29 de setembro de 2026.
4: Para mais informações, acesse o portal meninablue.com.br, acompanhe as edições da Central de Notícias de hora em hora aqui na nossa programação. Amanhã, às 6 horas, tem Jornal da Menina, primeira edição, a nossa segunda edição está de volta às 12:25, depois da propaganda eleitoral. Boa tarde, Cristiano, até amanhã.
1: Uma boa tarde para você também, Jefferson. Na sequência, você fica com a Aline Dosso no comando do Manda Zap. Um forte abraço, pessoal. Tchau, tchau.
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9: Oi, gente! Ótimo!

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E Rancho do Soneca, sexta-feira, tem Grupo Evidências e Sandro Coelho e Banda. No sabadão, tem Banda Legal, Grupo Evidências e Banda Passarela. Acerta o reloginho aí, 1h16, já tá liberadaço pra você pedir a sua música, o seu sucesso, no 21-02-6515. Começou, manda zap na menina. Boa tarde, tamo junto. Coisa boa, hein? E aí? Qual vai ser a boa de hoje? Me conta, vai.

0: Oi, Aline, sua linda, tudo bem? Oh, manda a música Fama de Louco do Zeneto e Cristiano pra animar nós aqui na STK Têxtil em Gaspar. Obrigada e manda um beijo pra todas as meninas que estão aqui trabalhando. Tenha um ótimo dia, sou a Mari. Beijo, Mari, lindona pra você, pra toda a galerinha aí da STK Têxtil, em especial pras meninas.
1: Bora,

0: FM, o tempo todo com você. E aí, qual é a boa? O que você tá afim de curtir aqui na menina? Me conta, 21 02 65 15. Começou o Manda Zap. Intervalo, já tamo de volta, segura aí.
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9 21 02 65. Boa tarde, Aline. Colocou um monte de ele, ó. Toca aí pra gente curtir. Término recente. É a Thaís Andressa, bairro Valparaíso.

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1: Boa tarde, Aline. Coloca aí assunto delicado. É o Anderson aqui do Garcia.
2: Sabe que a gente já sempre acaba virando assunto delicado nas rodinhas, né, comandante?
3: Com certeza.
2: Fechando de avião.

0: folga, né? E eu tenho terça-feira ainda. Aí sim. Forrozinho, forrozinho. Muito bem. 21 02 65 15. Opa, muito bem. Bora atendendo mais paz do que isso. O cara caiu.
1: Boa tarde, boa tarde. Toca aí pra nós. Babilônia, flashback. Pra todos aí que escutam e conhecem Batoré da Rodagem Positiva. Pessoal da Saturno aqui, pose em peso aí. Valeu.
2: Tchau, obrigado.
0: É os guri. Valeu, é os guri, tamo junto.

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11: É primavera.
12: Ah, muito bem, estamos de volta com mais Manda Zap. Aline, manda um Boys Don't Cry, The Cure, pra galera que tá no escritório carregando estoque. É o Júnior Bela Vista Gaspar. Só se for agora e se vocês derem um gás no volume do radinho aí.

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1: 21 02 6515. Bora lá com mais participações por aqui. Oiê, boa tarde. O que você tá a fim de curtir na menina?
2: Boa tarde, Aline Doce. É, Demir. Aline.
1: Oi.
2: Toca uma da outubro aí pra nós, pra dar aquela, não esquenta já, né?
1: Bora lá.
2: Faltando alguns diazinhos só. Hã? Tá batendo na porta.
1: Eita coisa.
2: Valeu, parceiro. Tamo junto.
1: Tamo junto. Não vejo a hora, viu?

0: maravilha, né? Tá chegando o Oktoberfest Blumenau, dia 7 de outubro, hein? Estaremos firmes e fortes, tanto no desfile, quanto lá na Vila Germânica, né? Junto com vocês, fazendo aquele festerê que a gente sabe fazer muito bem, não é mesmo? Bora lá com mais participações por aqui. Oiê! Oh, yeah.
1: Tarde, Aline, tudo bom? É a Luciana do bairro Fortaleza. Se puder, toca uma antiguinha da Rita ali pra nós dar uma curtida. Beijão!
0: Bora lá, beijo!

0: A saudade da Didi, a Rita Lee, pedido da galera aqui no Manda Zap. Eu vou finalizando. Manda Zap desta terça-feira, agradecendo a sua audiência, a sua participação. Infelizmente não deu tempo de atender todo mundo, muita calma nessa hora. No decorrer da tarde, manda beijos, abraços e afins. E amanhã tem mais Manda Zap a partir da 1 hora e eu espero vocês. Beleza? 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Sexta-feira tem Grupo Evidências e Sandro Coelho e Banda. No sabadão, Banda Legal, Grupo Evidências e Banda Passarela. Eu, Aline Doce, eu vou, mas eu volto. Segura as tampas aí, que já já eu tô na área com o nosso show da tarde. Valeu, gente! Até mais!
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4: 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Boa tarde.
5: Oi, Aline, boa tarde pra você, pra todo mundo que tá aqui na programação da Rádio Menina FM. 20 graus neste momento, a temperatura, tempo instável, chove neste momento aqui na área central de Blumenau. Informações da segurança pública, a gente destaca: uma mulher, ela foi presa suspeita de usar um documento falso para sacar um benefício. Essa mulher de 58 anos foi presa pela Polícia Militar no bairro, aliás, no município de Indaiatuba. Ela estava numa agência bancária. Ocorrência registrada pelos policiais militares. De acordo com o que foi registrado, a suspeita havia sacado cerca de R$865 do benefício dias antes e retornou ao banco, né, para tentar retirar o restante do valor. Funcionários identificaram a possível fraude e acionaram a polícia, né? A polícia foi chamada. Durante a abordagem, os policiais constataram que os dados do documento apresentado não correspondiam à mulher. Após a consulta aos sistemas de segurança, a verdadeira identidade dela foi confirmada. Essa mulher foi presa e encaminhada até a Polícia Civil, vai responder por esse crime. Para mais detalhes e outras informações, acesse portalmeninablu.com.br. Jefferson Fagundes para o jornalismo da Rádio Menina.
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4: Ah, muito bem, bora lá então, dando sequência na melhor programação do seu radinho. Agora com o nosso Show da Tarde, aqui nas ondas da 97,5, Menina FM de Blumenau, o tempo todo com você. Então por aqui, eu, Aline Dosso, arroba Real Dosso, sigo até as 5 horas da tarde, nessa positividade, nessa vibe boa que só a Menina FM tem. 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Acerta o reloginho aí, 2:05. Uma excelente, uma ótima tarde de terça-feira pra você que tá em casa, no trabalho, no trânsito, levando a menina pra lá e pra cá. Falando em trânsito, vai com cuidado.

na moralzinha, beleza? Vai curtindo a menina aí, ó. E vai sossegadinha, sossegadinha. E por aqui você pode interagir com a programação, mandar o seu alô, o seu recado, né? Trocar aquela ideia bacana comigo também tá valendo. Tem as redes sociais da menina, tem Facebook, Rádio Menina Blumenau, Instagram, arroba Menina FM Blue. E o nosso zap zap, anota aí, meus queridos, 2102-6515. Começou o nosso show da tarde na Menina FM. Só dá-lhe. Ótima terça.

0: Hits do Ano, Henrique e Juliana Alguma Coisa, Grupo Menos é Mais, Champanhe. Começamos muito bem o nosso show da tarde com Hugo Guilherme, Wesley Safadão, Mentirosa. E daqui a pouquinho vou mandar beijos, abraços e afins aqui pra galera que tá mandando mensagem, trocando aquela ideia bacana comigo no WhatsApp da menina, no 21 02 6515, 21 02 6515. Beleza? Calma, gente, muita calma nessa hora, vamos continuar conversando ali e daqui a pouquinho rola os beijos. Tá bom? Intervalo, já já tamo de volta.
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3: A bola rolou ontem pela segunda rodada da Liga das Nações de Futebol. São as seleções europeias em campo nesta data FIFA. Ontem a França, no grupo A1, venceu a Bélgica por 1-0. E a Itália, na Turquia, goleou a seleção turca pelo placar de 4-1. A liderança do grupo A1 é da França com 6 pontos, Bélgica e Itália tem 3. E hoje tem mais jogos pelo grupo A3, inclusive a campeã mundial entrando em campo. Às 15h45, a Espanha recebe a Croácia. O outro jogo do grupo será entre República Tcheca e Inglaterra, também às 15h45. Para o Esporte Total, Adriano Franco.
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8: Estamos de volta, meus queridos, com mais sucessos aqui na 97,5. O tempo todo com você, 2h26, boa tarde, ótima terça-feira.

0: Zenete Cristiano, Cadeira Cativa, finalizando mais um bloquinho do nosso Show da Tarde. Beijo pra Luana de Gaspar, beijo também pra Mary Castilho de Gaspar. Benedito, aquele abraço pra você, meu querido, e pro Thiago, aqui do Progresso, né? Curtindo a programação da Menina. Daqui a pouquinho eu mando mais beijos da Praça de Afins. 21026515 é o WhatsApp da Menina. 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
3: Por aqui sou eu, a Dai, e esse é o Menino Online, trazendo fofoquinhas pro seu Show da Tarde. Leonardo celebra aí o fim do jejum de 30 dias sem álcool, e ele comemora com uma tacinha de cerveja. Tinha que ser, né? Voltei, Brasil. Cantor Leonardo encerrou na noite de segunda-feira o desafio de 30 dias sem consumir álcool. E pensa no desafio pra ele, hein? O fim do jejum foi em grande estilo. Ele celebrou aí a marca de 30 dias com uma taça de cerveja e falou sobre o período atípico. O artista de 63 anos ficou sem beber por recomendação médica, tá? Não foi por vontade própria, não. Nem passou pela nossa cabeça que seria por vontade própria, né? Após exames de rotina apontarem uma alteração nos níveis de triglicerídeos e episódios de pressão alta. Então ele ficou 30 dias, cumpriu ali com o pedido médico e agora ele está de volta. Poliana, que não curtiu muito, ela estava bem feliz, disse que ele ficou mais bonito, que ele ficou mais magro, mas ele falou: não, eu prefiro ser um gordinho feliz com a minha cervejinha. Continue ligado, porque se o famoso apronta, o Menino Online conta.
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1: Menina, 3 horas em ponto.
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2: 20 graus a temperatura em Blumenau neste momento, Aline, a chuva persiste aqui na área central de Blumenau, instabilidades registradas, né, na região do Médio Vale do Itajaí. A organização da Oktoberfest Blumenau emitiu um alerta para a existência de um site falso, viu, gente? Que está usando indevidamente a marca e a identidade visual da festa para divulgar uma suposta promoção de produtos gratuitos. A página anuncia produtos como grátis e informa que o consumidor teria que pagar apenas o valor do frete. A organização esclarece que não tem qualquer relação com o site, a oferta ou a promoção. A orientação é que o público não realize pagamentos nem forneça dados pessoais, bancários ou informações de cartão pela página. A Oktoberfest Blumenau reforça que promoções, informações e serviços oficiais são divulgados exclusivamente pelos canais oficiais da festa, tá bom? Em caso de dúvida, o público pode consultar esses canais antes de fazer qualquer tipo de compra. O site oficial é o Oktoberfest Blumenau, tudo junto, oktoberfestblumenau.com.br. No portal meninablu.com.br, você tem mais informações. Jefferson Fagundes para o jornalismo da Rádio Menina.
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12: 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Estamos de volta com mais show da tarde aqui na 97,5. 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Acerta o reloginho, 3:08. Galera, é o seguinte... Recebendo uma visita maravilhosa aqui no estúdio da Rádio Menina. Ele, que a partir de agora vai estar conosco aqui na programação, né? Trazendo todas as curiosidades e informações da nossa linda e maravilhosa Oktoberfest 2026. Seja bem-vindo, Willy Wurst.
13: Ah, gostei do Willy Wurst, estilo inglês.
12: É, você viu só?
13: Willy Wurst, gostei. Obrigado aqui a todos da Rádio Menina, estou muito feliz. A Rádio Menina faz parte da nossa história, né, da nossa carreira e vice-versa. Estamos desde aí dos anos 90 aqui atuando e a Rádio Menina também. As festas da Rádio Menina, a gente sempre estava presente. Então, estou feliz de estar aqui com vocês, o Marcão, a Mary, toda a equipe, né? O Alan, todo mundo aí, o Gilson na produção, né? A italiana na recepção lá. E a gente aqui com esses ouvintes queridos, né? Que na verdade tem ouvintes desde aquela época e cada vez mais a Rádio Menina vai conquistando mais ouvintes. Então a gente está muito feliz, muito honrado de fazer parte dessa equipe, trazendo o que há de melhor da nossa Oktoberfest, a maior festa alemã das Américas, né? Não vai ser diferente esse ano, vai ser um sucesso, tenho certeza. Tem um pouquinho de chuva, mas vai passar, vai dar tudo certo e vai ser uma festa linda demais.
12: Com certeza. Dá para contar um pouquinho o que você vai aprontar aqui junto com a gente?
13: Ah, como a gente tá lá por dentro, eu me apresento no Oktober, apresento o Equilibrista de Chopp, né? Então a gente tá lá por dentro, a gente sabe dos bastidores, a gente vai trazer muita, muita coisa legal assim, opa, sabe? Muitas informações inesperadas. Por exemplo, uma que eu já tô sabendo aí, é que isso já é de todo oh, ano, né? Mas Pet Friendly, tu já ouviu falar do Pet Friendly?
12: Já ouvi.
13: Né? Esse ano vai estar muito bem preparado aí, opa, o Pet Friendly. Então, de segunda a sexta-feira, todo mundo pode levar os seus bichinhos, né, seus pets, pra passear lá na parte externa da Vila, sim, Germânica. Vai ter área pra comida, pra bebida, pra tomar água, pra fazer as necessidades dos bichinhos. Então, eu vou estar procurando essas informações. Vou entrevistar daí o dono do cachorro, né?
12: Bora.
13: Vou perguntar, eu vou falar, sabe o nome do meu cachorro? Eles vão dizer, não sei, é Shade. Shade? É. Shade pulga.
12: Ah, meu Deus do céu.
13: E a gente vai improvisando, vai brincando, vai com trazer certeza, de uma forma animada, né, divertida pros ouvintes o calor da festa. Esse é o objetivo, né? E aí no show da manhã, na sexta-feira, a gente vai estar aqui ao vivo junto, legal, com o Alan e com a Aline, trazendo aí tudo o que passou e quais são as agendas, a programação, né?
12: O que vai acontecer,
13: então,
12: o que vai rolar.
13: Então vai ser muito bom, vai ser. Tô feliz, tô contente. A minha mãe tá orgulhosa, com certeza.
12: Ah,
13: lá
12: com
13: em casa.
12: Certeza. Ô, Mili, convido o pessoal, então, a não perder as redes sociais da menina. Isso. E também, né, aqui na 97,5, no radinho.
13: Isso.
12: Vai
13: aí
12: ter todas as informações.
13: Ó, e eu tenho uma música de Oktoberfest que a gente lançou agora. Eu vou passar depois pro Gilson, legal, aí pra gente tocar.
12: Com
13: tem
12: certeza.
13: A do ano passado que vocês tocaram, Meu Caneco.
12: Meu
13: e
12: caneco.
13: Esse ano a música do Roll Mops. Né?
12: Ah,
13: Roll Mops é o sushi do alemão, né?
12: Muito bem.
13: Então a música é Roll Mops. Muito boa, uma delícia. Vamos voltar aí pra animar
12: já
13: a nossa programação aqui da Rádio Menina, tá?
12: Conte
13: comigo.
12: Gilson,
13: pedindo também pros ouvintes seguir, então, nas redes sociais, isso, da Rádio Menina e também o meu, né? Vili Wurst Oficial. Segue lá, curte, compartilha, tem muitos conteúdos maravilhosos. Eu tava na Alemanha lá no Outubro de
12: Munique.
13: Pois
12: Monique, é, menina,
13: mostrei,
12: te perguntar isso,
13: mostrei
12: que chique.
13: Bastante coisa de lá também nas redes sociais, foi muito bacana. Olha, deu pra dar uma imersão grande na cultura germânica.
12: Legal.
13: E eu digo pra vocês, nós não ficamos pra trás.
12: Não, né?
13: Estamos muito bem acompanhados.
12: É uma troca de experiência, você leva pra lá e pega de lá pra cá também.
13: É verdade, é verdade. Uma que eu aprendi lá foi no brinde, isso nunca tinha ouvido. Brindou, bateu o caneco, olha no olho de quem você bateu o caneco e bebe na hora. Não fica, larga o copo. Porque senão dá 7 anos de azar de sexo ruim.
12: Ainda bem que isso não acontece comigo. Eu brindo ali, já viro o shopping inteiro. Não tem história comigo, não.
13: Me livrei dessa, graças a Deus.
12: Mili, muito obrigado pela sua presença, né? E vai estar com a gente aqui durante a programação da menina na Oktoberfest 2026. E fica o convite pra toda a galera curtir a

0: Você não pode perder não, viu, ouvinte menina?
1: Vai lá, segue a gente, acompanhe, fique ligado, porque vai ter muita coisa boa com certeza, tá? Obrigado e parabéns pelo programa aqui.
0: Obrigada.
1: Show da tarde!
0: Opa,
1: é show demais!

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1: 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Lojão Progresso informa a hora. 3:23.
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0: sucesso com a banda Brilha Sol e o Negão, Louco Apaixonado. Passou por aqui também sucesso com Cleiton e Romário, Zeneto e Cristiano Não Namora, Lucas e Igor com Flash e Turma do Pagode com Menos é Mais Investigador. Deixa eu mandar um beijo, um abraço aqui, ó, pra Márcia de Gaspar. Quem mais? Ana de Luiz Alves, como é que é ali? Aline, hoje é dia de São Miguel, desfile de trator na nossa comunidade. Ai, que legal, deixa eu ver, mandou um vídeo aqui. Deixa eu ver esse vídeo também, gosto de receber fotos. Ai, que legal, desfile de trator. Show, beijo aí pra vocês, viu? Obrigado pelo carinho, pela audiência. Galera de Luiz Alves, curtindo aqui a programação da menina de Blumenau. Edson Bino, esposa Valquíria, também por aqui, aquele abraço. Israel, Frederico, bairro Fortaleza, ligadinha aqui junto com a gente. E a Andréia de Gaspar, né? Tem mais ali. Daqui a pouco eu vou ler os recadinhos. 21-026515. É o WhatsApp da menina. Falando em menina, vamos pro menino online? Vamos lá?
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2: Aqui sou eu, a Dai, e esse é o Menino Online, trazendo fofoquinhas pro seu show da tarde. Vamos falar do assunto mais polêmico do momento, as bets e o prejuízo milionário que ela está causando para muitos influencers. Após a proibição, o logo da Caixa aparece em posts da Cazé TV patrocinando o canal. Mudou o patrocínio, será? Vocês perceberam aí que a Cazé TV passou a exibir a marca das loterias Caixas em algumas publicações nas redes sociais? Pois é, chamando atenção aí em meio às restrições à publicidade de casas de apostas no Brasil. A mudança repercutiu entre os usuários, que notaram a presença da marca em conteúdos do canal e levantaram questionamentos sobre a relação com as novas regras do setor. Olha, sei que tem muito influenciador aí, ó, que deu com a cara na porta após o fim das bets, viu? É, tá acabando patrocínio, minha gente. Continue ligado, porque se o famoso apronta, o Menino Online conta.
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com Simone Simaria, Raspão, finalizando mais um bloquinho aqui na 97,5 Menina FM, o tempo todo com você. Ai, ai, ai. Segura aí que o intervalo tá chegando, hein? Central de Notícias também. E já tem mais sucessos aqui no Show da Tarde. Ô, se valeu!

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3: Cerca de 130 profissionais que atuam na proteção de crianças e adolescentes participam de uma capacitação sobre trabalho em rede em Blumenau. A formação começou nesta semana e é realizada pela Secretaria de Desenvolvimento Social, pelo Conselho Municipal dos Direitos da Criança e do Adolescente e pelos conselhos tutelares. A capacitação busca melhorar a integração entre profissionais, principalmente nos atendimentos, encaminhamentos e acompanhamentos feitos pela rede de proteção. A programação é dividida em 3 módulos, com discussões sobre os principais desafios relacionados à infância e à adolescência. Os próximos encontros estão marcados para 26 de outubro e 7 de dezembro, das 8 da manhã até as 5 da tarde, na ETSUS. Para mais detalhes e outras informações, acesse portalmeninablue.com.br. Jefferson Fagundes para o jornalismo da Rádio Menina.
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Estamos de volta, meus queridinhos, com mais Show da Tarde aí no seu radinho, no seu aplicativo e também na sua internet, até as 5 horas, no oferecimento dos nossos patrocinadores, Queiriste no Carnê, o Queiriste paga a primeira pra você, Grazi Martins, lojas no Ciclo Blumenau, em Passar de Fábrica, no bairro em Canindaial, Outlet 1001, as melhores ofertas para o mês do cliente. 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Vamos lá, Ju. Meu amigo Juliano tá na escuta, né? Semana longa. Já tô seco pra tomar uma, diz ele. Tamo na escuta. Hoje eu tava falando isso agora, aqui em off, com a Mari, com a nossa gerente comercial. Falei, gente, é terça-feira, mas parece que tá uma loucura o tempo. Que é isso? Eu tô cansada. Ela também tá cansada, todo mundo cansado, né? E é só terça-feira, tem mais dias pela frente aí, viu? Beijo, Ju. Obrigado pelo carinho, pela audiência. A Heloísa e a Giovana do Garcia, elas estão por aqui também. A Júlia do Belchior, Baixo Gaspar, tá pedindo música aí pra mãe, a mãe Márcia. Ah, todo mundo ouvindo a menina, hein? Coisa boa, bom demais ter vocês aqui junto com a gente. 21 02 65 15 é o WhatsApp pra você mandar o seu alô, seu recadinho.

0: Ótima tarde de terça-feira pra você que tá curtindo a Verina FM. Gostosa de ouvir. Intervalo, mas já. Tô acreditando nisso, não. Intervalo. Chega no Esporte Total também. Bora lá, então. Sai daí não, hein? Tô de olho.
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2: A treinadora de atletismo do Paradesporto de Blumenau, Andressa Kruger, foi convocada ontem para integrar a delegação do Comitê Paralímpico Brasileiro em uma competição que vai acontecer no Uzbequistão entre os dias 2 e 4 de novembro. O torneio serve como um ensaio geral e reconhecimento para o Campeonato Mundial no ano de 2027. A delegação brasileira contará com cerca de 50 pessoas, entre atletas, técnicos, fisioterapeutas, médicos e equipe de apoio. Em abril, Andressa já havia representado o país no Grand Prix de atletismo que aconteceu em Marrocos. Para o Esporte Total, Adriano Franco.
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0: gostosinho. E daqui a pouquinho tem muito mais. Beijos, abraços e afins, vamos lá? Juliana Ledra, bairro da Velha. Abração, minha querida. Pessoal lá da reciclagem. Saturno, Batoré, toda a turma. Tamo junto. Aline, oi. Metalúrgica do Ninja. Também ouvindo a menina. Abraço pra vocês. Márcio, motorista de aplicativo. Um abraço aí pra todos os motoristas de aplicativo. Os taxistas, galera, sempre levando a menina pra lá e pra cá, né? Eita, coisa boa. Valeu, tamo junto. Intervalo? Bora lá.
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3: Oi, por aqui sou eu, a Dai, e esse é o Menino Online trazendo fofoquinhas pro seu show da tarde. Noiva de Oruan explica o sumiço do MC das redes sociais após a soltura. É um momento aí de recomeço. Fernanda Valença, noiva de Oruan, usou as redes sociais para explicar a ausência do rapper desde a sua soltura na última semana. A influenciadora afirmou que Mauro, mais conhecido como Oruan, está passando por um momento de recomeço após conquistar a liberdade e que está mais afastado no momento, mas que ele tá bem e que logo estará de volta para os fãs. Ela também negou aí o suposto fim do noivado deles dois, mas não terminou não, continuam noivos, continuam firmes e fortes, e ela tá apoiando muito o Oruan nessa nova fase, e que seja uma nova fase realmente, né? Que desejo aí tudo de bom pra ele, que seja uma nova fase na vida dele, que Deus abençoe, que eles sejam felizes, porque como eu sempre digo aqui, o quê? Gente feliz não incomoda a vida do outro, então bora, continue ligado, porque se o famoso apronta, o Menino Online conta.
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nosso show da tarde com esse clássico Estrada da Vida, Sam Henrique e Zezé de Camargo. Gente, agradecendo a sua audiência, a sua participação, valeu de montão. 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Eu, Aline Dos, tô indo nessa. Se quiser vir junto comigo, venha no Instagram, @realdos. Passando a bola pro Alex, que vem chegando dominando tudo e mais um pouco com Vila Sertaneja. E a gente se fala amanhã, durante a programação da Menina.

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3: O Blumenkuchen, Festival Blumenauense da Cuca, entra na sua reta final, é a 13ª edição. O evento segue até esta quarta-feira, com a participação de mais de 30 padarias e confeitarias aqui de Blumenau. Os estabelecimentos oferecem cucas em diferentes sabores e combinações com preços promocionais. Nesta edição, o público também pode participar da jornada do cliente. A cada compra feita, fatia, meia cuca ou cuca inteira, o consumidor pode acessar a plataforma digital do festival por meio de um QR Code e receber um selo. Ao reunir 4 selos de estabelecimentos diferentes, o participante ganha um voucher para trocar por uma caneca oficial do Blumenkuchen 2026. A lista completa de participantes, sabores, endereços, horários estão para você numa matéria completa no portal meninablu.com.br. Jefferson Fagundes para o jornalismo da Rádio Menina.
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6: Vamos lá, simbora, estamos chegando. E aí, gente, um excelente final de tarde para você que se liga aqui na 97,5 Menina FM, o tempo todo com você, a mais gostosa de ouvir. Sejam todos muito bem-vindos. A partir de agora, tá no ar mais uma edição do nosso Vila Sertaneja. Hoje, terça-feira, dia 29 de setembro de 2026. Terçou, simbora, mais um finalzinho de tarde juntos aqui na Menina. Eu, Alex, direto aqui dos estúdios, na sua companhia. Você que tá no carro voltando pra casa, acabou de sair do trabalho, já buscou a criançada no colégio. Obrigado aí pela carona, pela audiência. Você que já chegou em casa, um bom descanso. Pra você que ainda tá na lida, tá trabalhando, vem junto comigo. Vila

Você vai ter muita música boa pra gente curtir nesse finalzinho de tarde. Hoje, uma terça-feira de muita chuva, né? A chuva continua aqui, Blumel, tô falando. A gente vai ficar igual o sapo daqui a pouco, cara. Temperatura de 20 graus nesse exato momento. Agora a chuva deu uma trégua, tá mais tranquilo. Tempo nublado aqui na cidade. Daqui a pouquinho a gente vai trazer todas as informações da previsão do tempo com o Alerta Blue, junto com o Central de Notícias. Muita informação pra você que acompanha, quer ficar por dentro de tudo que acontece aqui em Blumenau e região com Cristiano Silva. E também, bem, além de música boa, vai ter presentes. Mas daqui a pouquinho eu conto mais pra vocês o que vai estar rolando. Por isso é importante você ficar ligado com a gente, já participar também através do nosso WhatsApp. Você já pode mandar o seu recado aqui no 2102-6515, tá? 2102-6515.

0: o tempo todo com você, fechando a primeira sequência aqui do nosso Vila Sertaneja, ao som de César Menotti e Fabiano, leilão. E aí, vamos fazer um leilão? Passou por aqui também Léo Foguete, teve Felipe Araújo com Luan Santana, Corpo e Alma com Traia Véia, Zeneto e Cristiane, daqui a pouquinho tem mais sucessos pra gente curtir. Esse final de tarde, de terça-feira, você ligado com a gente aí na sua casa, você que tá voltando pra sua casa, tá trancado aí no trânsito, obrigado pela carona. Vila Sertaneja, 10, 7 horas da noite no seu rádio, no seu aplicativo, com música boa pra você curtir e também... A partir de agora vai rolar presentes. Ó, seguinte, pra você que participar através do nosso WhatsApp, hoje você vai concorrer a 2 almoços com aquele rodízio de carne caprichado e delicioso do restaurante Ferrari Põe na Brasa. É você e mais um acompanhante lá no Ferrari Põe na Brasa e camiseta da Rádio Menina, viu? O que você precisa fazer aí pra concorrer? Manda mensagem aqui no nosso WhatsApp 2102-6515, nome completo, bairro ou a cidade de onde você tá curtindo a menina nesse exato momento. Aproveitar aí, ó, levar a patroa pra passear, almoçar fora, 2 almoços com rodízio de carne no Ferrari Põe na Brasa. Manda sua participação, tô te aguardando, a gente vai chamar o intervalo comercial e já já voltamos com mais músicas.
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3: 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Tamo de volta. Agora tem João Neto e Frederico.

você, Juan Leandro, com Danilo e Davi, fofoca do ano. Você também curtiu Ed, Brito e Samuel, teve Cleiton e Romário, Diego e Arnaldo, com a Lauana Prado e João Neto e Frederico. E assim a gente vai animando aí o seu final de tarde com os grandes sucessos do sertanejo. Daqui a pouquinho tem mais pra gente curtir. É porque agora vamos atender as participações da galera aqui no nosso WhatsApp 2102-6515 pra você concorrer a dois almoços com aquele rodízio de carne

0: Oi, Alex, boa noite. Aqui é a Heloísa do Passo Manso. Alex, eu queria muito ganhar esses almoços aí do Ferrari Boi na Brasa para ir almoçar domingo com meu marido. É, vai ser dia de eleição, não preciso fazer almoço, então seria um ótimo presente. Manda para mim.
1: Já aproveita, né? Aproveita pra escapar do fogão. Valeu, Heloísa. Beijo, querida. Tá concorrendo. Boa sorte. O Alex, estamos aqui na metalúrgica do Ninja. E ligados aqui na menina do bairro Garcia. Direto do bairro Garcia. Manda esses almoços pra cá. Valeu, valeu, valeu, parceiro. Como é que é o nome aqui? O Rony. Valeu, Rony. Abraço. Quem mais? O Bruno. Alex, me põe no sorteio dos almoços. Eu quero levar minha esposa pra almoçar fora. Valeu, Bruno, direto do Salto Vai. Abraço, parceiro, tá concorrendo, tá?
2: Boa tarde, Alex. Daniele do bairro Topavazinha.
1: Tudo bem?
2: Tô torcendo muito pra ganhar esse prêmio, por favor. A minha rádio é a melhor, é a Menina FM.
1: Valeu, Daniele. Beijo, querida. Tá concorrendo também, tá? Boa sorte. Manda sua participação aqui no nosso WhatsApp, 2102-6515. Valendo dois almoços com rodízio de carne no restaurante Ferrari Boi na Brasa e camiseta da rádio.
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1: Em Blumenau, final de tarde com tempo nublado, temperatura de 20 graus. Agora 5:43.
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Nanine FM, o tempo todo com você, finalizando a primeira hora do nosso Vila Sertaneja, ao som de Bruno e Barreto, Texana 37. Ó, continua ligado aqui com a gente, participando do nosso WhatsApp, daqui a pouquinho a gente volta com mais música.

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1: Menina, agora 6:01.
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3: O bairro Velha Central vai receber amanhã, quarta-feira, o Procon Móvel para o recolhimento de denúncias da comunidade local. O atendimento será no Top Supermercado da rua José Reuter, número 961. Atendimento das 10 ao meio-dia e da 1 às 3 da tarde. Para fazer a reclamação, os consumidores devem apresentar documentos pessoais, como CPF, RG e um comprovante de residência. Para mais detalhes e outras informações, acesse portalmeninablue.com.br. Jefferson Fagundes para o jornalismo da Rádio Menina.
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Final de tarde, comecinho de noite de terça-feira. Obrigado pela audiência, pelo carinho. Você que já chegou na sua casa, bom descanso. Pra você que ainda tá no trabalho, vamos juntos até as 19 horas. Temos mais uma hora ainda de muita música pra gente curtir. E também tá valendo aí dois almoços com rodízio de carne, caprichado do Ferrari Põe na Brasa e camiseta da menina. Manda seu recado pra gente, 2102-6515. Daqui a pouquinho a gente vai atender mais participações, porque deixa eu falar das nossas promoções que estão rolando no nosso Instagram, arroba Menina FM Blue. 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Vamos de música, tá chegando o embaixador Gustavo Lima.

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0: FM, o tempo todo com você. Sucesso de Gustavo Mioto, brincar de ser feliz aqui no Vila Sertaneja. Um bom comecinho de noite pra você que tá curtindo a Menina através do rádio, através do aplicativo Menina Play. Obrigado pela sua audiência, pelo seu carinho. Você que tá sempre ligado com a gente. Só lembrando, Vila Sertaneja até as 19 horas. Daqui a pouquinho chegando as informações e a previsão do tempo com o Alerta Blue. Balizando a temperatura em Blumenau. 19 graus nesse exato momento, tempo nublado aqui na cidade. Vamos atender as participações do pessoal. Tá valendo dois almoços com aquele rodízio de carne caprichado do restaurante Ferrari Boi na Brasa e camiseta da Menina. 21026515 pra você concorrer. Oi, Alex, aqui é a Juliana de Gaspar. Eu quero participar do sorteio, tá concorrendo já, minha querida. Boa sorte, viu, Juliana? Beijo. O Everaldo também, que essa noite seja abençoada e maravilhosa para todos nós. Amém. Valeu, parceiro. Grande abraço. Tem mensagem de áudio. Vamos lá. Colocar nossa audiência para falar aqui no Vila Sertaneja.
1: Boa tarde, Alex. Tudo bem?
0: Tudo bem.
1: Rosana do Ribeirão Fresco. Queria estar participando do sorteio aí dos almoços do Ferrari Boi na Brasa e Rádio Menina. Valeu.
0: Valeu, Rosana. Beijo, querida. Tá concorrendo. Boa sorte.
2: Boa tarde, Alex. É Ademir.
0: Fala, Ademir. Esse
2: trânsito maravilhoso.
0: Eita, nós.
2: Alex, mas domingo eu voto no Ferrari Boi na Brasa. Valeu, parceiro. Tamo junto. Vou almoçar bem no domingo, hein?
0: Boa.
2: Tamo junto, parceiro.
0: Valeu, Ademir. Abraço, meu querido. Bom final de tarde, Alex. Tudo bem? Tudo bem, graças a Deus. A Claudete da Itopava Central também querendo faturar os almoços. A Solange do direto do bairro Fortaleza querendo os almoços aí pra aproveitar no Ferrari Boi na Brasa. E a Andréia de Gaspar, a Cleide de lá do bairro Boa Vista. Muitos recados chegando aqui no nosso WhatsApp. Felizmente eu não vou conseguir atender todo mundo, mas você que mandou seu recado, fica tranquilo que você já está concorrendo, tá bom? 21026515, manda sua participação.
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0: 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Agora 6h25.
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0: Vamos chamar a Emily Ramos, direto do Alerta Blue, vem chegando com as informações e a previsão do tempo para esta noite de terça-feira e também para amanhã, quarta-feira. Emily Ramos, boa noite.
15: Boa noite, Alex, e todos os ouvintes da Rádio Menina. No restante desta terça-feira, o tempo ainda vai seguir instável aqui em Blumenau. Vamos continuar com a presença de muita nebulosidade e também a ocorrência de pancadas isoladas de chuva que podem vir acompanhadas de trovoadas. Para amanhã, quarta-feira, essa instabilidade ainda vai seguir por aqui por conta da formação de uma frente fria entre Rio Grande do Sul e Santa Catarina. Ao longo do dia da quarta-feira, a nebulosidade ainda vai continuar por aqui, juntamente com a ocorrência de pancadas de chuva, trovoadas e também o risco para chuva intensa em curto espaço de tempo. Por isso, a população tem que se manter atenta ao site da Defesa Civil de Blumenau e também ao aplicativo Alerta Blue. Da Defesa Civil de Blumenau, meteorologista Emily Ramos.
0: Valeu, Emily Ramos. Obrigado pelas suas informações e um grande abraço para você e toda a equipe do Alerta Blue. O tempo todo com você, estamos de volta, chegando mais uma sequência de sucessos pra você curtir aqui no Vila Sertaneja. Ó, daqui a pouquinho, finalzinho aí do bloco, a gente vai revelar o ganhador dos dois almoços. Vamos de Jorge Matheus.

0: nosso Vila Sertaneja. Daqui a pouquinho, reta final, o Cris vai chegar aí com todos os destaques do Jornal da Menina, primeira edição desta quarta, também as informações do esporte, pra gente falar aí dessa baita goleada do Brasil em cima da Austrália. Daqui a pouquinho, todas as informações. Antes da gente chamar o intervalo comercial, bora revelar quem tá se dando bem? É ganhadora? Vamos lá então, quem tá se dando bem e tá faturando 2 almoços com aquele rodízio de carne caprichado, delicioso, do restaurante Ferrari Boi na Brasa, mais camiseta da Rádio Menina. É a Daiane Fernandes, final do telefone 0564. Ela manda mensagem aqui pra gente: oi Alex, manda pra mim esses almoços, eu quero levar minha mãe. A gente merece muito, costurando e sempre ouvindo a melhor. Daiane da Itopava Central. Daiane, minha querida, parabéns! Ó, pode passar aqui na Rádio Menina a partir de amanhã, em horário comercial aí, pra você retirar os seus prêmios. 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
1: Em Blumenau, comecinho de noite, com tempo nublado, temperatura de 19 graus. Agora 6h43.
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0: reta final do nosso Vila Sertanejo, comecinho de noite de terça-feira. E o Cris está chegando aí com os destaques do Jornal da Menina, primeira edição desta quarta. Cris, boa noite.
1: Olá, boa noite, Alex. Boa noite a você, ouvinte da Rádio Menina. Amanhã no Jornal da Menina, primeira edição, a gente vai trazer dicas importantes sobre a saúde da visão. A gente tem uma entrevista com o Dr. Luiz Felipe Tuboni falando sobre miopia, o aumento, né, da miopia na população e quais os reflexos disso. Tem aumentado entre a população nos últimos anos e quais são os principais fatores que explicam esse crescimento. Também vamos falar de que amanhã é o último dia para os microempreendedores individuais negociarem dívidas com a União. Em Blumenau, os microempreendedores já representam metade dos CNPJs cadastrados. Amanhã a gente traz todos os detalhes. É claro, a gente vai também trazer sempre as informações aí direto das ruas da cidade com a unidade móvel, informações do setor policial, trânsito, da comunidade, também a participação do ouvinte. Tudo isso a partir das 6 horas da manhã com Rodrigo Vieira, Jefferson Fagundes e Adriano Franco.
0: Muito bem, agora trazendo informações de esporte, vamos começar falando aí desse jogo da seleção brasileira. Goleada, entre aspas, em cima da Austrália, meu caro Cris.
1: É, 4. A partir de 4, pra mim, já é
0: considerado,
1: goleada.
0: Né?
1: É, goleada, né? 4-2, mas levou 2 gols aqui. Um deles, uma bela batida de fora, né? Um chute de fora da área forte. Agora, o outro gol foi meio que uma falha ali do goleiro.
0: Ficou na dúvida, né?
1: É, ficou na dúvida da defesa também. E o jogador australiano acabou pegando a bola, quase estava quase escapando, já deu de chaleira. E conseguiu
0: foi um
1: fazer
0: gol meio esquisito, né?
1: É, mas foi, no final das contas foi um gol bonito,
0: é,
1: ainda.
0: Verdade.
1: E o Brasil jogou muito melhor do que na outra partida contra a Austrália.
0: Aquela formação não dá mais, né,
1: Cris? Não. E até porque jogar pior do que aquele jogo lá ia ser meio difícil.
0: É.
1: Teria que fazer muita força. Jogou melhor, teve entrosamento, jogadas mais rápidas, toque de bola. É claro que é um adversário muito frágil ainda pra gente dizer se a seleção tá melhorando. Teve uma melhora em relação ao outro jogo, claro, com certeza, o placar também foi melhor, mas realmente a formação 4-2-4 não dá certo.
0: A parte defensiva a gente fica meio preocupado, porque é uma seleção Austrália que não é
1: frágil.
0: Frágil, né, Cris?
1: Frágil.
0: Imagina se pega uma França,
1: Inglaterra. E lembrando que o Brasil costuma ter uma defesa sólida. O Ancelotti é um técnico italiano e os times italianos costumam ser bons de defesa, mas a seleção brasileira ainda está buscando esse ajuste e não conseguiu ajeitar sua defesa ainda. O Brasil volta a campo, a seleção brasileira volta a campo no sábado, 11 horas da manhã, contra a seleção indiana.
0: Contra a Índia.
1: Contra a Índia, é isso aí.
0: Essa sacanagem esse jogo aí, né, Cris?
1: É, são uns amistosos, né?
0: Fazer o quê? Vai ser na Índia lá, Cris.
1: Vai. Esse amistoso será na Índia.
0: É um jogo que, teoricamente, tem que ganhar, né, Cris?
1: Fácil. Relativamente.
0: Acho que não vai oferecer nenhum perigo
1: não,
0: ali, né?
1: Não, acredito que não. Seleção indiana também.
0: É melhor que a seleção do Haiti, será, Cris?
1: Acho que tá no mesmo patamar. A Índia nem foi pra Copa do Mundo,
0: foi? É verdade, o Haiti foi, né?
1: O Haiti pelo menos foi pra Copa do Mundo, né? A Índia nem se classificou. Então pode ser que seja pior do que o Haiti.
0: E ô, Cris, tem mais jogos também aí de outras seleções, né?
1: Tivemos diversos amistosos, né? Durante essas datas FIFA. Hoje a gente teve ainda também Rússia e Irã. A Rússia venceu o Irã por 2-0. Estados Unidos e Chile vão jogar hoje à noite, 9 horas da noite. Depois, às 10 da noite, tem México e Peru, que vão se enfrentar também pelos amistosos. Tem amistosos, inclusive, amanhã, que é quinta-feira, sexta, sábado. Até domingo e terça-feira ainda vão ter datas FIFA de amistosos. A Argentina, inclusive, joga na terça-feira ainda também contra a fortíssima seleção do Benin.
0: Benin?
1: É
0: onde que é essa seleção?
1: Benin. É a seleção do Benin, um país asiático ou africano.
0: Africano?
1: É. Se eu não tô errado aqui na minha geografia.
0: Argentina também, eu vou te falar aí, pelo amor de Deus, hein, Cris?
1: É.
0: Enquanto as seleções europeias estão se enfrentando, né?
1: Sim.
0: A Espanha meteu 4-1 ali na a Croácia, a Espanha, né?
1: Mas ali foi na Liga das Nações.
0: Liga das Nações.
1: Não é
0: amistoso,
1: ganhou,
0: né?
1: Não. Ali é a competição da UEFA, competição oficial.
0: Logo eles vão criar a Liga das Nações da América, Cris.
1: Tem a Copa América, né?
0: Tem
1: a Copa
0: ano
1: América.
0: Ano que vem, né? Começa, né?
1: É, que não tem tanta repercussão assim, mas... E só pra gente encerrar então aqui as informações do esporte, o Arrascaeta, Ele deve chegar ao Rio de Janeiro amanhã e na quinta-feira já deve fazer os exames

0: A seleção peruana é o que foi técnico do Botafogo, do Atlético Paranaense.
1: Ah, mudou então? Não é mais o brasileiro?
0: É brasileiro, mas não é o Mano Menezes. Tá me fugindo o nome agora do técnico. Não, tá certo, é o Mano.
1: Mano Menezes?
0: É que tem uma outra seleção aqui da América do Sul que também é um técnico brasileiro. Mas tá certo, você está correto. É o Mano Menezes que é o técnico peruano.
1: Tá certo. 2-1 pro México?
0: Não, 3-1, acho.
1: 3-1 pro México?
0: 3-1 pro México.
1: Então tá certo.
0: Entendi, né? O Mano Menezes da seleção do Peru.
1: Não aguentou mais o futebol brasileiro, né?
0: Não, nem ele não aguentou mais.
1: Valeu, Cris.
0: Valeu, um abraço.
1: Um abraço.

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1: 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Simbora, né, gente? Deu por hoje. Finalizando o nosso Vila Sertaneja, o som de Daniel Fogo de Amor. Eu, Alex, tô indo nessa. Obrigado pela sua audiência, pelo seu carinho. Você que ficou comigo ao longo de mais um final de tarde, comecinho de noite. Tamo junto. Agradeço aí pela audiência fantástica de todos os finais de tarde. Você que tá sempre ligado com a gente, tanto pelo rádio quanto pelo aplicativo. Vila Sertaneja retorna amanhã, a partir das 5 horas, finalzinho da tarde. Nós a gente se encontra novamente aqui nas ondas da Menina FM. Beijo no coração, ótima noite de terça-feira e até amanhã. Tchau, tchau. Fui!

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Olá, amigos, muito boa noite. São 19 horas mais 7 minutos. Hoje é terça-feira, dia 29 de setembro de 2026, e estamos começando o nosso Rancho de Taura. Aqui na mais gostosa de ouvir, aqui na Menina de Blumenau. E o Rancho de Taura com a melhor companhia do mundo, a sua, você do outro lado, né? E ficamos juntos até as 21 horas, tá bueno? Até as 21 horas ficamos juntos com o melhor da música galponeira, a nossa música sul brasileira, a nossa música campeira, a nossa música fandangueira, e sempre na expectativa e no anseio da sua participação, que chega para nós através do WhatsApp 2102-6515. Quero mandar um abraço para todos os amigos que estão acompanhando o programa. Meu amigo Chico, é um grande abraço, Chico, família Hang, lá do Belchior. Para o nosso amigo, né? Ele fala para o amigo Oberdan Barney, lá de Gaspar, mas o meu amigo Oberdan também, gente buena. E pede uma bem especial aí, tá feito? Um abraço, Chico, um abraço, família Hang, um abraço aos amigos aí do Belchior, acompanhando sempre o nosso Rancho de Taura, né? Nosso amigo Benedito, também ligadito com a gente, na Rua dos Caçadores. Valeu, Benedito, pessoa queridíssima, sempre acompanhando a programação da Menina, né? Da Presilha até a Argola, né, parceiro? Do início até o encerramento, né? Da Presilha até a Argola, né? Um grande abraço ao meu amigo Benedito. Cumprimentando também, né? Vou adiantando ali daí, porque daqui a pouco, né, congestiona aí, parceiro velho. Daqui a pouco congestiona aí, né? Manda um abraço pra nós, Rafael Luiz, os amigos de Itajaí. Estaremos em Itajaí no mês de novembro. Então, um grande abraço para os amigos lá de Itajaí. Mês de novembro tem Tia Menina ao vivo, né, lá no Parque do Agricultor do Grande Rodeio, da cidade do Porto, né? Um grande abraço a todos vocês aí, queridos amigos aí. Meu amigo Bruno, parceiraço, ligadito com a gente. Gostei do retrato, hein, Bruno? No costado, no fogão a lenha, golpeando uma Ales Blau, né? Valeu, Bruno, um grande abraço e um suor do alambique para clarear os pensamentos, né, Bruno? Um abraço, amigo velho. Bruno aí do Encano, é do Progresso. É um forte abraço, Bruno, e todos no Encano aí no Progresso também acompanhando o Rancho de Taura, trazendo as primeiras de hoje.

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1: Bora se correr! 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

0: E aí, Luquinha?
1: Fala, Cristiano, velho. 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
1: Menina gostosa de ouvir, agora são 19h29. 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

0: Com o nosso Rancho de Taura, agora 19 horas mais 35 minutos. Quero mandar um abraço para o meu amigo Beto Martini e também o Fabiano Andrade. Que festança, hein? Vem aí, né, uma comemoração importantíssima. 18 anos de parceria, né? 18 anos de parceria, né, do Fabiano Andrade, meu amigo Fabiano Andrade, também o meu amigo Beto, né? Vai ser dia 30 de setembro, amanhã, portanto, né? Amanhã, portanto, com início às 20 horas, lá na estação do Chope, na rua Doutor Pedro Zimmermann, número 695. Valeu, Beto, um abraço pra você, meu irmão, meu amigo, e o Fabiano Andrade também, um baita artista, mas sobretudo uma grande pessoa, né? Então, 18 anos de parceria, festança amanhã, hein? Merecida essa comemoração. Valeu, Beto. Um abraço pra você, um abraço pro Fabiano. Amanhã, então, tempos que não voltam mais, vamos recordar, vamos reviver, né? Vamos se reencontrar, então. Muitos amigos aí que iniciaram essa trajetória de sucesso juntos aí. Valeu, Beto. Um abraço pra você, Fabiano Andrade. Amanhã, então, comemoração dos 18 anos de uma baita de uma parceria na estação do Chope, na rua Doutor Pedro Zimmermann, número 695. Mandar um abraço também pro meu amigo Cabeça e também para o Rael. Estão na lida e pede o Fundo da Grota, mas se não tocar o Fundo da Grota não adianta, né? Então, um grande abraço ao Cabeça, um grande abraço ao Rael. Estão na lida e acompanhando também o nosso Rancho de Taura. Mais recado chegando deste jeito.
1: Oi, campeão, tudo certo? Como é que tá?
0: Bom,
1: manda um abraço aí pra família Borba de Ilhota aí.
0: Um abraço aos amigos de Ilhota.
1: Um abraço também pro Márcio Soares aí da Relogaria Soares e pro Márcio do Filé Natal lá do Gaspar Grande. Valeu, meu querido. E toca uma bem bagola pra nós aí.
0: Valeu, um abraço pros amigos da Eletroborba em Ilhota. Meu amigo Aldo Pedroso, por casa molhando as palavras. Valeu, Aldo, grande abraço, querido amigo. Né, mandou um retrato pra nós aí, tá por casa molhando as palavras. Baita parceiro, pessoa queridíssima também, o Aldo Pedroso. Tá feito, ó. Vamos com Alma de Galpão, né? Meu amigo Edson Copete, de Joinville, cantando Ronda de Tropa. E depois a gente vai seguindo com a programação, atendendo, né, os amigos que do outro lado solicitam as músicas aí. Vamos que vamos.

0: agradar você também.
1: Ei, mas então não adianta.

0: Menina gostosa de ouvir, agora faltando 10 para as 8. 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

0: com o nosso Rancho de Taura, agora faltando 5 para as 8, muito Rancho de Taura pela frente ainda, né? Com a melhor companhia do mundo, a sua, você do outro lado. Quero mandar um grande abraço para o amigo Valdemar Bolicheiro, acompanhando o programa. Valeu, Valdemar, um abraço, parceiro velho. Também quero cumprimentar, né? O João aí da Fortaleza, valeu, João. Abraço pra você aí na Fortaleza, a minha amiga Nice e o amigo Rudimar do Belchior. Vamos se preparando daqui a pouquinho, o tia chega pelos lados do Belchior, né? O tia menina na sua casa, daqui a pouquinho chega pros lados do Belchior. Valeu, Nice, um abraço pra você e o amigo Rudimar também. Amigo Rogério Bauler, da Automecânica Bauler, acompanhando o programa. 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Mandar um abraço pro meu amigo Pedro, seu Pedro Bertoldi, aí da padaria Saxônia, ligadito com a gente, sempre que sai do trabalho, sai da padaria, bate o cadeado, você bandeia pra Gaspar e acompanha o nosso programa, né, seu Pedro? Um abraço pra você e todos os clientes e amigos aí da padaria Saxônia e os meus amigos, a família Bertoldi, da querida cidade de Gaspar. 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Valeu, Narça, abraço, parceiro velho. 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Fraterno abraço e obrigado pelo carinho aí. Mais recado chegando, fala, parceiro velho.
1: Boa noite, seu Rafael. Tudo bem?
0: Tudo bem, meu amigo.
1: No Uber de noite só toca a Rádio Menina. Na hora que começa a música gaúcha, a rádio não troca de estação. Fica só na Menina FM. E como aqui no carro, cara, eu carrego bastante gente do norte, nordeste, pessoal da Bahia, pessoal do Pará, tem bastante pessoal do Pará aqui em Blumenau, né? O pessoal fica conhecendo a tradição gaúcha das músicas através das ondas da Rádio Menina. Então toca pra essa galera que tá conhecendo agora a nossa tradição, uma música da lenda aí do Gildo de Freitas, essa lenda eterna. Toca pra nós a história dos passarinhos pra ouvir nessa noite. Obrigado, Rafael, uma boa noite.
0: Valeu, uma boa noite pra você. E quem diz obrigado sou eu, parceiro. Quem diz obrigado sou eu. Saudoso Gildo de Freitas, história dos passarinhos, atendendo o pedido do amigo velho.

0: Bueno, e tamo de volta com o nosso Rancho de Taura. Agora 8:07. 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

Nosso Rancho de Taura, são 8:12, 8:12. 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Sérgio, gente buena por demais, querido amigo e parceiraço, tem muitos anos aqui no Rancho de Taura, né? Valeu, Sérgio, um abraço, meu irmão. Cumprimentando o Dulcimar, aí de Itajaí, o Dulcimar já mandou um zap pra nós aí, né? Tá morando pertinho do Parque do Agricultor em Itajaí. Já temos um lugar pra tomar um café aí no mês de novembro. Estaremos em Itajaí, num grande rodeio. É, será uma grande festa, aquele final de semana do 15 de novembro, né? Inclusive, mandar um abraço para a Flávia Tais, que é de Itapema, né? Já morou aqui em Blumenau, trabalha com eventos, já passei o contato aí do Ismael, né? A Flávia quer falar com o Ismael a respeito de comercializar seus produtos aí no evento, já passei o contato do Ismael aí, tá bom? Valeu, Flávia, um grande abraço para você e certamente nos encontramos aí no rodeio, tá bom? O Dulcimar também, os demais amigos de Itajaí. Estaremos lá no domingo, dia 15 de novembro, com o Tchê Menina ao vivo, diretamente aí do Parque do Agricultor em Itajaí, com um grande rodeio, com uma grande festa. Tá bom, gurizada? Tem mais recado chegando por aqui. Quero cumprimentar meu amigo Aguinaldo. É um grande abraço, amigo Aguinaldo, da Guardian Care, uma empresa especializada, né, para você ter um monitoramento, né, e acompanhar o uso correto do celular dos nossos filhos, vamos dizer assim, né? Então, um grande abraço, amigo Aguinaldo, e o Aguinaldo também, que faz parte, né, da diretoria do Aeromodelismo, grupo de Aeromodelismo Asas do Vale, em Gaspar, que promove anualmente uma grande festa, né? Uma das maiores do mundo. Valeu, Agui, um grande abraço para você, querido amigo. É, empresa importantíssima aí, uma empresa de Gaspar que atende todo mundo hoje, que é a Guardian Care, né? Nós papais temos a oportunidade, através da Guardian Care, acompanhar, né, monitorar o uso correto do celular dos nossos filhos aí. Valeu, Agui, grande abraço, meu irmão. Walter Moraes cantando para nós, Dia de Chuva.

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0: 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E o recado da Erva Mate Mazute, setembro, mês do gaúcho. 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

Estamos de volta com o nosso Rancho de Taura, agora 8:35. 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São 8:36. Quero mandar um abraço pro amigo João, mais uma vez aí da Fortaleza, gosta muito da música Lago Verde e Azul, e nós estamos aqui para isso, para atender os amigos que do outro lado solicitam as músicas e nos ajudam a fazer o programa. Meu amigo Tessarolo, Tessarolo do SAMU, né, inclusive trouxe uma notícia muito importante, o Tessarolo que está no interior de São Paulo, Sorocaba, e vindo para Blumenau, viaturas novas do SAMU, né? Vindo viaturas novas do SAMU. Ah, não sei se vai aumentar a frota ou se vai ter troca, né? De as viaturas mais usadas para viaturas novas. Bom seria se aumentasse a frota, né? Bom seria se aumentasse a frota e os profissionais também do SAMU. Tessarolo, um grande abraço para você. Viaja com cuidado, por gentileza. E daqui a pouquinho estamos em Blumenau, né? E nos deixa informado a respeito dessas aquisições aí. Viaturas novas do SAMU aqui para Blumenau. É, e esperamos que a frota aumenta, né? Ou se tiver a troca também, sendo necessário, é importante para dar condições de trabalho a esses baita profissionais que são os amigos aí do SAMU. O Rogério Bauler pediu um dos filhos do Rio Grande, já tocamos. E daqui a, ou melhor, tocamos Guia do Silva, daqui a pouquinho vem os filhos do Rio Grande então, né? Rogério Bauler, da Automecânica Bauler, mandando um abraço para todos os amigos e parceiros, clientes, amigos e parceiros da Automecânica Bauler, né?

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gente buena. E o Bruno, lá no costado do fogão a lenha, tomando um mate e botando a prosa em dia, né? Gostoso, fogãozinho da lenha, chimarrãozinho da noite, né? Amigos, parceiros. Então tá bueno. Um abraço ao Bruno e um abraço ao Rafael Haas também. Amigo Jair, lá em Jaraguá do Sul, também sempre registrando a sua parceria no Rancho de Tal. E com isso dito, vamos encerrando o nosso programa, portanto, nesta noite de terça-feira, dia 29, amanhã já dia 30, né? Quarta-feira, né? Quinta-feira primeiro, então, né? Quinta-feira primeiro, esse mês tem 30 dias, né? Pagamento já na outra semana, coisa boa, né? Ah, já vamos deixar a página branquinha aí dos bolichos, né? Vamos deixar as páginas branquinhas aí, né? Então, hoje dia 29, terça-feira, amanhã é quarta, né? Amanhã é quarta, dia 30, e quinta-feira, então, já entramos no mês de outubro. É, então, tá banhando. Vamos que vamos, então? Encerrando com Luiz Marenco, pro meu consumo.